0: 8:02.
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2: 9 horas e 9 minutos.
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0: Muito bem, esse é o nosso programa Romance na Cidade, que você já conhece, que você já sabe, é bom demais, tá todo mundo ouvindo, né, gente boa? Tô ouvindo áudio aí, Marcão. Ah, tô ouvindo um áudio aí, Marcão, eu não sei. É, meu celular tá desorientado, meu irmão. Ai, ai, ai, vamos lá, tem mais alguém aí, oi.
1: Boa noite, Marco Coimbra, sou a Avelina do Vila Nova, estou ligadão na 104 FM de Guanambi, Bahia, Brasil. Tá na 104, está todos felizes.
0: Fala, Avelino, gente boa. Estamos no especial do Zezé e do Luciano nessa sexta-feira. Vale lembrar que na próxima sexta é especial do Milionários é Rico.
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0: muda de vida. O meu amigo Rony, teve outra pessoa também que falou assim, olha, tá saindo um áudio aí, você tá conversando com alguém, Marcão. Eu tava conversando com a criança, viu, gente boa? É, ela me chama carinhosamente, eu também chamo, a filha, né? É, ele falou que pensou que era meu celular que tava dando defeito. KKKKK. Às vezes a gente esquece o microfone aqui ligado, mas isso é muito raro acontecer, viu? É raríssimo, eu nem percebi, por Deus, viu? Mas eu vou ficar esperto. 21 e 21.
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0: Vamos seguindo com o programa, né, gente? Porque o nosso programa é líder de audiência neste horário, aqui em Guanambi, principalmente na região. Daqui a pouquinho tem Ferreira, viu, gente boa?
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0: O Ferreira, ele vai fazer o seu programa, o Sintonia Emocional, que é um sucesso, né? O Ferreira tá até às 20, até às 0 hora, né? Ele começa às 22, vai até às 0 hora. É, com a programação bacana, com músicas show de bola. Pra você, meu amigo, minha amiga, que curte o rádio à noite. Quem é que não gosta do rádio à noite, né? Fala sério.
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0: É, a gente fala de amor aqui e hoje é o especial deles dois, viu? O Zezé e o Luciano. É os dois filhos de Francisco, gente boa.
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É isso aí, gente boa. Esse é o nosso programa especial Zezé e Luciano. Vale lembrar que daqui 8 dias, da próxima sexta-feira, nós estaremos com o Milionário Zé Rico, viu? No especial de sexta-feira. Toda sexta-feira, às 4 do mês, nós temos um especial bacana pra você. Marcos Coimbra. Marcos Coimbra e você.

0: Vamos que vamos, seguindo com a programação. Olha, você pode inclusive participar do programa do Geraldo. O nosso não, que o nosso já tá quase chegando ao final, né, gente? Pô, nós já estamos embarcando já, são 21h24. O Geraldo tá chegando aí, você pode ligar, 99, mandar a sua mensagem, texto ou áudio, viu? Capricha aí, 99291049, para o Geraldão Ferreira. 104,9 no painel do carrão do meu amigo Tonho da Probike. Ainda para o Beco ouvindo o nosso programa, ele sempre ouve o nosso programa. É um cara que eu vou dizer, viu? Ele faz questão de mandar a prova dos nove, né? A prova. Você lembra na escola quando a gente fazia uma conta? Aí a professora ensinava a gente fazer a prova dos nove? É o tira-tema, né? É o tira-tema. Aí a prova dos nove. A matemática é uma coisa tão interessante que você faz a prova dos nove, né? E aí você tem um resultado, um segundo resultado que é o mesmo. Porque a única ciência que é exata no mundo inteiro é só a matemática, viu, gente boa? No Japão, 2 mais 2 é 4. Nos Estados Unidos, na França, na Inglaterra, na Xixinhunha, na Eslovênia, em qualquer lugar desse mundão e em qualquer outra parte da galáxia, a única ciência exata é a matemática, né? Aí a professora falava, tira a prova dos nove, menino, pra você ver, vai dar certo. Me dava mesmo, a matemática é uma desgracença, né, Geraldão? Boa noite.
1: Boa noite, Coimbra, boa noite, ouvintes do Romance na Cidade. Pois é, eu não sei a matemática.
0: Você não é muito bom não, Geraldo?
1: Não.
0: Eu também não, Geraldo. Eu passei maus bocados na escola por conta dessa matéria que me tirava o sono. Eu era bom em geografia, ciências e etc. Eu era bom no português também. Não tão bom, mas mais ou menos, né? Mais ou menos, fazendo com aquele cara lá, mais ou menos, aquela coisa toda. Mas a matemática era o terror, era o meu terror particular, né? Eu passei maus bocados, né? Lutando, pelejando, eu consegui ter uma média razoável para chegar a formar. E eu falava para a professora o seguinte: ô, professora, ô, sorinha. Porque eu chamava as professoras de maneira carinhosa, né? Ô, sorinha.
1: Fazendo média pra passar.
0: Fazendo média. Eu falava, sorinha, quando é que nós vamos usar na nossa vida uma desgraçença dessa aí? Ela falava, que desgraçença? Eu falei, raiz quadrada. Nós nunca que vamos usar na nossa vida isso aí, a não ser que eu seja um contabilista. A não ser que eu seja um engenheiro. Porque engenheiro, nas obras, né? Naqueles cálculos de espaço. Aqueles cálculos de que tem a ver com o hídrico, né? Os cúbicos de água, etc. Aquela coisa. Aí você pode usar. Esse pessoal especializado. Inclusive, eu sou um forte defensor da matemática agressiva para esse tipo de gente. Para os demais, não tem necessidade, porque nunca na galáxia que o cara vai usar isso na vida dele. Não serve para nada. É igual peito de homem. É, não é, Geraldo?
1: Peito de homem é bom. A expressão.
0: É, Geraldo, você tem quantos anos, Geraldo?
1: O que?
0: Se não quiser falar, não precisa falar, não.
1: Aqui,
0: Mas você é mais velho que eu, não é?
1: Mais ou menos.
0: Quando na sua vida que você usou raiz quadrada?
1: Mas, infelizmente, a coisa é mal trabalhada, certo? Se diria ser trabalhada na prática.
0: Isso.
1: Certo?
0: Aí sim.
1: Exemplos práticos. Por exemplo, o pi serve para medir o centro de uma roda.
0: Pois é. Certo? Uma vez a professora.
1: O engenheiro de carro precisa de bicicleta, de avião, certo? Esse tipo de coisa. Por exemplo, poderia fazer cálculo medindo a sala de aula, medindo um terreno, etc.
0: Metros cúbicos, uma barragem, uma lagoa, né? Esse pessoal específico é como ser advogado. Não ensina advocacia na escola.
1: Mas ensina na faculdade. A base matemática é muito fraca. Teria que ser no concreto
0: você
1: primeiro.
0: Você fala que deveria ser na prática.
1: É, no concreto primeiro,
0: pronto,
1: né?
0: Pronto, no concreto. Não no abstrato, né, Geraldo? Eu tô te entendendo. Agora, veja bem, gente. É uma matéria que, às vezes, a pessoa deixa de estudar, para de estudar, por conta dela. E nós, no nosso diário, na nossa vida, nós não precisamos disso, a não ser o profissional dedicado daquela área. É como ser médico. O médico vai para a faculdade para aprender medicina, ele vai para a faculdade para aprender medicina, então ele vai aprender medicina. Aí ele vai se especializar nisso. No caso da matemática, o cara quer se especializar, ele vai ser contabilista, ele vai ser contábil. Eu não vejo, tem pessoas que desistiram da escola por causa da matemática pesada, aquela matemática e ridícula que não. Você nunca na sua vida vai usar aquilo. Uma vez eu desafiei a professora, eu falei, professora, me fala, quando na minha vida eu vou usar uma desgracença dessa? A professora encheu um quadro de números, colchetes, parênteses, não sei o quê, não sei o quê, não sei o quê. E o resultado era não sei o que sobre pi. Ah, mas te lascar pra lá, mano. O resultado era não sei o que sobre pi. Oh, meu Deus do céu. É duro.
1: Eu sou analfabeto matematicamente falando. Você, sem nada, nada.
0: Você,
1: nada.
0: Geraldo, mais da metade do mundo. Agora, a ciência quântica é uma coisa pra cientista, né? Por exemplo, tem pessoas que chegam numa barragem, ele mede a circunferência dela em metros, quilômetros, hectômetros, decâmetros, é um cara de miséria. Aí ele vai no ponto mais baixo e mede a profundidade. Aí ele faz cálculos e ele tem ali os metros cúbicos que provavelmente, de maneira não correta, é por aproximação, o valor, né? Aliás, a quantidade de água que possa ser que tenha uma lagoa, uma barragem, coisa parecida. E já foi provado que eles não acertam 100%, porque a medida, ela não é concreta, ela não é uma coisa certa, porque isso depende de, né, da circunferência e também da profundidade. E nem sempre a profundidade é a mesma relacionada a todo o terreno, nem sempre a profundidade é a mesma. Aí eles fazem um apanhado e tal. É que nem chegou um camarada aí um tempo atrás e disse que Seraima tem 55 milhões de metros cúbicos de água. Tudo bem, possa ser que seja um pouco para mais, um pouco para menos, mas eu duvido que ele tenha certeza absoluta disso e que esse número está exatamente correto. Eu duvido muito. Você concorda comigo, Geraldo?
1: É complicado.
0: É complicado.
1: Mas os cálculos são... Agora já tem aparelho mais específico, né?
0: É.
1: Certo? Já tem sonares de água também, que vê profundidade e tudo mais.
0: É. Ei, alô, alô, alô, testando som. 1, 2, 3, testando.
1: Diga.
0: Ei, moça, tô no ar. Deixa eu terminar o programa, viu? Ai, ai, ai, ai, ai. Bora lá. Eu vou ficando por aqui. Na sequência vem Geraldo Ferreira e o Sintonia Emocionante, viu, gente? É claro que a melhor música, a música que corresponde à noite, a música noturna, aquela música gostosa de ouvir, pra você que gosta de rádio como eu, Geraldo é uma boa pedida, viu? Ele tem poesia, a de hoje, Geraldo, a poesia de hoje, Geraldo.
1: É de Bocage, poeta português Bocage.
0: Olha, tá vendo aí? Você não pode perder, gente. Tem isso e tem muito mais, além das lives que são diversas. E o Geraldo tá em todo...
2: Brasil!
0: Tô falando, gente boa. Fique com Deus! Até segunda-feira, se Deus assim nos permitir, a partir das 8 horas, depois da Voz do Brasil. Vem a...

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0: 10:03.
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3: 10:07.
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Boa noite, Guanambi região. Boa noite, Bahia do meu coração. Boa noite, Brasil. Buenas noites, Latino América. Boa noite, planeta Terra. Você está ouvindo Geraldo Ferreira e o programa Sintonia Emocional nas ondas da Rádio Cidade 104,9 FM de Guanambi, Bahia. O poderá me ver através das minhas lives nos meus Facebooks Geraldo Ferreira da Silva ou ainda através das outras lives minhas nos meus Instagrams também Geraldo Ferreira da Silva ou nos ouvir mediante o aplicativo da TV Guanambi. Baixe o app da TV Guanambi no seu celular, no seu tablet, na sua TV Smart, no seu computador e nos ouça em Guanambi, nas cidades da região, na Bahia, no Brasil e em qualquer lugar do planeta Terra ou do espaço sideral que tenha internet. Eu quero aqui externar meus agradecimentos a Jesus Cristo, a Maria, sua mãe, nossa mãe, a você, ouvinte do Geraldo Ferreira e o Sintonia Emocional, razão maior deste programa, deste locutor e desta emissora. Expandi meus agradecimentos a Tony Nogueira, nosso diretor, o cara legal, a Marcos Coimbra, meu professor de sonoplastia e aos demais colegas locutores desta emissora, na pessoa de Val Rodrigues. Registrando a audiência de Vera Carvalho, de Jacó Silva, de Elisângela Costa. Boa noite, Elisângela. Boa noite a todos. Sejam bem-vindos ao Sintonia Emocional. Caros ouvintes, o tema do nosso programa de hoje é, aliás, vamos aqui a uma nota. Está acontecendo em Guanambi a exposição agropecuária e a festa de Santa Rita de Cássia na Igreja Matriz Santa Rita de Cássia, no bairro Paraíso. Amanhã será a quarta noite, amanhã 16/5, sábado, estarei lá. A Santa Missa será às 19:30, o celebrante é o padre Patrick Francis Oniel. O tema da missa é com Santa Rita de Cássia, vivamos o evangelho do matrimônio na família. Responsável, terço dos homens, pastoral do dízimo, OVM e cesta da esperança. Gesto concreto que você deve levar para ofertar para a igreja e para as pessoas que precisam de alimento. Biscoito, você pode levar um pacote, 5, 10, 100, uma picape, um caminhão, faça a sua vontade. Wilson de Almeida, boa noite, seja bem-vindo ao Sintonia Emocional. Bem, o tema do nosso programa de hoje é a ganância, o trabalho exagerado, o desejo absurdo de enriquecer, que depois termina em nada, né? Termina em sepultura. Vamos ouvir Igor Carvalho com Ganância.

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1: 22 horas e 21 minutos, ou seja, 10 horas e 21 minutos aqui na Rádio Cidade de Guanambi, Bahia.
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0: 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E hoje é sexta-feira, é dia de sextar. É dia de ter audiência de Leia Castro, de Wilson Almeida, de Tony da Probike, Adele Silva Alves, Tati dos Santos, Elisângela Costa, Larissa. E hoje é sexta-feira, é dia de sextar. É dia de tomar o kit Viagra e de bater o Presto Barba na parede do banheiro. É dia de fazer o tchê-tchê-tchê. É dia de ir pro Recanto JM Bar, tomar uma, tomar todas, divertir, dançar. 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
3: 2:28, ou seja, 10:28 aqui na Rádio Cidade. Registrando audiência de Eliane Farias em Ibiaçucê, Bahia. 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E vamos ouvir Gilberto Gil e os nossos comerciais.
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3: 10 horas e 34 minutos.

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1: 22:39, ou seja, 10:39 aqui na Rádio Cidade. Registrando a audiência de Avelino Pereira, de que mais? Subiu. Rodriguinho, Igma Gomes em São Paulo, capital. Quem mais? Quem mais? Larissa, já falei. Ian, Edson Dutra Júnior, Edinho, Cafuninha, Jonas Viana e Dona Delma na Fazenda Mulungu, Gil da Mochila, Morena Lima Oliveira e Dona Zélia, sua mãe, na Fazenda Vagem da Flecha, Alminon Pereira e família, Marlúcia, técnica e enfermagem, Glória Maria, Geraldo Escurubirubi, Dona Luizinha, Cida, Cláudio Castro, na Barão do Rio Branco, Sidão da Pipoca, Zélia Santos e o filho Biel, Dona Benedita, filhos e netos no bairro Amambaí, Elisângela Costa. 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Caros ouvintes, o tema do nosso programa de hoje é a ganância, o trabalho exagerado, o querer enriquecer de vez, e normalmente a gente termina na sepultura, né? Vamos ouvir a banda Titãs cantando a poesia Epitáfio. Zélia Santos, boa noite, obrigado pelo carinho da audiência. Vitória Santos, seja bem-vinda ao Sintonia
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3: Amado mais,
1: Avelino com rádio ligado.
3: Chorado mais,
1: professora Ovalina, obrigado pela audiência.

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3: 22:45, ou seja, 10:45. Vamos ao momento poético de hoje.

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Caros ouvintes, o poema de hoje é do grande poeta português Boccaccio, Manuel Maria Barbosa Eidós do Boccaccio. Nasceu em Setúbal, Portugal, em 15 de setembro de 1765 e faleceu em Lisboa, no bairro das Mercês, no dia 21 de dezembro de 1805. Foi um poeta nacional português e possivelmente o maior representante do arcadismo lusitano, embora ícone deste movimento literário. É uma figura inserida no período de transição do estilo clássico para o estilo romântico, que terá forte presença na literatura portuguesa do século XIX. Era primo em terceiro grau do zoólogo José Vicente Barbosa do Boccaccio. O poema de Boccaccio chama-se, é um soneto. Soneto é uma poesia clássica dividida em duas estrofes de quatro versos e duas estrofes de três versos. O título do soneto de Boccaccio é Meu Ser Evaporei na Lida Insana. Meu ser evaporei na lida insana, do tropel de paixões que me arrastava. Ah, cego eu cria, ah, mísero eu sonhava, em mim quase imortal a essência humana. De que inúmeros sóis a mente ufana, existência falaz me não dourava, mas eis sucumbe a natureza escrava ao mal que a vida em sua origem dana. Prazeres sócios meus e meus tiranos, esta alma que sedenta em si não coube, no abismo vos sumiu dos desenganos. Deus, ó Deus, quando a morte a luz me roube, ganhe no momento que perderam anos, saiba morrer o que viver não soube. Para complementar o tema, vamos ouvir Júnior Viana cantando Ganância e Poder. Reflita.

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1: 2:55, ou seja, 10:55 aqui na Rádio Cidade de Guanambi, Bahia.

0: 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E no oferecimento da Mundo Music, vamos ao Música Instrumental, Música Erudita de hoje.
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0: O Música Instrumental de hoje vai com grande músico, executor de cavaquinho do Brasil, de Chorinhos, Valdir Azevedo, o mestre do cavaquinho, com a música Pedacinho do Céu. Registrando audiência de Lídia Fernandes Souza em Matina, Marcelo Gordão, Carmelita Alves, Mauri, Zélia Santos e o filho Biel, Eliane Farias em Ibiaçuçu, Sueli Silva, Igma Gomes em São Paulo, capital, Edilson Hélio Figueiredo, Norma Neves, Adna Rosa, Larissa, professora Orvalina, professora Dete Nascimento, Orlando Normanha, professor Vandir Leão e Coquim da Vila Gay.

Paulon e família, Edivaldo Ribeiro, no bairro São João, Ney do Alvorada e sua esposa Claudiane, Floriano da Guanambi Premiável, João Mota, João do Táxi na rodoviária de Guanambi e todos os demais taxistas de Guanambi região, Joelão do Vomitamel, o cantador e tocador João de Diocrido, Almi Bahia, Douglas e Edmar, funcionários da Pai Bahia, Hélio Flamenguista, Juventina Guimarães, Rony, Lúcia Natomé de Souza, professora Valdirene Bezerra, professora Noélia Câmara, Léo Suri, Almido Renascer 2, Leandro Guedes, em Seraíma, Vavá Santos da Mais Frio, Ivan Soares Luz, Joel da Pedreira e

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4: 23:04, ou seja, 11:04 aqui na Rádio Cidade.
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e Paul Erivaldo da Silva, é isso? E mais Vandi Leão, Donzelo da Silva, Elza Oliveira, sejam bem-vindos, bem-vindas ao Sintonia Emocional. Caros ouvintes, vamos ao provérbio de hoje. Provérbio é uma frase curta, bem construída, que expressa uma verdade adquirida através da experiência e que se impõe pela forma breve e pela agudez das observações. Os provérbios são ensinamentos deduzidos da experiência que o povo tem da vida, e sua finalidade é instruir, esclarecendo situações de perplexidade, fornecendo orientações para a vida humana como as setas de uma estrada. Ouvintes, provérbio é uma frase curta e a Bíblia Sagrada tem um livro chamado Provérbio, que tem essas frases. E o autor bíblico deste livro nos induz a pensarmos e a sermos justo e não injusto, a sermos sábios e não tolos. Vamos ao provérbio de hoje. A cidade festeja o triunfo dos justos e canta de alegria quando os injustos... Esse foi o de ontem, desculpa. A cidade prospera com a bênção dos retos, mas se destrói pela boca dos injustos. Pronto, o de hoje foi esse. E o Donete Maria, boa sorte em São Gabriel, Bahia, boa noite, seja bem-vinda ao Sintonia Emocional. E hoje é sexta-feira, é dia de sextar, é dia de ver o lobisomem turrar assim, ó. Mistérios da meia-noite com Zé Ramalho.

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3: 23:10, ou seja, 11:10 aqui na Rádio Cidade. Registrando a audiência de Nilzete Jesus, Anderson, quem mais? Aparecida Vicente da Cruz, obrigado pelo carinho da audiência. 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E vamos ouvir a arte pura, surrealista, dadaísta, expressionista, impressionista, Zé Ramalho, Zé Cabaleiro, Bienal.
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4: 23:16, ou seja, 11:16 aqui na Rádio Cidade. 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E hoje é sexta-feira, é dia de sextar. 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E Larissa tá me cobrando aqui, que ela tá me fazendo rir e que eu tenho que passar a música dela. Ela pediu Paula Fernandes, Pássaro de Fogo.
6: Você...

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2: Isso, somos o seu programa preferido do rádio guanambiense. 23:22, ou seja, 11:22 aqui na Rádio Cidade.

Ana Liciana, é isso? Boa noite, seja bem-vinda ao Sintonia Emocional. E atendendo ao pedido de Aparecida Vicente da Cruz, Roberto Carlos, o show já terminou. Seu Roberto, acorda, meu velho. Tá dormindo por quê, meu bom? Vai, rapaz.

0: ainda não, falta meia hora ainda.
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0: Caros ouvintes, participe do Sintonia Emocional, mande áudio ou mensagem de texto para o WhatsApp da nossa emissora, que é 77999291049. E vamos ao nosso WhatsApp ouvir uma sonora de Avelino Pereira. Boa noite, Avelino.
2: Boa noite, Geraldo Ferreira.
0: Diga,
2: Avelino,
0: cara.
2: Avelino do Vila Nova. Saí do Instagram e fui para o rádio.
0: Isso.
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0: 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É um lugar de curtir felicidade, música de qualidade. 4 de 250, boa noite.
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0: Diga,
3: boa
0: cara.
3: Noite.
0: Boa noite.
3: Quem tá falando aqui é o 4 de 250.
0: Dá mil.
3: Você dá um alô aí pra todos os ouvintes da Rádio 104, viu?
0: Valeu.
3: Quem tá falando aí que é 4 de 250.
0: Pois é, trocando
3: aí
0: dá
3: o
0: mil.
3: Que você vai fazer?
0: Diga.
3: Você vai passar assim, ó, uma música aí pra mim, a melhor amiga, mãe, viu? A melhor amiga que eu tive. Mãe.
0: Heroína. Não,
3: esqueci o nome. Mãe,
0: mãe Heroína.
3: Tô te falando, você sabe aí mais ou menos como é que é.
0: Ok.
3: Viu? Beleza.
0: Beleza.
3: Mãe amorosa.
0: Mãe Heroína. É, daqui a pouco eu toco, viu? E Morena Lima mandou um texto aqui. Boa noite, Geraldo Ferreira. Gostaria de ouvir uma música de Frank Aguiar. Cabritinha, né? Frank Aguiar, não, Morena. Morena, Morena. Cabritinha para todos a 104. Deu-me a 100 para não esquecer de ninguém. De 1 a 100 para não esquecer de ninguém. Para você também. Obrigado, Morena. Seja bem-vinda ao Sintonia Emocional. Daqui a pouco eu toco a Cabritinha, viu, Morena? Mas agora é hora das vampiras. Hoje é sexta-feira, é dia do lobisomem Turrá e das vampiras também. E as vampiras devem ir pro Recanto JM Bar. É lá que o vampiro vai turrar. Ivete Sangalo, as vampirinhas.
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0: Vampirando no Sintonia Emocional. Cris Aguiar, boa noite. Obrigado pelo carinho da audiência.

0: Guararapi tem vampirinha, será que tem? Vamos aos nossos apoiadores culturais. Morena Oliveira, boa noite.
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6: 11:33.
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0: 23:34, ou seja, 11:34 aqui na Rádio Cidade. Morena Lima tá dizendo aqui que um gatinho bonitinho desse não pode virar lobisomem. Ê, Morena. 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E atendendo ao pedido de Edivaldo Ribeiro, no bairro São João, e Floriano da Guanambi Premiável. Morena Lima também gosta da música. E o Donete, boa sorte. E eu acredito que a Aparecida Vicente também gosta. Amado Batista, descobri que te amo.

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3: 3:39, ou seja, 11:39 aqui na Rádio Cidade, atendendo ao pedido de 4 de 250, vamos ouvir Lindomar Castilho, Minha Mãe, Minha Heroína.

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3: 23:40, ou seja, 11:40 aqui na Rádio Cidade de Guanambi, Bahia. 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E atendendo ao pedido de Morena Lima, vamos ouvir Amazã, viu, Morena? É Amazã. A cabritinha, eu gosto de cabritinha, de ovelhinha.

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1: 23:48, ou seja, 11:48. É bom esperar a Morena na janela, né? Eu esperando a Morena na janela, vai com Gilberto Gil assim, ó, segura.
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caros ouvintes, são 23:55, ou seja, 11:55, é hora do lobisomem guanambiense voltar para casa. É hora do lobisomem guanambiense procurar uma coisinha para comer, uma cosita de sangue. É hora do lobisomem turrar. Quem turra é lobisomem ou marruá? A pergunta fica no ar. Vamos à programação para amanhã, sábado e domingo, na nossa emissora. Amanhã, sábado, a nossa emissora começa às 5 da manhã, de 5 às 7 da manhã, na Cagada do Galo, tem o colega Dagoberto Santos com o programa Sertanejo Bom Demais. Das 7 às 9 da manhã, Salvani Coutrin com as músicas sertanejas antigas. Das 9 às 13 horas, Edson Dutra, o velho dinossauro do rádio guanambiense, de tão velho que é o Cafona, né? Edson Dutra, o Cafona e sua trupe, Cris Pelô, Tony Nogueira, Mazinha Cabeça Ruim e Companhia Limitada. Menu 104 com Cafona e Cris Pelô é a maior esculhambação do rádio guanambiense, baiano e brasileiro. No domingo, nós temos das 7 às 9 da manhã o professor Lúcio Cunha com um programa dividido em duas etapas. A primeira, de 7 às 8 da manhã, chama-se Encontro Cultural, onde o professor Lúcio Cunha vai dissertar sobre algum conteúdo de cultura. E a segunda parte, das 8 às 9, chama-se Encontro com o Rei, onde o grande professor Lúcio Cunha vai tocar música de Roberto Carlos e dele, porque ele também é compositor. Caros ouvintes, fiquem com a paz de Jesus Cristo e Maria, sua mãe, nossa mãe. Que ele nos abençoe e nos dê uma noite de sono tranquila e reparadora, um final de semana tranquilo, em paz, com saúde. Boa noite.

Avelino Pereira, Duma com as Muriçocas. Morena Lima Oliveira, tá na hora de menina dormir. Larissa, Larissa, Duma com as Anjas. E o Donete Maria, boa sorte, Duma com as Abelhinhas. Demais ouvintes, Duma com a paz de Jesus Cristo e Maria. E até segunda-feira, se assim ele nos permitir. E hoje foi o dia da família, então vamos ouvir o Padre Zezinho com oração pela família.

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1: Meia-noite e quatro.
2: Pai nosso que estás no céu, santo é o teu nome. Que o teu reino venha sobre nós e a tua vontade seja feita aqui na terra, assim como é feita no céu. Dá-nos hoje o alimento de que precisamos. Perdoa as nossas ofensas, como também nós perdoamos os que nos ofenderam. E não nos deixes cair em tentação. Livra-nos do mal. Amém.
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0: amiga, eu quero desejar para vocês muita paz, muita luz, que o coração possa acolher a graça de Deus que está sempre vindo ao nosso encontro e nós possamos fazer bem todas as coisas. Eu gostaria de conversar sobre a felicidade. A felicidade será apenas um instante? Ou nós podemos ter uma felicidade duradoura? A felicidade certamente significa vida bem-sucedida. E sobre isso é fácil conseguir unanimidade. Mas a questão é como conseguir uma felicidade duradoura? Será só uma questão de postura? Uma questão de estilo de vida ou das circunstâncias que envolvem a cada um? Felicidade significa estar bem consigo mesmo e de acordo consigo mesmo. Mas também é certo que a felicidade absoluta, como muitos pretendem e imaginam, está vedada a nós seres humanos. O que experimentamos é sempre uma felicidade relativa. A felicidade absoluta, dizem-nos os teólogos em seus escritos, nos espera somente após a morte no céu, quando não haverá mais necessidade e nós seremos plenos. Daí a palavra plenitude. Em nosso dia a dia, a felicidade é sempre atacada e ameaçada. Não podemos de forma nenhuma tê-la no sentido de possuí-la, agarrá-la e segurá-la com a mão. Só raras vezes conseguiremos experimentar um momento de felicidade absoluta. No momento em que temos esta experiência, nada falta. Mas pode ser que no instante seguinte já nos sintamos de novo dilacerados. Algo vai mal em nossa vida, uma experiência de dor, de morte, de falta de saúde, já vem e abala o coração de quem antes sentia a felicidade. Por isso a felicidade é aquele estado de alegria, de satisfação, que acontece na nossa vida quando nós assumimos a vida como ela é. Um filósofo da antiguidade dizia: não te esforces para que as coisas aconteçam como desejas, mas deseja os acontecimentos como acontecem e terás uma vida feliz. Ou seja, nós precisamos viver na situação em que nós estamos inseridos, sem continuamente só desejar outra coisa, outra realidade. O importante é viver a vida que nós temos, a situação que nós temos, e ir superando sempre da melhor forma e encontrar nisso aí, nessa realidade, razões para ser feliz. Um forte abraço. Deus te abençoe em nome do Pai, do Filho e do Espírito Santo. Amém. Até o próximo encontro.
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0: Cambanvá. Boa noite. Good evening. Bonsoir. Muito obrigado primeiro aos brasileiros todos presentes por terem vindo sem sentimentalismos nacionalistas, mas pelo puro sentido justo da relação afetiva tribal entre todos nós em qualquer parte do mundo. Muito obrigado. Arigatô, muito obrigado.
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0: Obrigado. Obrigado.
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Muito obrigado. Vou chamar agora para fazer a participação aqui comigo, meu irmão e amigo Reinaldo Vargas, para a gente fazer o Amiga para essas coisas.

0: Boa noite. Boa noite. Boa noite.
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Opa! Bom dia! Para você que está com o radinho ligado aí na cabeceira da cama, na porteira do curral, aí do outro lado, no seu táxi, no mototáxi, alô Guanambi, alô Pindaí, Caetité, Mutans, Seraíma, bom dia, muito obrigado pela sintonia. A você que está aí no Hospital Regional, prestando serviço de excelência ao nosso povo, a você que está aí na UPA, os frentistas dos postos de gasolina, servindo o nosso povo, a vocês aí na Feira Livre de Guanambi, muito obrigado pela sintonia e a partir de agora estaremos juntos até às 7 da manhã. Muito obrigado pela sintonia. Que Deus abençoe o nosso dia e vamos ouvir as melhores músicas aqui na Rádio Cidade de Guanambi, Bahia. Eu sou Dagoberto Santos e estarei com você até às 7 da manhã. Muito obrigado, meu Deus, por mais um programa, por mais um dia. E que Deus nos abençoe nesse final de semana, com muita alegria, né? Com paciência, né? Você que está aí no trânsito, você que vai dirigir, tem um pouco de paciência, atenção, porque muitas vezes aqueles estressados poderá lhe tirar do sério. Pegue com Deus e tenha fé que tudo vai passar. Um forte abraço, um ótimo sábado. Para você aí na Saborina Lanche, que está ligado, muito obrigado pela sintonia. Meu amigo Luiz na União Construção. Alô Kleber, alô Joãozinho, alô Vinícius. Aí na moto Peça Ribeiro. Vamos ouvir? Amor Sem Fronteira, Lourenço e Lorival. Meu amigo Carlão já está ligado. Carlão, rei da banana. Alô Roxo, alô Milton, dona Cida. Lourinha, aí na feira, sempre ligado. Vanderlei, meu grande amigo Wilson Barcelo, lá em São Paulo, através da NET, tá ligado. Palmiro, meu amigo Didi Prisco, lá em Campinas. Venha comigo, é sucesso aqui na 104. Alô, Abelino.

Tá aí, ouvimos Jean e Giovanni, Tatuagem, muito linda essa canção, hein? Mandar um abraço aos amigos aí na fazenda, onde é que tá aqui, rapaz? Pintadinha, o Ricardo, o Lucas e Zilda, né? Muito obrigado a vocês aí pela sintonia, o Júlio e o Nego na fazenda no Alto Caiçara, e dizer fazenda Altamira, é no Alto Caiçara. Abelino da Sanfona aí no Clube de Campo, em frente ao Clube de Campo, Jardel e Dona Cida, né? Ouvindo a gente, o meu amigo, cadê, rapaz? Sim, alô para minha amiga Valma Mitex, Carlão e Ana aí no bairro Belo Horizonte, sempre ouvindo a gente. 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Na Fazenda Vage, o Joaquim Cruz, o Nilson, a Eva, o Bidu, sempre ouvindo a gente, muito obrigado. Tá com o radinho ligado, né, Joaquim? Aí na porteira do curral, né? O meu amigo Nego Som, lá na fazenda Taboa Grande, ouvindo a gente. O vaqueiro Lalá, a sua esposa, se não é Cida, né? Se não for, me perdoe. Tem a Sandra, a Bia, esposa dele, Bia, lembrei, Bia. Tem também a outra filha, que é Cláudia. Hoje eu não trouxe anotado, viu, meu amigo Som? Forte abraço, amigo. Um abraço pro negão do gás aí, que é irmão do Som, também ouvindo a gente. Meu amigo Zezão da Ambev, tá ligado? Muito obrigado pela sintonia. Meu grande amigo Ilson Barcelli. Eu digo grande porque esse cara é um ser humano de um coração enorme. Forte abraço, amigo, né? A Palmiro lá em São Paulo também ouvindo a gente, o Didi Prisco, a Analina lá em Campinas, sempre ligado aqui, muito obrigado pela sintonia. E para vocês eu toco agora do trio Parada Dura, Bobeou a Gente Pimba, e depois vem Cascatinhana. Essa é boa, hein, Wilson? Segura, Abelino, Onde Estás a Felicidade. Venha comigo, é sucesso aqui na 104.

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4: Opa, estamos de volta, são 5 horas, 5 horas mais 36 minutos, manhã sertaneja aqui com Dagoberto Santos, lembrando que às 7 horas tem Salvani Cotrim. Mandar um abraço a um grande amigo ouvindo a gente lá na Fazenda Cabaceira, meu amigo Paulinho de Santim, sempre ligado aqui, muito obrigado pela sintonia. Aos amigos aí na Feira Livre de Guanambi, o Carlão, rei da banana, né? Tá ouvindo a gente. Também o Roxo, o Milton, a Lourinha, Dona Cida, sempre ligado, muito obrigado a vocês aí na Feira Livre de Guanambi. Alô, Vanderlei da Verdura, um forte abraço. A Ana e Carlos aí no bairro Belo Horizonte, ouvindo a gente, muito obrigado pela sintonia. Alô Pindaí, alô Guirapá, sempre ligado aqui, muito obrigado pela sintonia. Eu vou tocar agora para vocês de Tião Carreiro e Pardinho, Hoje Eu Não Posso Ir. Segura aí, Paulinho.

Opa, estamos de volta, são 5 horas mais 45 minutos, manhã sertaneja aqui com Dagoberto Santos. Manda um abraço ao meu amigo Carlos e Ana aí no bairro Belo Horizonte, ouvindo a gente. Alô Luiz da União Construção, como é que tá chegando o som aí? Tá ligado? 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Um abraço aos amigos aí na moto, peço Ribeiro, ouvindo a gente, muito obrigado pela sintonia. Alô, minhas amigas na Saborina Lanche, sempre ouvindo a gente, ligado aqui, são fãs do Zezé de Camargo Luciano, e eu vou tocar essa música oferecendo pra vocês aí, viu? Sempre, sempre ligado aqui. Não ligue, ó, olha onde é que o radinho tá ligado. Promessa é dívida, hein? Zezé de Camargo Luciano, pra vocês. Venha comigo.

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Ok, são 5 horas mais 53 minutos. Manhã Sertaneja aqui com Dagoberto Santos. Vamos ouvir agora as Andorinhas com o trio Parada Dura, depois com Teodoro e Sampaio. Vamos lá?

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3: Opa, estamos de volta, são 6:07, manhã sertaneja aqui com Dagoberto Santos, iremos junto até às 7:00 e às 7:00 tem Salvani Cotrim, né? Tô aqui falando aqui com um amigo que foi no Parque Fusão, ele disse aqui, tudo muito bom, organizado, mas que deveria ter um ônibus, né? Circulando aí da cidade para o parque de exposição. Também concordo, Carlão. E o prefeito deveria ter providenciado isso, né? Porque eu acho que aquele morador de Guanambi que não tem carro, né? Que não tem um automóvel para ir até o parque, ele fica sem condição de ir, né? Eu acho que tá na hora. Deveria ter pensado isso antes, né? Porque nós temos muitas pessoas que gostariam de ir ao parque, pelo menos visitar, né? E deveria ter colocado pelo menos uma linha de ônibus do centro da cidade para aquela localidade que é o Parque de Exposição, que por sinal ficou show de bola, ficou muito bonito, uma organização impecável, né? As estandes muito organizadas, mas faltou isso aí mesmo, viu, Carlão? Faltou isso aí. Faltou alguém junto ao prefeito, o prefeito, que tivesse essa visão. Porque aí sim ficaria uma coisa mais organizada. Ficaria o respeito com o morador dos bairros, né? Com os moradores, com os eleitores, eu digo assim, do prefeito. Né? Eu acho que faltou alguém com essa mentalidade de contratar uma empresa de ônibus para levar as pessoas, né? Não estou dizendo levar de graça, não, que mesmo que fosse pago com valor razoável, com valor que dentro das condições, um ônibus circular desse que tínhamos aqui em Guanambi, que acabou, né? Porque eu não sei como a cidade está crescendo. A gente tem uma cidade que de um bairro para o outro dá aí mais de 10, 12, 7, 8 quilômetros. E quando a cidade era menor, tinha menos bairro, tinha uma empresa de ônibus para transportar as pessoas. Hoje, os moradores de Guanambi vivem dependendo do mototáxi, do táxi, da Uber. Quer dizer, tá na hora, viu, nosso querido Nau, nosso prefeito, tá na hora de vermos essa situação do povo. Isso eu ouço aí, eu ando na cidade, eu ouço aí, como é que a gente tem uma cidade que não tem uma linha de ônibus? Como é que a gente tem, muitas vezes, quando tem ou quando tinha, né, que eu não sei nem se tem mais, acho que não tem, não tinha horário, não respeitava o horário, às vezes ficar esperando passageiro. Mas está na hora, viu, gente? Está na hora, né? Principalmente numa época dessa, é que o amigo Carlos falou aqui, deveria ter uma linha de ônibus, né? Para aquela localidade. Muita gente não vai porque não tem automóvel, não tem como ir, e com ônibus seria muito mais tranquilo para as pessoas, né? Então, tá aí essa ideia do meu amigo Carlos, viu? Que nas próximas festas de exposição ou nas festas que irão acontecer no Parque de Exposição, que tivesse uma linha de ônibus para as pessoas irem e votarem, tá certo? Tá aí dado o recado, tá bom? Não, é uma crítica construtiva, viu, ouvinte? Porque tem gente, quando a gente fala uma coisa dessa aqui, tem gente que é fã do prefeito, acha ruim. Eu não tô aqui criticando, é meu amigo, eu não tô fazendo uma crítica construtiva que deveria ter nessa fase da exposição, deveria ter ônibus, porque é distante para aquelas pessoas que não tem como se locomover, né? Não tem um automóvel, não tem uma moto, não tem, então é distante. Então fica aí essa sugestão para os próximos eventos aí no Parque de Exposições. Pra você, Carlão, eu vou tocar aqui Lourenço e Lourival, Franguinho na Panela, e depois vem as Andorinhas com Trio Parada Dura. Alô, Milton, alô, Roxo, Dona Cida, Lourinha, meu amigo Vanderlei da Verdura, aí na Feira Livre de Guanambi, muito obrigado a vocês todos que estão com o radinho ligado. Pra vocês, Lourenço e Lourival, Franguinho na Panela.

Opa, estamos de volta, são 6 horas mais 19 minutos, Manhã Sertaneja aqui com Dagoberto Santos, iremos junto até às 7 e às 7 horas tem Salvani Cotrim. Mandar um abraço aos amigos aí, na Saborina Lancha ouvindo a gente, muito obrigado aí pela sintonia, também o meu amigo João e Kleber, aí na moto PS Ribeiro, também o meu amigo Luiz da União Construção, morreu sim, Carlão, Moacir Figueira morreu, já falei, foi para andar de cima, né? E todos aí na feira, sempre ligado aqui, muito obrigado pela sintonia. Vamos ouvir? Essa é sucesso, hein? Chico Rei Paraná, segura Belino, Canarinho Prisioneiro, vão comigo.

0: Opa, estamos de volta, são 6:27, né? Manhã, uma manhã de alegria aqui na Rádio Cidade para você, né? Que é sempre ligado aqui, muito obrigado pela sintonia. Eu estou procurando aqui, rapaz, o Moacir Figueira, que era locutor das exposições de todo o Brasil, né? Eu não estou encontrando aqui a de Guanambi, mas eu vou colocar um trechozinho aqui da exposição que ele fala em exposições, tá? Só para a gente, o meu amigo Carlos lembrou aqui, só para a gente ouvir essa voz marcante, né, que ficou.
1: Internacionais, que eu sei que todo mundo visita, não é? Parabéns a vocês, continuem assim para levar bem longe, bem alto o nome de
0: conquista. Tá aí, ouvimos aí Moacir Figueira, uma voz marcante que ficou, ele já foi para andar de cima, né? Mas ficou marcante aí nas exposições de Guanambi. Eu não encontrei aqui, né? Essa aqui foi em Vitória da Conquista, eu não encontrei aqui de Guanambi, mas eu vou procurar, viu, Carlão? Vou procurar até o final do programa, se eu encontrar, a gente passa para matar a saudade de que voz marcante tinha o Moacir Figueira, né? Realmente era a cara das exposições, ele era um conhecido em todo o Brasil pela sua voz marcante, principalmente nas exposições. Vamos ouvir agora Leandro e Leonardo, sonho por sonho. Oferecei para minhas amigas aí que estão apaixonadas aí na Saborina Lanche, né? Vamos lá?

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2: 35 minutos.
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2: Ok, ok, são 6:40. Já vou aqui agradecendo a Deus por mais um programa, por mais um final de semana, pela saúde, né? Pedindo paz para toda a nossa Guanambi, para todo o nosso Brasil. Que Deus ilumine a todos, que possa tocar no coração de cada um para que tenhamos mais paciência no trânsito, para que possamos respeitar o direito dos outros, para que possamos ser respeitados. E para você ser respeitado, você tem que primeiro respeitar, né? É como diz, a minha, como é que se diz? O meu jeito de ser depende do seu jeito de ser. Se você respeita, você é respeitado. Se você trata bem, você é bem tratado. Então é recíproco, viu? Então pense nisso. Se estiver dirigindo, não beba. Se estiver bebendo, não dirija. Outro causador de acidente automobilístico é o uso do celular ao dirigir. Tem necessidade de atender o celular ou de fazer uma ligação? Pare o seu automóvel, pare o seu veículo, faça a sua ligação, atenda a sua ligação e siga em segurança. Faça isso e peça a Deus para que ele nos ilumine. Um forte abraço a todos, muito obrigado a todos que estiveram com o radinho ligado, aí na cabeceira da cama, na porteira do curral, no seu táxi, no mototáxi, agradecendo ao povo, ao nosso povo de Guanambi, que são solidários, agradecendo aos nossos enfermeiros, nossos médicos, os nossos atendentes, a toda Guanambi, que Deus abençoe. Meu amigo Luiz lá na União Construção, forte abraço, amigo. Joãozinho e Kleber na moto PS Ribeiro, as amigas na Saborina Lanche, a você que está com o radinho ligado em qualquer parte da nossa cidade, da nossa Guanambi, da nossa região, um forte abraço, que Deus abençoe, fique com Deus, tchau, tchau. Vou deixar aqui as últimas. Essa aqui eu sempre falo, ofereço para você que está apaixonado assim como eu, claro, apaixonado pela minha esposa, pelo meu filho, pela minha família, pelos amigos, e você oferece para quem você gosta, para quem você está apaixonado. Meu amigo Zuino lá do Bradesco vai oferecer para sua esposa e seu filho. O Wilson Barcelo oferece para sua esposa, o Carlão vai oferecer também para sua esposa, quem mais? E você vai oferecer para quem você ama. Tchau, tchau, fique com Deus, fui!

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0: amiga, eu quero desejar para vocês muita paz, muita luz, que o coração possa acolher a graça de Deus que está sempre vindo ao nosso encontro e nós possamos fazer bem todas as coisas. Eu gostaria de conversar sobre a felicidade. A felicidade será apenas um instante? Ou nós podemos ter uma felicidade duradoura? A felicidade certamente significa vida bem-sucedida. E sobre isso é fácil conseguir unanimidade. Mas a questão é como conseguir uma felicidade duradoura? Será só uma questão de postura? Uma questão de estilo de vida ou das circunstâncias que envolvem a cada um? Felicidade significa estar bem consigo mesmo e de acordo consigo mesmo. Mas também é certo que a felicidade absoluta, como muitos pretendem e imaginam, está vedada a nós seres humanos. O que experimentamos é sempre uma felicidade relativa. A felicidade absoluta, dizem-nos os teólogos em seus escritos, nos espera somente após a morte no céu, quando não haverá mais necessidade e nós seremos plenos. Daí a palavra plenitude. Em nosso dia a dia, a felicidade é sempre atacada e ameaçada. Não podemos de forma nenhuma tê-la no sentido de possuí-la, agarrá-la e segurá-la com a mão. Só raras vezes conseguiremos experimentar um momento de felicidade absoluta. No momento em que temos esta experiência, nada falta. Mas pode ser que no instante seguinte já nos sintamos de novo dilacerados. Algo vai mal em nossa vida, uma experiência de dor, de morte, de falta de saúde, já vem e abala o coração de quem antes sentia a felicidade. Por isso a felicidade é aquele estado de alegria, de satisfação que acontece na nossa vida quando nós assumimos a vida como ela é. Um filósofo da antiguidade dizia: não te esforces para que as coisas aconteçam como desejas, mas deseja os acontecimentos como acontecem e terás uma vida feliz. Ou seja, nós precisamos viver na situação em que nós estamos inseridos, sem continuamente só desejar outra coisa, outra realidade. O importante é viver a vida que nós temos, a situação que nós temos, e ir superando sempre da melhor forma e encontrar nisso aí, nessa realidade, razões para ser feliz. Um forte abraço. Deus te abençoe em nome do Pai, do Filho e do Espírito Santo. Amém. Até o próximo encontro.
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1: Agora, 7 horas em Guanambi, na Rádio 104 FM, começando o programa Salvani Cotrim, todos os sábados, das 7 às 9 da manhã, tocando as músicas sertanejas mais antigas, aquelas músicas que fizeram sucesso há 60 anos atrás, 80 anos atrás. 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Hoje é dia 16 de maio, sábado 16 de maio, abraçando aí a turma que levanta mais cedo, as donas de casas, as empregadas domésticas, os comerciantes, os chefes de família, os taxistas, mototaxistas, os padeiros da cidade, os farmacêuticos, a turma aí do Mercadão Municipal da Feira Livre, as barraqueiras, você que tá na roça, tá no sítio, vai pra roça, vai pro sítio, aproveita o sábado de manhã, tira o carro da garagem, coloca de frente à casa, liga o rádio do carro, o rádio da cozinha já tá ligado, o rádio da sala já tá ligado para acompanhar o nosso programa aqui, programa Salvador Cotrim, as músicas sertanejas mais antigas, Deixa comigo, hoje, aqui agora, na Rádio 104 FM. Olha a hora, meu povo, 7 horas, 1 minuto agora.

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1: Aqui na Rádio 104, agora 7:07. 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

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Vamos seguindo em 7:09 agora, programa Salvani Cotrim, tocando as músicas sertanejas mais antigas. Se tivesse vivo, ele já teria mandado a mensagem aqui. Meu amigo Perrengo, saudoso Perrengo da Autoelétrica Pai e Filhos, todo sábado, o primeiro a mandar a mensagem era ele. Às vezes eu nem tinha começado o programa diário, faltava 2 minutos, faltando 1 minuto, ele já mandava a mensagem. 7:02, 7:03, ele já mandava a mensagem. Ah, estamos aqui, chegamos aqui já na Autoelétrica Pai e Filho, a turma está chegando para ouvir seu programa, hoje vai ter farofa de piqui, andu, milho verde, vai ter farofa de tatu, vai ter aqui feijão. Era assim, todo sábado, o primeiro é mandar a mensagem, estamos aqui já chegando, a turma está chegando para ouvir o seu programa de rádio. Quer dizer, a pessoa gostava do nosso trabalho, tinha consideração e amizade pela gente, né? Então eu não esqueço, e de vez em quando eu falo aqui, né? Morreu, mas está vivo na lembrança, no nosso coração. Meu amigo Perrengo da Autoelétrica, o saudoso Perrengo, ele morreu no dia da final da Copa Libertadores do ano passado, no jogo Flamengo e Palmeiras, Palmeiras e Flamengo. Ele, no dia que ele morreu, ele mandou mensagem: hoje vai dar Mengão, 3-1. Eu falei, não. Ele falou, moço. Aí o jogo foi 4 horas, terminou 6 horas, o Flamengo foi campeão. Não sei se foi de emoção, não sei. Quando foi 7 horas da noite, ele infartou, veio, faleceu. Mas a gente lembra sempre dele aqui, uma pessoa bacana, simplicidade, aquele respeito e consideração pelo nosso trabalho, carinho pelo nosso programa de rádio. Então, a você, o saudoso Perrengo, meu amigo Perrengo, aos seus familiares, o meu abraço, muito obrigado, hein? A gente tem que lembrar e ser grato pela amizade e a consideração das pessoas, né? É o saudoso Perrengo da Autoelétrica Pai e Filhos. Vamos seguindo aqui agora, 7:11. Aqui é Zé Carneiro, tá ligado, moço? Meu amigo Zé Carneiro da JC Autoescola, Zé Carneiro da JC Metalúrgica. É verdade, o pessoal sempre pergunta, é verdade que Zé Carneiro ligou para Neymar? Toda verdade. Mas falou? Não falou. Neymar não atendeu, meu amigo Zé Carneiro. Aí Paulinho de Propécio falou: ah, Salvador, que. Eu falei: outra coisa, eu até disse pra Zé: o Zé não se preocupa, não, na Cerveste não. Larga pra lá, larga pra. Outra coisa, o dia que Neymar souber quem é você, ele é que vai. É Neymar do Santos, da seleção brasileira, que vai ser convocado agora segunda-feira. Vai ser convocado, já estou sabendo. O Neymar vai ser convocado. Segunda-feira, agora, dia 18, a seleção brasileira para disputar a Copa do Mundo. Então, o dia que Neymar souber quem é você, Zé, ele é que vai ligar para você. A vida dá voltas. A vida dá voltas, as águas se trombam. Olha aí, 7:12, né? O Paulinho Barros mandou um abraço para você, viu, Zé? Paulinho Barros, Paulinho de Propécio. Aí Paulinho falou: Savanir, Zé Carneiro é muito elegante, né? Eu fiquei sem entender. Fiquei sem entender quando ele disse elegante, né? Aí ele prosseguiu, ele falou: não, porque ele tem uma postura, esse não vê Zé Carneiro cuidando da vida de ninguém, é só trabalhando, cuidando das coisas e realizando, ajudando, sendo prestativo, né? O cara tem uma postura, correto, coração. Eu falei: ah, isso aí é. Foi aí que eu entendi o que ele quis dizer com elegante. Paulinho de Propécio, Paulo Barros, manda um abraço pra você, viu, Zé? Manda um abraço pro meu amigo Zé Carneiro. Paulinho de Propécio. Eu vi Paulinho, foi semana passada, tá novo, Paulinho, meu amigo Paulinho de Propécio, Paulo Barros. 7:12, atenção, você tem aí um sítio, uma roça, né? 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
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É o seguinte, deixa comigo aqui na Rádio 104, pessoal que vai acompanhando, seu Clóvis, seu Iozinho, pai da minha amiga Lucinei. Lucinei foi minha colega de sala de aula no colégio Luiz Viana Filho. Lucinei falou: pai, não perde o seu programa. Falei: como é que é, Lucinei? Pai, não perde seu programa de rádio. É seu Iozinho, seu Clóvis, lá no bairro Paraíso. Antigamente ele residia na Avenida Barão do Rio Branco, ali ao lado da Diamantina Veículos, né? Aquela esquina ali era onde é a Diamantina Veículos. Hoje era a antiga garagem da Novo Horizonte, do outro lado assim. Então, era seu Clóvis, seu Iozinho, mora aí no bairro Paraíso. Aí o cinema falou: pai, mandou lhe agradecer, você mandou alô dele, ele não perde seu programa de rádio, hein? Olha a hora, 7:14 agora.

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Aqui na Rádio 104, agora 7h22, programa Savani Cotrim, tocando as músicas sertanejas mais antigas, todos os sábados, das 7 às 9 da manhã. 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Meu amigo Jovino, né? Jovino dos Ovos. Jovino falou: você manda um alô pra Piau. Piau não perde o seu programa de rádio. Eu falei: Piau, que foi prefeito lá de casa. Ele falou: não, moço, não é Piau de quê? Piau da Feira Livre, que tem uma barraca na feira. Eu falei: ah, Piau. Já vou falar aqui dos ovos, dos ovos de Jovino. Por falar em Piau, lá. Vou falar em Piau de Carinhã. Moço, Piau, ex-prefeito de Carinhã, estava retado, virado na gota serena com o Val Rodrigo, com o Bocão. Bocão tinha metido o cacete de Piau, quer dizer, falado aqui alguma coisa no rádio, que na época que Piau estava prefeito, né? Estava prefeito lá de Carinhã, moço, Piau não gostou, não. Fala, tá Bocão. Aí, Piau, quem é? Ele é comerciante? Ele é filho de quem? Esse Bocão, esse Val Rodrigues, esse Piau, que antigamente não tinha esse negócio de é filho de quem? Se você não fosse filho de um rico, de um fazendeiro, de um industrial, de um, se você não fosse filho, você não era ninguém. Hoje, as coisas mudaram, né? As coisas vão mudando e a pessoa que se faz, cada um realiza a própria estrada, faz o seu próprio destino, o seu próprio trabalho, porque antigamente se você é filho de quem? Não tinha isso antigamente. Em Minas Gerais tem ainda, numa região lá de Minas Gerais. Você é filho de quem? E Piau falou assim: quem é esse Bocão, esse Val Rodrigues? Ele tem comércio? Não tem comércio, ele tem uma rádio, programa de rádio, Piau. Mas ele é filho de quem? Aí foram explicar. Não, pai, é o que ele falou, é porque a gestão precisava melhorar. Não falou nada, não xingou assim, sei muito não, moço, falou só um pouco. Aí Piau também depois ele largou pra lá, igual fez Nilo Coelho lá no debate com o Jair, mas larga pra lá. Mas Piau no início ficou bravo, né? E aí eu lembrei de Piau de Carinhã, quando o jovem falou: Piau não perde, é Piau da Feira, outro Piau aqui no mercado municipal. Ele tem lá uma barraca e tudo que eu falo, Piau corre e conta para Jovino. Jovino Neto. Jovino Neto, ele trabalha na prefeitura de Guanambi, no setor de patrimônio, há 27 anos. Não é 17, 20, 27 anos no mesmo setor, no setor de patrimônio. Ou seja, é um cara competente, produtivo, servidor público que cumpre com a obrigação e, acima de tudo, correto. Porque ficar 20 por 27 anos seguidos no mesmo setor é um profissional sério, correto. É o caso do meu amigo Jovino Neto, aí do setor de patrimônio da Prefeitura de Guanambi. Isso de segunda a sexta, porque sábado e domingo Jovino vai lá pro sítio dele. No sítio Sombra da Serra, Fazenda Lagoinha, região de Mutanda. Ele chega lá assim com camisa desabotoada, aquele barrigão, chapéuzão na cabeça, e quando ele chega lá, as galinhas descobrem que ele chegou. Ixi Maria, lá vem 50 galinhas de um canto, 300 galinhas do outro, 500 galinhas do outro lá, e vem tudo, encosta nele, encosta, e fica olhando pra cima assim, como se dissesse, hein, papai chegou e tal. A Jovina chega a se emocionar, Jovina, Ave Maria, ele chega a correr água, porque essa interação entre o homem e os animais, entre o homem e as aves, essa é coisa de Deus, rapaz. A Jovina chega, eu se emociono, Salvaninho, não é para menos, você sabe por quê? As galinhas de Jovino, elas são criadas livres de gaiola, por isso os ovos são bons, bota com boa vontade, que galinha presa até bota, mas bota na má vontade, desgramada. E aqueles ovos ruins, aguados, não presta para poder fazer coisa nada. Agora, os ovos de Jovino, aliás, os ovos das galinhas de Jovino, aí é outro nível, amiga, é outro nível. 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
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Com o Jovino não tem dificuldade, não, moço. Simplicidade sempre, né, com ele. Por isso Deus ajuda, né? Quem trabalha, Deus ajuda. Não é isso, meu amigo Jovino? Outra coisa, Jovino está com uma barraquinha também na feira. É, dias de domingo, segunda e quinta. Presta atenção, quando você chega na feira ali, onde é a barraquinha de Jovino, dos ovos de Jovino? Todo mundo, ali, mais embaixo, aqui, ali em cima. É assim, dias de domingo, por exemplo, amanhã, domingo, segunda e quinta, tem a barraquinha dos ovos de Jovino aí na feira livre. Mercado Municipal, aqui em Guanabina, na feira, você vai lá, você vai ver. E tá, né? Olha a hora, 7:27, aqui na Rádio 104 FM, programa Salvanico Trim, tocando as músicas sertanejas mais antigas.

Olha aí, César e Paulinho cantando Você é Tudo que Pedi pra Deus. Conferindo agora, 7:31. Meu amigo Luiz Carlos Fernando da Bahia Solo, tá ligado? Gosta do nosso programa de rádio, gosta das músicas sertanejas mais antigas. Ele lembra lá da comunidade do Arroz. Luiz Carlos nasceu no Arroz, é uma comunidade que tem lá no município de Gaporã. Ele fala, desde naquela época que eu ouvia Zebete, o Salvador, Luiz Carlos Fernandes da Bahia Solo. Obrigado, meu amigo, pela audiência de sempre. Luiz é empresário, pecuarista, produtor rural, político, fazendeiro, palestrante, professor, psicultor, estudioso da meteorologia, contador, industrial, sapateiro, borracheiro, safoneiro, eletricista, radialista, pintor, ele também zabumbeiro é que toca zabumba, né? Ô Marola, qual é a diferença da zabumba pro bumbo? Quem toca reis, quem canta reis, não bate o bumbo? O reisado tem as duas gaitas, tem o pandeiro, tem o triângulo, tem o bumbo, e às vezes tem a sanfona, às vezes tem o violão, né? Mas chama bumbo, que eu lembro que o pessoal fala, esse aqui é o bumbo. O zabumba é o mesmo bumbo? Que Luiz Carlos não sabe tocar usar. Agora, se ensinar, é capaz dele aprender, que ali é rápido, é sabido, é inteligente, é empreendedor, é trabalhador, visionário. Meu amigo Luiz Carlos Fernandes, da Bahia Solo, hein? 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Manda um abraço aqui para meu amigo Vandilson Medeiros. Eu tive lá na Concórdia Distribuidora. Rapaz, cresceu demais a empresa, não foi, Vandilson? Quem trabalha, Deus ajuda, rapaz, não tenha dúvida. 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E sabe quem eu encontrei, quem eu vi lá na Concórdia Distribuidora, ali no canal da feira? Representantes, vendedores, gaúchos. Representantes, vendedores lá do Rio Grande do Sul. Esse aqui é Tchê, Evandilson, Tchê. Falei, rapaz, o que é isso? Quem é esse pessoal aí, Evandilson? Não, é vendedor do Brasil todo, rapaz. Distribuidor do Brasil todo, vende arroz vovozete, diz o que. Olha, rapaz, hein? Parabéns, meu amigo Vandilson Medeiros, a empresa cresceu muito, está um sucesso aí, o arroz Vovozete, distribuidor exclusivo para Guanambi, toda a região, todo o sudeste da Bahia, a Concórdia Distribuidora, do meu amigo Vandilson Medeiros, né? Vandilson, e a política, Savani? Eu falei assim, está embolada. Está um trelele doido, danado. Eu falei, quem vai ganhar? Eu falei, não sei, não, Vandilson, que está embolado no meio de campo, moço. Ele falou assim, mas na Bahia, não está meio embolado. Embolado. E no Brasil, estava meio embolado, mas agora parece que começou a clarear um pouco. Ali gosta, foi vereador, foi 3 mandatos, foi vereador. E meu nome, o que você acha? Eu falei, pra quê, Vandilson? Seu nome pra quê? Eu na política, não falei assim, tem que estudar o caso, tem que estudar. Nem assim não, de qualquer. Aí, gente boa, hein? Gente, simplicidade, cara bacana. Meu amigo Vandilson Medeiros, da Concórdia Distribuidora. Ele foi candidato a vice-prefeito na chapa com Jairo Magalhães, na segunda disputa contra Nilo Coelho. Nilo e Nau, Nilo colado com Nau, Nau colado com Nilo. Do outro lado estava Vandilson Medeiros colado com Jairo, Jairo colado com Vandilson. Né? Nilo ganhou, mas na outra, anterior, o Jairo ganhou. Jairo e. Quem era o vice de Jairo? Quando ganhou de. Hã? Quando ganhou de Nilo, moço? O vice de Jairo Magalhães? Era. Ué, moço. Você lembra aí, Marola? Que Marola lembra de tudo, Marola sabe mesmo. Marola foi gerente do Banco do Brasil em Guanambi, foi gerente do Banco do Brasil em Irandi, foi gerente lá em Tapetinga, acompanha sempre o nosso programa de rádio, meu amigo Marola. O vice de Nilo, quando perdeu para Jairo, o vice de Nilo era Felipe Duarte. E o vice de Nilo, quando ganhou de Jairo, era Nau Azevedo, que depois assumiu o mandato. O vice de Jairo, quando... era Hugo, moço, Hugo Costa, empresário Hugo Costa. Aliás, o Hugo tem uma história de sucesso na política guanabiense, né? Hugo foi vereador, foi presidente da Câmara de Vereadores de Guanambi, foi secretário municipal, prefeito interino, vice-prefeito e prefeito interino, né? Assumiu um período quando o Jairo precisou se afastar. Hugo faz sucesso tanto na política como no mundo comercial. No segmento comercial, empresarial, as empresas dele vão muito bem, inclusive a Comercial Araguaia tem sede, sabe onde? Na região oeste da Bahia. Você sabia disso?
Vende para aquela região central do Brasil, ali, Goiás, Brasília, ali pra, já indo para cá, subindo um pouco em Maranhão, depois para cá um pouco em Tocantins, já indo para lá um pouquinho, vai dar ali no sul do Pará. É comercial Araguaia, do grupo do meu amigo Hugo Costa, vendendo hoje para quase todo o Brasil. Tem sede também em Barreiras, né? A Comércio Araguaia e tantas outras empresas do grupo Hugo Costa. Hugo sempre está, sempre que possível, está ouvindo nosso programa. Obrigado, Hugo, e parabéns pela história, né? Faz sucesso tanto na política como no mundo empresarial. Então é isso aí. Obrigado aos nossos amigos que estão sempre ouvindo e acompanhando o nosso programa de rádio. Qual é essa música? Ih, essa é boa, hein? Ah, eu vou falar dessa música aqui para Dona Dalira. Mãe do meu amigo Roberto da Solar. Ela melhorou, Roberto, Dona Dalira, que ela tinha levado uma queda. Dalira gosta da música Canarinho. Não, manda. Aí é Roberto que me dá o recado. Ei, mãe, falou que você tocasse lá Canarinho Prisioneiro, que ela gosta, que ela lembra, que ela chega a se emocionar. Mãe se emociona, que ela lembra do passado. É Dona Dalira, mãe do meu amigo Roberto da Solatinta. Roberto é o seguinte: antes de ele ir lá para Solatinta, ele passa na casa da Dona Dalira, da mãe dele. Benção, mãe, tem um cafezinho aí. Que é Dona Dalira, mora assim na rua do fundo da Solatinta, né? Ali na paralela a Santos Dumont. Ele passa lá, quando o Roberto passa lá, Robert Nilson já está lá, Zé Carlos já está lá, e todo mundo ouvindo nosso programa de rádio. Obrigado, Dona Dalira. Obrigado, meu amigo Roberto da Solatinta. 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Olha a hora, 7h38 agora.

0: Ei, olha aí, canarinho, um prisioneiro, a dona Dalira, mãe do meu amigo Roberto da Solatinta, Robenilson, também o Zé Carlos, ela gosta dessa música, é bonita essa música, né? Canarinho prisioneiro. Conferindo agora 7:41, a gente vai aqui pro intervalo, pro apoio cultural, rapidinho, e volta já no seu rádio. Vamos lá.
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modão, hein? Trio Parada Dura cantando Telefone Mudo, conferindo. 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Ah, é Marcão, moço, Marcão da Guanabara. Moço, eu tava fazendo caminhada no parque da cidade, mas passou por mim numa velocidade. Não era Zalito, não. Eu falei assim, esse aí é grandão. Esse Zalito é baixinho, né? Eu falei, que velocidade. Quando eu fui ver, era Marcão. É por isso que chama Marcão, que é grande. Mas moço, eu falei assim, desse jeito, esse aí vai concorrer com o Zalito. Porque ele passou e ainda debochou. Ei! Quando eu olho assim, tô igual o Zelito, passa, rapaz, é só o que faltava, viu? Você já pensou, como dizia Maria Tonzinho, mas não fiquei bom, não. Além de passar por você, né, numa velocidade, ainda debocha. Além de queda, coice. Você já viu falar? Além de queda, mas moço, eu vou te dizer, viu? Mas gente boa. Gente boa, meu amigo Marcão, da Guanacô. 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É de Guanambi para o Brasil. 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Até Marcão falou, Savani, você tem amizade lá com Roberto Maia, pessoal do Parque de Exposição, do novo Parque de Exposição, porque eu queria botar uma placa, uma banner da Guanacô ao lado do palco, no show de Leonardo, no show de Calcinha Preta, hoje é Pablo, né? Daqui a pouco eu quero tocar a música do Pablo, aquela que fala, agora, do Pablo, é hoje, ué, casa cheia, todos os dias tem sido lotado, né, o parque está lotado, o sucesso absoluto aí da exposição da Pecuária de Guanambi que está de volta, né, que sucesso, hein, aí Marcão, você conhece, que tem amizade, eu falei assim, mais ou menos assim, com esse de vista, meu amigo Roberto Maia, é porque, Marcão, eu queria colocar uma placa lá, um banner, eu até falei, olha, esse contato aqui, você fala com esse pessoal aqui, mas parece que ficou muito em cima, não deu tempo, né? Não deu tempo de colocar o outdoor lá da Guanacô, o banner nos principais pontos e tal, stand. Aí Marcão falou, no ano que vem você vai ver, 6 meses antes, eu vou já reservar o stand, colocar o outdoor, o banner da Guanacô. Eu falei, tá vendo aí? Uma coisa puxa a outra, né? O sucesso. Aí Marcão falou, eu deixei pra última hora, em cima da hora, Savani, não tô conseguindo. Falei, tá. Agora Marcão falou assim, na próxima exposição que eu pecuário, 6 meses antes, já vou reservar para botar o outdoor no parque de exposição, botar o banner, botar o stand da Guanacô, né? Então, aí, é por isso. Então aí, sucesso, amigo, sucesso. Tanto a Guanacô é sucesso como a exposição que eu pecuário
tá sendo sucesso, hein? Obrigado, Marcão. 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Tá? 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Os nossos produtos, né? Os nossos talentos, né? É o caso aí da Guanaco. Obrigado, Marcão. Obrigado. Didi Seraima mandou aqui mensagem, está lá em Campinas, São Paulo. Ele é irmão de Vanderlei de Seraima. Savani, bom dia. E Vanderlei, meu irmão, Savani, você viu? Eu vi de longe. Ele estava abraçado assim com a Semi. Com a Semi Neto, não, com Arthur Maia. Com a Semineta não vi ele abraçado, não. Eu vi ele abraçado com Arthur Maia. Vanderlei Seraima, viu, Di? Que Di tá lá e mandou uma mensagem aqui agora, tá lá em Campinas. E o feitiço que botaram em Vanderlei, você soube, eu soube. Botaram um feitiço em Vanderlei Seraima. As pessoas são maldosas, né? Querem, Ave Maria, rapaz. Tem que ter muita fé em Deus para a gente poder prosseguir vivendo, fazendo, realizando. Tem que ter muita fé em Deus e tal. Orar muito, rezar muito, porque vou te dizer. Opa, tem uma pessoa. Mas botaram feitiço em Vanderlei, mas não pegou, não. Não pegou, não. E Vanderlei falou: eu tenho fé em Deus, Savani, não pega, não. Eu ganhei a eleição, vou ganhar novamente, falou e tal. Falou assim: não pegou, viu? O feitiço que botaram em Vanderlei, será que não pegou, não, viu, Di? Que Di fica lembrando, para falar, fazer resenha. Né? Aí depois, Vanderlei, você estava fazendo resenha de mim? Eu falei, eu não, é seu irmão que fica me pedindo para poder falar negócio de que botaram feitiço em você. Depois você diga que sou eu. É Di de Seraima, que está lá em Campinas, São Paulo, que fica me lembrando desse negócio aí, né? Olha a hora, 7h53 agora.

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1: Conferindo agora, 7:57. Esse Didi será aí a figura. De falar, Savani, quem curou o feitiço de Vanderlei foi Cláudio Fiuza. E Cláudio Fiuza virou curador agora, é? O vereador Cláudio Fiuza? Cláudio Fiuza e Manuel de Nicolau curaram o Vanderlei. Ué, moço, eu não sabia que Cláudio tinha essa habilidade, né? Curou ele, sei o que de Nicolau, curaram lá o Vanderlei de Seraíma, né? Que beleza. Vamos seguindo, Natalice dos Calçados Magnéticos mandou a mensagem aqui agora. Bom dia, Salvani. Estive ontem na exposição agropecuária. Ave Maria, que coisa linda aquela lá, Salvani. Não sabia que era daquele jeito, não. Muito bem organizado, bonito demais. Parecia que eu estava em Barreto, São Paulo. Que Natalice, ela conhece essas festas agropecuárias do Brasil. Parecia que eu estava lá em Londrina, no Paraná, parecia que eu estava em Cuiabá, no Mato Grosso. Ave Maria, moço, que festa boa. Eu falei, a exposição é pecuária de Guanambi. 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Eu ia falar o quê? Ah, essa aí é Tonico e Tinoco. Aí é boa. Aí é música boa. Olha a hora, faltando 1 minuto para as 8 da manhã.

olha aí, Tião Carreira e Pardinho cantando, Cabelo Loiro, conferindo agora 8:06, programa Salvani Cotrim, todos os sábados, das 7 às 9 da manhã, tocando as músicas sertanejas mais antigas. 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Rubens trabalha desde quando tinha 6 anos de idade. Mas trabalhava na feira, na rua, na praia, fazendo o quê? Vendendo picolé, vendendo geladinho. Ali começou a trabalhar desde cedo. Sabe o valor da dedicação, da disciplina, da correção, meu amigo Rubens, da Zero Grau Automotivo, Zero Grau Refrigeração. Filho de seu Jaime e Dona Nalva. Dona Nalva outro dia me passou uma mensagem, eu fiquei emocionado. Eu gosto demais do seu programa de rádio, admiro muito o seu trabalho. Obrigado, Dona Nalva, né? Aí eu fiquei muito grato, né? E tal, até emocionado, porque você percebe e sabe, começa e passa a saber de muita gente que gosta do seu trabalho, que respeita o seu trabalho e tal. E Dona Nalva, mãe de Rubens, da Zero Grau Automotivo, Zero Grau Refrigeração. Rubens começou a trabalhar cedinho, muito, 6 anos de idade, 7 anos de idade e tal, e foi trabalhando, mas ele tentava estudar, foi estudando também, precisou ajudar os irmãos, a família, os pais, e fez o certo, viu, Rubens? Fez o certo, porque você é um homem, coração bom trabalhador, e hoje ele é proprietário do conglomerado Zero Grau Automotivo, Zero Grau Refrigeração. 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

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A empresa cresceu muito, né? Parabéns, viu? Parabéns, Holmes. Quem trabalha, Deus ajuda. Quem trabalha, Deus ajuda, não tenha dúvida disso. Meu amigo Rubio, cara bacana, atencioso com as pessoas. Você merece todo sucesso, hein? Você merece. Filho de quem é, né? Dos meus amigos, seu Jaime e Dona Nalva. Só poderia ser esse grande cidadão. Outro dia, quem foi que me falou, rapaz? Foi Zequinha, seu Zé Leões, seu Zé José Leão, Zequinha da Antártica, né? Então, ele falou, você não fale mal do meu Botafogo. Eu falei, nunca falei mal do Botafogo. Falei que o Botafogo perdeu pro Bahia. Aí ele acha que eu tô falando mal. Ah, mas outro dia Zequinha me falou, e eu não esqueci disso. Ele falou assim, Salvani, o bom fruto não cai longe da árvore. Ou seja, a árvore boa dá o bom fruto. Né? Sendo filho de seu Jaime e Dona Nalva, só poderia ser esse grande cidadão que você é, meu amigo Rubens. Aí eu lembrei de Zequinha da Antártica, ele me falou isso. O fruto bom não cai longe da árvore, está ali. Está ali porque é dali, está ali porque é da árvore boa, e aí o fruto bom. Né? Zequinha me falou, Zé Leão, Zequinha da Antártica, conheço Zequinha. Tem mais de 35 anos que eu conheço aqui, gente boa, ouve o nosso programa de rádio, né? Então é isso. Parabéns, Rubens, parabéns, meus amigos, seu Jaime, Dona Nalva, obrigado pela audiência de sempre. A gente sempre ouvindo aqui o nosso programa. A Dona Nalva mandou outro dia a mensagem. Muito obrigado, Dona Nalva. Muito obrigado pelo seu respeito, pela sua consideração. Vamos lá. 8:11 agora. Aqui é Roberto Carlos, baixinho, Danny DeVito. Lembra daquele ator chamado Danny DeVito, dos Estados Unidos, lá de Hollywood? Ele gravou o filme Irmão Gêmeos, junto com Arnold Schwarzenegger. Um baixinho, 1,60m, carequinha. O outro grandão, 2,20m de altura, 1,5m de largura. Irmão Gêmeos, já pensou? O baixinho é Roberto Carlos, é pequeno no tamanho, na estatura física, mas é grande na honradez, no trabalho, na correção, meu amigo Roberto Carlos Ramos Barbosa. Ele trabalha há quase 40 anos como representante comercial, vendedor, roda o Brasil todo, né? Ele continua vendendo, porque ele faz o que gosta do que faz, é representante comercial, é vendedor. Ele tem 10 lojas na Guanambi. 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
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Parabéns, meu amigo Roberto Carlos Ramos Barbosa, gente boa, sempre acompanhando nosso programa, né? Simplicidade de sempre, atenção, e as empresas crescendo cada vez mais. Obrigado, meu amigo Roberto Carlos Ramos Barbosa. 8:14, eu estou sabendo agora, mandaram a mensagem aqui, o deputado federal campeão de votos em Guanambi, o deputado federal campeão de votos na região, o povo gosta dele, hein? Ele é trabalhador, deputado federal Charles Fernandes, está ligado, acompanhando nosso programa de rádio. Obrigado, Charles, pela audiência, pela amizade sempre, hein? Vamos lá, eu quero ouvir aquela música do, o Pablo é hoje, hein? É hoje no Parque de Exposição, na Expo Agropecuária de Guanambi. A Exposição Agropecuária está de volta, está um grande sucesso. Aquela música do Paco fala assim, agora, você tem ela aí? Hã? É boa, não é? É o Pablo, hoje tem Pablo na Exposição Agropecuária de Guanambi. Taca Pablo aí,

Ave Maria, ô baixinho que canta, o baixinho dos olhos grandes, esse Pablo, hein? Rapaz, o advogado Paulo Renato, especialista em direito previdenciário, especialista em aposentadorias, fala, Ave Maria, mas aí canta demais, olha, chega a se emocionar, canta mais do que Bryan Adams, que eu fui lá em São Paulo, assisti um show internacional de Bryan Adams, o Paulo Renato, advogado, especialista em direito previdenciário, não perca esse show não, moço. Meu amigo Abelardo Normanha, Abelardo, falou, Savaneta, Abelardo, ele lembra lá do antigamente, lá na fazenda Capoeira de Dentro, Abelardo Normanha tinha 18 anos de idade, ia pegar água no carro de boi, lá no, na fazenda Buraco, lá no, ela chegou lá no pé da serra, que na Capoeira de Dentro não tinha, antigamente não tinha água encanada não, moço. Antigamente não tinha energia nem água, o povo sofria, né? Era lampião de gás, era água, não tinha água encanada, ia pegar água no carro de boi, aquele cocão cantando. Você lembra do cocão, Abelardo? O cocão de carro, aquela zoada, aquele barulho. É assim, Abelardo lembra, e fala assim: eita, eu tô com vontade de ir nesse show de Pablo. Abelardo, torcedor do Fluminense, vibrou com a vitória do Vitória, hein? Contra o Mengão. Por falar no futebol, Abelardo, Abelardo, não, mãe, aqui na Avenida Santos Dumont, na Praça do Feijão. O homem que manda na Avenida Santos Dumont. Quem falou foi Quinho. Quinho, que trabalha na Bahia Solo. Quinho falou, quem manda na Avenida Santos Dumont, Savani, não é Roberto da Solatinta, não. Não é Roberto, não. Quem manda na Avenida Santos Dumont é Abelardo Normanha. Eu falei assim, é capaz mesmo. É perigoso mesmo, porque ele tem 40, 50 anos que está naquela avenida, direito adquirido. Direito adquirido. E quem manda aí é Abelardo. Não, mas quem falou foi Quinho aí da Bahia Sola, hein? Quinho tá ligado. Não, aliás, Quinho, quando era novo, jogava, né? Era rápido no futebol, Ave Maria. Era aqui, ali, rápido. Hoje, você só vê Quinho caminhando no jogo. É, que corre como, pelo amor de Deus. Não dá mais. É. Quinho aí da Bahia Sola. Para falar em futebol, o Campeonato Brasileiro, a 16ª rodada acontece neste final de semana, né? Hoje tem Atlético Mineiro e Mirassol, Internacional e... Olha o Vascão, Doutor Som do Biolac, Vascão de Venilson Normanha, da Verdete Sport, advogado Venilson Normanha, Vascão de Nilo Coelho, ex-prefeito de Guanambias, governador, o Vascão de Marco Nogueira, Marco Nogueira não, Marco Nogueira é Mengão. Ele falou, você me respeita, rapaz, time grande, eu sou Mengão. Eu falei, o Vasco é pequeno por acaso? O Vasco é time grande, rapaz. Então hoje tem Internacional e Vasco, tem Fluminense e São Paulo. 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Então, Fluminense, São Paulo, Palmeiras e Cruzeiro, olha que jogão, hein? Palmeiras e Cruzeiro.
Janeiro, Santos e Coritiba, ainda Botafogo amanhã, né? No caso, amanhã tem Santos e Coritiba, os outros jogos são hoje. Amanhã tem Santos e Coritiba, Botafogo e Corinthians, jogão também, Bahia e Grêmio. Bahia precisa ganhar, hein? Rogério Ceni, não deixa a crise crescer, não, hein? Precisa ganhar do Grêmio hoje. Bahia e Grêmio, Bragantino e Vitória também. Você viu Vitória, rapaz? Moeu assim. Você sabe o que é moer? Hã? Moer, torcer, pisar assim no. Foi o Vitória pra cima do Flamengo, pra cima do Malvadão. Eu falei, cadê o Malvadão, moço, que era malvado? O Galo virou frango. Quando você vai no terreiro, Galo brigador, forte, vingador, quando vai no terreiro vizinho vira frango, amigão. O Vitória moeu. Galvão Bueno se emocionou, eu soube. Eu nunca vi uma torcida dessa. Nunca ouvi. A torcida do Vitória vibrou demais, vibrante, então, o tempo todo. Embora negro, negou. Então, mas moeu o Mengão, rapaz, o Malvadão, lá em Salvador. 2-0 pro Vitória. Tirou o Flamengo da Copa do Brasil. É brincadeira. Já pensou um negócio desse, como dizia Maria Tonzinho, moço? Mas moeu moendo. Né? Olha aí, parabéns para Vitória. Chapecoense e Remo também amanhã e o Atlético Paranaense e Flamengo, hein? Na zona de rebaixamento estão Grêmio, Mirassol, Remo e Chapecoense. Lá em cima, nas pontas, nas primeiras colocações. O primeiro colocado é o Palmeiras com 34 pontos. O Flamengo é o segundo colocado com 30 pontos, mas tem um jogo a menos, né? Pode aproximar aí do Palmeiras. O terceiro colocado é o Fluminense com 27 pontos, o quarto é São Paulo, o quinto é o Atlético Paranaense e o sexto é o Bahia. Campeonato Brasileiro, primeira divisão, já na 16ª rodada, jogos hoje e amanhã. Conferindo agora, 8:25 aqui na Rádio 104 FM, programa Salvando e Cotrim, tocando as músicas sertanejas mais antigas.

Eita, olha aí, Teodoro e Sampaio cantando, cantaram Minha Vizinha. Conferindo agora 8 horas 31 minutos, hora certa, no oferecimento da Farmácia Martins, Avenida Guanabara, na Praça do Feijão, a única farmácia aqui na cidade com atendimento 24 horas por dia. 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Ei, neguinho, neguinho Natália, mas neguinho falou, Salvanir, você manda um alô para seu nome? Eu falei, pra quem? Seu nome lá na Fazenda Picadas, região de Palmas de Monte Alto. Eu era pequenininha, magrinha, de 8 anos de idade ali e tal. Barriga grande, a cabeça grande, as perninhas finas. Então, e daquela, desde aquela. Seu nome ensinou a trabalhar, ganhar dinheiro, desde. Para, tá vendo aí? E neguinho do Sacolão Guanambi é grato ao seu nome, Fazenda Picadas, região de Palmas de Monte Alto, né? Ele fala assim, você fala lá que o pessoal manda recado, mas o pessoal ouve e manda recado. Antigamente o negócio manda recado, eu passar e-mail. Passa e-mail, passa um direct. Ah, caça. Antigamente era recado, rapaz. Recado, manda o recado para seu nome, lá na Fazenda Picadas. Hoje é um negócio de como é que é? GPC. GP, isso aqui, e-mail, modernizou, né? Modernizou, mas não pode deixar de mandar o recado. Manda o recado para o seu nome, na Fazenda Picadas, região de Palmas. Neguinho me falou. E Neguinho falou assim: outra coisa, você fala que também fui bom no futebol. Eu falei: onde foi? Onde foi? Aí no Baixio, ali, né? Capim de Raiz, Baixio. Suruá, fui grande. Eu não estava ganhando dinheiro jogando bola, só estava machucando. Eu fazia 3 gols na partida, driblava 5, os caras cacete, machucando, gastando. 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
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Agora 8:38, essa música aí, essa aí aqui é de autoria do Edelson Moura, né? Essa música. Fala, Chico Rei, Paraná, aqui na Rádio 104, 8:38 agora.

ela é Chico Rei Paraná cantando o que mata é a solidão. 8:41, meu amigo Tião Badia, Tião aí do Sacolão do Ninho, Casa de Carne Sacolão Rio Branco, na Avenida Barão do Rio Branco, ao lado ali do Colégio Modelo, né? 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Aí Tião trabalha lá, Tião mandou aqui a mensagem, tá aqui ouvindo. Tião foi meu colega de sala de aula lá na Fazenda Capoeira de Dentro, região. Isso aí tem 30, mais ou menos uns 25, né? naquela época, né, assim na hora do recreio, que antigamente tinha um recreio, né? Hoje chama de intervalo. Intervalo, coffee break, né? Como é que é? Antigamente era o recreio. Na hora do recreio, que eu sempre fui bonzinho de bola, aí quando tinha um vinho, eu driblava tinha um vinho, eu dava minha lua, tinha um chapéuzinho. É igual eu fazia com o Boni Silva. Uma vez o time da Rádio Vorada foi jogar em Itapicuru, na Fazenda Itapicuru, lá de Alto Cambuí, aqui no baixinho para baixo. E aí Boni Silva ficou no outro time, eu fiquei no outro time. Quando Boni viu, eu dei um chapéuzinho em Boni. Aí ele veio vaba afobado, eu dei um drible nele, ele caiu lá. Aí ele fala, se nunca aconteceu. Eu falei, claro que aconteceu, é que você esqueceu. Aí Tiãozinho vem, Tião Badia, né? E quando ele vinha, rapaz, ele vinha afobado, sabe, você quer vir afobado, leva drible, né? Leva finta. Aí quando ele vinha, eu tirar de lado, assim, ele passava direto. Né? Aí Tião, isso nunca aconteceu. Você não lembra, mas eu lembro, viu, Tião? Obrigado, gente boa, hein? Tião, meu amigo, meu colega de sala de aula, lá na Fazenda Capoeira de Dentro, região de Morrinho. Aí eu tinha o quê? 8 anos de idade, 10 anos de idade, né? Vamos seguindo aqui, quem é esse? 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Meu amigo Zezinho Nobre mandou aqui a mensagem, tá ligado? Zezinho Nobre aí na Avenida Joaquim Dias Guimarães, bairro São Francisco, foi grande jogador de bola, exímio cobrador de falta, né? Da seleção de futebol de Guanambi. Teve um jogo em Bom Jesus da Lapa, que Zezinho é que mandava no time, né? Ele era o melhor jogador, melhor cobrador de faltas, sempre ele que cobrava a falta, né? E teve uma falta, assim, perto da grande área, Zezinho se preparando para cobrar a falta, que ele mandava no time, ele era o melhor jogador. No que Zezinho Nobre estava se preparando para cobrar a falta, Orlando Normanho correu na frente e cobrou, e fez o gol, saiu correndo assim, comemorando, e Zezinho atrás xingando, quem mandou você cobrar, quem cobra a falta sou eu. Aí Orlando, você não viu que eu fiz o gol, não importa, que sou eu que cobra, bata as faltas. Aí eu falei com o Zezinho, é mentira de Orlando, Savani, é mentira dele. Aí eu falo com Orlando, toda a verdade, Savani, toda a verdade. Eita, Orlando Armanha, Zezinho Nobre, seleção de Guanambi, hein? obrigado pela audiência, né? Você vai comprar um carro, vender, financiar um carro, vai fazer negócio em qualquer lugar? Assim de qualquer, né?
Aí a dor de cabeça pode ser grande. Porque você não, você, tem gente que entusiasma demais, né? É, entusiasmei, vi aquele negócio bonito, aquele negócio bonitão, assim, aquela loja bonita, tinha chegado lá na cidade, aquela fachada bonita de loja de carro e tal, né? O cara tinha vindo de Belo Horizonte, de São Paulo, montado a loja. Ah, eu vou comprar, comprou o carro. Quer comprar o carro? Não é só comprar o carro, é estar comprando. É um processo continuado. Porque aí se o carro der um problema sério no motor, você vai fazer o quê? Aí eu vou ter que ir na loja, conversar com o dono da loja, verificar, ver, explicar para ele que deu, o problema já aconteceu, já tinha, não estava encoberto, estava escondido, agora que eu descobri, né? Aí o cara, cadê a loja que estava aqui? Aí procurou o vizinho, ah, fechou, e o dono foi embora para São Paulo, voltou embora para Belo Horizonte, você entendeu? Então quando você vai comprar um carro, vender, financiar, trocar, você não vai fazer negócio em qualquer lugar não, que a dor de cabeça pode ser grande depois, ave Maria. 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
1: Conferindo agora, faltando 5 minutos para as 9 horas da manhã, todos os sábados, das 7 às 9, programa Salvanicotrim, tocando as músicas sertanejas mais antigas aqui na Rádio 104 FM. 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O meu amigo Luiz Carlos Fernando da Bahia Solo tá ligado, não perde o nosso programa de rádio, gosta das músicas sertanejas mais antigas. Ei, Luiz, obrigado. Luiz Carlos Fernando da Bahia Solo. Luiz é empresário, pecuarista, produtor rural, político, fazendeiro, palestrante, professor, psicultor, estudioso da metodologia, contador industrial, sapateiro, borracheiro, savaneiro, eletricista, radialista, pintou não, porque ele a não ser se der um pincel bom, uma tinta boa, capaz até de ele aprender um pouquinho, porque aí ele é pintor, não é nada. Pintor é Juarez pintor é que é pintor. Agora, Luiz é inteligente, é empreendedor. Ei, Luiz, você está participando aí da exposição agropecuária. Eu vi lá, assim, de longe, Luiz Carlos, todo arrumado, camisa assim, calça jeans, chapéu na cabeça, dona Lilia, com a Maria Silva, a vereadora Lilia, a esposa dele, aparecendo um menino novo, um rapaz novo. Eu vi assim, falei assim, quando eu vou ver, foi Luiz Carlos da Bahia Solo. Bahia Solo. 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Meu amigo Braulino da Real Magazine. Braulino, Dona Nava, no mês de dezembro, no Natal, ela estava em Brasília, assistiu ao show de Roberto Carlos, o rei Roberto Carlos. Ela falou, ah, Maria, nunca vi um negócio emocionante daquele. Ela ficou mais emocionada ainda, porque ela recebeu das mãos de Roberto Carlos um buquê, uma rosa. Ela falou, tinha as milhares de mulheres, aquela mulherada tudo querendo. E ela chegou assim, tome, entregou, dona Nalva, minha amiga Dona Nalva, esposa do meu amigo Braulino, aí na Real Magazine, fica ali pertinho da farmácia de Geraldo, ali na Coronel Zequinha. O Braulino falou, Salvanil, meu sonho, aquele Braulino roda o Brasil todo, há mais de 40 anos comprando para magazines, né, e tal, Real Magazine, São Paulo, Rio, Salvador, Fortaleza, Recife, Manaus, Belém, Brasília, Rio Grande do Sul e tal. Aí ele falou assim, meu sonho, Salvanil, é conhecer Morrinhos. Eu parei, pensei rápido. Eu pensei assim, ele deve estar falando, dada a complexidade da demanda, né? Eu falei, deve estar falando de Morrinhos lá em Goiás, que lá em Goiás tem Morrinhos. Eu falei, em Goiás, né? Ele falou, não, mas é Morrinhos aqui, seu, Morrinhos aqui depois. Eu falei, ah, não é difícil, não. Eu falei, eu vou levar você lá na festa de São Sebastião, lá em Morrinhos, viu, Braulino? Ei, gente boa, hein? Coração bom. Parabéns, Braulino, pela sua história, meu amigo, parabéns. Aí, obrigado. Final do programa, semana que vem nós estaremos de volta, com fé em Deus. Bom final de semana. A última de hoje, essa é boa, essa aí é boa, Zezé de Camargo e Luciano. Um abraço e até a semana que vem.

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7: Na hora certa.
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2: Ok, agora são 9:12. Estamos para começar. Aí o novo menu 104 desse sabadaço, hein? Segura.

0: Dando novo menu 104 desse sabadão aí, tá? Hoje tá com cara de feriado, não tá? Pra quem teve no parque aí, né? Pois é, rapaz, babado forte do parque aí, muita gente aí, né? Questionando aí o parque, né? Babado que vai rolar durante toda a semana aí, nas redes sociais. Tá valendo também, hein? Aí estamos começando o novo menu 104, tá? Muito babado hoje no programa, muita coisa que aconteceu aí durante a semana, tá? E aqui a gente não passa nada, nada, nada, nada a limpo. Tá certo? Tá aí o novo menu 104, sejam bem-vindos. Vamos juntos nessa viagem até 1 da tarde. Tem a sua participação aqui pelo 999-29-1049. Tá valendo, hein? Continua com a gente aí na programação. Teve o Salvani Cotrinho aí, né? Salvani Cotrinho tá jogando duro aí, né? Tá colocando aí o proprietário lá do parque, né? Da área do parque de exposição. Tá colocando aí como possível candidato aí à Prefeitura de Guanambi 2028. Eu não sei de onde ele tirou essa coisa toda aí. O Roberto Maia. Eu não sei de onde ele tirou isso, né? E afirmando aí que o Hugo Costa deve ser também o candidato de Ivana Basque. Não sei também não. A dona Ivana Basque, me desculpe, mas até hoje ela não elegeu em Guanambi nenhum vereador. Essa que é a verdade. O grupo continua unido. Ronaldo Azevedo. Forte e mais do que forte. Unido. Chama-se união isso aí, tá? Babado que rola durante a semana, né? Nas redes sociais aí, passa por aqui no novo menu. Tá certo também. Tem um babado da Beth também aí, hein? Tomou a carapuça, foi, Beth? É, hein? Tomou a carapuça aí. Deu babado também isso aí, hein? Zaqueu também, deu babado também na rede social. Rapaz, muita coisa que aconteceu durante essa semana na rede social. Não é brincadeira, não. E eu só tô chegando, hein?
1: Cheguei. Cheguei, Brasil.
0: Pois é, só tô chegando, hein? Pois é, vai vendo aí, viu? Você que tá ligado aí no novo menu, agora são 9h18, estamos por cá. Guanambi, Bahia. É. 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Acompanhando o novo menu 104. Aqui no comando, Edson Dutra, o cafona por cá. É assim? É, cadê? Se é, bora, né? Bora, Guanambi, bora que é nozes. E falando com nós vai escutando as suas vozes. É isso? É.
2: O cafona!
0: Pois é, o cafona tá por cá, hein? Vai se ligando aí, o novo menu 104, só estamos começando. Ontem no parque de exposição, o bicho pegou ontem, hein? Calcinha preta lá, todo mundo de calcinha preta, o pessoal distribuiu calcinha preta, foi? Hã? Não sabe no palco, né? Mas na pista? O povo também é perverso demais, hein, gente? Pelo amor de Deus, bora! 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Daqui a pouco ele fala ao vivaço com a gente aqui no novo menu. É. Estão perguntando aqui, cadê a Pelourinha? Quem souber. Quem souber, quem tiver informações aí da Pelourinha, manda pra gente aí, viu, gente? Tá certo? Já liguei pra Tan aqui pro SAMU, tá tudo tranquilo lá no SAMU, na UPA também, tá tudo tranquilo. Mas se você encontrou a Cristina Pelourinho por aí, manda pra gente aí, passa pra gente a informação aí, pra gente se inteirar aqui, tá certo? Ela participa com a gente no novo menu 104, isso se recuperar de ontem, né? Assim? 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Um abraço aí pra todos. 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Tá dado o recado aí. Vamos embora, estamos começando o novo Menu 104 de hoje. Ela chegou por aqui. Bom dia, Cristina Pelourinha. Bom dia.
3: Bom dia. Bom dia, Brasil. Bom dia, Guanambi. Bom dia, Cafoninha.
0: Oi,
3: bom dia, bebês.
0: Geralmente a gente pergunta, né, como é que foi o seu dia, mas a gente pergunta como é que foi a sua noite, minha
3: Graças a Deus, em paz, em casa.
0: Não?
3: Sim.
0: Foi?
3: Foi.
0: Eu pensei que você tinha distribuído calcinhas lá na...
3: Na Nina, não.
0: Na pista, lá no parque?
3: Não, tava guardada.
0: Tava guardada? Brincadeira isso aí, hein? Tá aí, Cristina Pelourinho, já com a gente aqui na companhia da gente até 1 da tarde, porque só estamos começando o novo menu por aqui, tá certo? Então se liga, se inteira aí, que o novo menu vai até 1 da tarde, como eu falei aqui, os babados que rolaram aí, rolam todos aqui, tá certo? Você que perdeu a sua calcinha ou no estacionamento ou na

0: Saudades da noite anterior, a noite de ontem, né? E sim, lá no Parque de Exposição, Calcinha Preta. E hoje, se prepara que hoje tem Pablo do Arrocha. Quando aperta, afrouxa. Desse jeito, né? Pois é. Olha, demais, demais, demais, demais essa galera aí. Boa demais, né? Calcinha Preta no novo menu. E ela já chegou por aqui. Só foi falar e ela apareceu por cá, né? Cristina Pelourinha. Desse jeito e desse tamanho, minha linda. Bora, Kenoses.
1: Bora, Brasil.
0: Bora. Bora, Brasil.
2: Bora, Brasil.
0: Tá aí você que tá chegando agora também, né? Pois é, bora. Vamos fazer companhia aí ao novo menu 104, tá, gente? Até uma da tarde hoje. Hoje tem Pix pra você hoje, preparado aí, né? Assim, Pelourinha? Bom
1: Exato.
0: Dia,
1: Exato, bom dia. Bom dia, Gafona, novamente. Bom dia a todos vocês que estão na sintonia. Você que ainda tá aí, ó, sonolento, porque curtiu Calcinha Preta até as madrugadas. Bora acordar aí, ó. Bora acordar, ô. Bom dia, minha amiga Mazinha Trindade, também Sueli no bairro Vila Nova, não esquecendo de Dona Felicidade no bairro Vila Nova. Vila Nova é forte aqui, né?
0: É, Vila Gay, né?
1: É, Vila Gay.
0: Agora é Vila Gay. Alô, Dona Roxinha. Gente,
1: alô, Dona Roxinha,
0: demais.
1: Um beijo no coração, tá, menina? Meu amigo Rei, alô, Rei, o homem dos olhos de Deus.
0: Aí, ó. Tá vendo?
1: Abraço pra todos na sintonia, meu amigo Jeová, também aí a Marisa no sítio Vomitamel.
0: Seu Jeová.
1: Seu, é seu, é?
0: É seu Jeová.
1: Alô, seu Jeová, abraço pra você, bom dia, tá no sítio ou tá por cá?
0: Quando a gente fala seu é porque é a abreviatura do senhor, né?
1: É,
0: pra não
1: respeito,
0: falar senhor,
1: né?
0: A gente fala seu, eu não sei, é um linguístico português que eu não consegui entender ainda, né, Cristina?
1: É assim mesmo, depois piora.
0: E a ruína também, né?
1: Com certeza. Então vamos lá, alô minha amiga, Dona Nega, alô tia Nega aí no bairro Marabá, mulher de tio Neco aí, a esposa na verdade, né? Bom dia.
0: Rapaz.
1: Bom dia pra vocês aí. Meu amigo Darius Bar também na sintonia, aquele abraço. Não esquecendo também de toda a equipe aí também do supermercado São Benedito. Hoje é dia daquele frango
0: São Benedito.
1: Gostoso, tá, Bê?
0: Qual é a cor do São Benedito, Cristina Pelourinho?
1: Cara, agora aí você me pegou.
0: A cor da pele do santo São Benedito.
1: Qual
0: Cristina?
1: É?
0: Ué, eu pensei que você sabia.
1: Eu não sei não.
0: Não, que... sabe não, né?
1: Não, não, não.
0: Tá certo, Cristina.
3: Cheguei. cheguei, Brasil.
1: Mudou, você viu?
0: Tá vendo?
1: Mudou.
0: Aí? Cheguei,
1: mudou,
0: Brasil.
1: Cafona.
0: Tá aí, né?
1: Pois é, vamos aí a mensagem de bom dia, bebê. Aquela mensagem pra você pensar, refletir e botar em ação, tá?
0: É?
1: É.
0: Tá aí, o novo menu 104. Lembrando aí que hoje é dia, né, Cristina Pelourinho? Hoje é dia do João Paulo, é isso?
1: Yes, João Paulo Eduardo.
0: Promessa.
1: Promessa.
0: O que é isso, Cristina Pelourinho? Hein?
1: É um santo, né, não, vê?
0: É um santo?
1: Não sei, não.
0: Não sabe, né?
1: É o quê?
0: Eu não sei. Eu tô procurando saber o que que é.
1: Não, você não é hoje, não. É hoje mesmo?
0: Não é hoje, não? É hoje, não é, não? É, Cristina Pelourinho, isso é hoje.
1: Moço, alô produção.
0: É, vamos na produção aí, porque hoje é dia do gari.
1: Opa, hoje é, esse aí é certo.
0: Será que teve café dos gari hoje?
1: Porque com certeza deve ter rolado, o ano passado teve.
0: Mas o ano passado, o ano retrasado é política, né, Cristina Pelourinho? Pelo amor
1: esse
0: de Deus.
1: Esse ano também é política, pai.
0: É política, mas não é pra vereador, Cristina
1: Pelourinho. Mas aí, ó... Já é? Soma, já coloca no meio aí pra...
0: Eu não sei.
1: Deu tudo certo, você sabe.
0: Tem um bocado de amigos aí, gari, né?
1: Minha amiga Luciana,
0: um café,
1: abraço pra
0: vocês
1: você.
0: Se teve café, vocês me informam, viu? Se teve café, vocês me informam.
1: Luciana.
0: Porque senão eu vou dar um puxão de orelha aqui em alguém.
1: É nele.
0: Né?
1: É nele mesmo.
0: Vou dar um puxão de orelha em alguém.
1: Bora.
0: Quer dizer que só dá café na véspera de política?
1: Começa com E.
0: É? Então é. Então vai vendo aí, hein? Como apurar cuidadosamente aos calos. Calo, todo mundo tem um calo, né? Já viu falar em calo?
1: E quando Cristina aperta, Pelourinho? Meu Deus do céu.
0: Dói demais, né?
1: Sim, sim.
0: Pois é, então, hoje é dia do gari, então hoje também é dia de quem, Cristina?
1: Hoje
0: Pelourinho?
1: Também é dia do
0: faxineiro.
1: É. Deixa um abraço aí pra todos.
0: Pessoal da limpeza, né, Cristina?
1: Exato.
0: Pelourinho?
1: Deixa um abraço pra todos os garis aí de Guanambi, Bahia, Brasil. Beijo no coração de todos,
0: e olha
1: guerreiro
0: que a gente,
1: aí, tá?
0: E olha que a gente tem uma grande amizade com esses garis aí. O pessoal que tá todo dia na luta, na labuta, que faz um trabalho importantíssimo
1: sim,
0: na cidade.
1: Sim, sim, com certeza.
0: Imagine quando é feriado que os garis não passam, Cristina Pelourinho, e aí aquela loucura do socorro, onde colocar a sacola.
1: Exato.
0: E a vizinha sai na porta e fecha a cara quando você coloca a sacola na porta lá.
1: Não, não fecha, não, tá, não fecha
0: horário.
1: Como?
0: Não é?
1: E se colocar no dia errado?
0: Pois é, então.
1: Fazendo sol ou chuva, ele está aí, ó, na correria do dia a dia. Beijo no coração de todos, parabéns.
0: Aí, ó. Hoje também teve um fato, né, lá em Salvador, que foi registrado aí. Estudantes são espancados pela polícia militar em Salvador. Deveriam estar fazendo baderna, né, Cristina?
1: Sim, sim.
0: Mas o ato também de se manifestar é livre, né, assim?
1: Com certeza.
0: Então, mas deve ter feito alguma arruaça também. Durante a Segunda Guerra, você estava lá na Segunda Guerra. Quando foi que aconteceu a Segunda Guerra Mundial, Cristina Pelourinho?
1: 1943.
0: Moço, quem te falou isso, Cristina?
2: Meu professor.
0: Você aprendeu, foi? Mas, rapaz, foi mesmo.
1: Eterno cobra.
0: Agora eu vou fazer uma pergunta, eu quero que você me responda. Quem era presidente do Brasil em 1943, Cristina Pelourinho?
1: Era o nosso amigo aí, ó, judeus...
0: Hein?
1: Hã?
0: Aqui não tem, não. Aqui é dia do santo. Aqui nessa parte.
1: Ah, não sei não,
0: tem,
1: não, viu, Brasil? Não sei não.
0: Não sabe não, né? Pois é.
1: Quem era?
0: Quem era? Eurico Gaspar Dutra.
1: Ah,
0: Cristina,
1: foi.
0: Pelo...
1: Verdade, verdade. É esse mesmo.
0: É, ela não sabe não, mas ela tá falando que é isso mesmo. Então, e eu tô falando que não é, não é, né? Aí ela vai falar, não, foi Getúlio Vargas. Getúlio Vargas suicidou, foi Cristina Pelourinho.
1: Foi, Bi.
0: Ou mataram?
1: Suicidou.
0: Juscelino Kubitschek, suicidou ou mataram?
1: Mataram.
0: Até hoje, né, Cristina Pelourinho? Hoje é dia do São João.
1: São João Neoponense. Não.
0: Ai. Eu vou dizer, viu? Aqui tá difícil.
1: São João Neoponuceno.
0: Nepo. Nepo.
1: Nepo.
0: Mo.
1: Mo.
0: Seno.
1: Seno.
0: Nepomuceno.
1: Nepomuceno.
0: Nepomu.
1: Não, falando sério agora. São João Nepomuceno.
0: Pronto, é isso aí. Aqui é assim, né? A gente mata e mostra o pau também.
1: Bora.
0: Bora, Guanambi, bora que é nozes. Cristina Pelourinho, sempre a mensagem. A gente desistiu daquele negócio da prefeitura que não vai rolar, já vi aí que não vai rolar.
1: Lá ele.
0: Então deixa pra lá essa coisa de prefeitura, Cristina Pelourinho. Fomos abandonados e largados, então deixa nós do jeito que tá mesmo, né?
1: Com certeza,
0: Deus
1: tá no comando.
0: A gente vai seguindo a vida, Deus tá no comando. Um dia lembrarão de nós que passamos por aqui. Bora!
1: Yeah!
0: É assim?
1: Yeah!
0: Então bora! Novo Menu 104, Cristina Pelourinho, bom dia!
1: Bom dia ouvintes, novo menu no ar, lembrando você que hoje, 16 de maio, o ano é 2026, lá vamos nós aí até as 13 horas. A vida é uma essência de inúmeros recomeços. Nem sempre acertamos a primeira e às vezes falhamos os nossos objetivos. Mas nunca é tarde para mudarmos o nosso rumo para a direção certa. Não desista. Mesmo que tenha sofrido uma dura derrota, os obstáculos que tenham encontrado no seu caminho, jamais, jamais desanime. Sabe por quê? Amanhã fará parte da sua história, da sua vida e da sua vitória. Bom dia, Guanambi.
0: Bom dia, né, Cristina Pelourinho?
1: Bom dia, Brasil.
3: Cheguei, Brasil.
0: Aí, ó, chegou. Já que chegou, chegou chegando, né? Tá certo. Aqui é do Novo Menu 104. Hoje tem um Pix pra você no valor de R$100 pra você ligar pra gente, tá? Falar com a gente aí, né? Assim, Cristina Pelourinho?
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0: Desse jeito e desse tamanho, tô falando sério. Ei, tá falando sério, né, Cristina?
3: Você tá falando, é sério ou tá falando de brincadeira?
1: Ah, eu tô falando sério, tá?
3: Eu sou muito nervoso.
1: Ah, calma, calabreso.
3: Eu não gosto de brincadeira comigo. O malandro aqui comprou comigo aqui.
1: Então eu tô fora.
0: Tá vendo aí? Você tá falando a verdade, né, Cristina? Então tá valendo aí um Pix no valor de R$100 pra você hoje, no novo menu 104, tá? Vem por cá, vem com a gente. E aqui o novo menu vai até 13h. Vamos ao apoio, Cristina?
1: Agora.
0: Então bora. 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

0: horas nessa viagem até uma da tarde por aqui, né? Sim, pelo.
1: Exatamente. Cola aí, tá? Chamando no 999-29-1049. Participe do programa, peça sua música, fala com a gente e fala com nós, né? Solta a sua voz.
0: É isso aí, bora. Ai, Deus.

0: Francina Cristina Pelourinho.
1: Só love, só, só love.
0: Tá aí a noitada hoje pra você, hein?
2: Cadê o gritão pra Paulo?
1: A rocha, bebê.
0: Não é não, é?
1: Aê!
0: Aí o novo Menu 104, homenagem aí pra quem vai estar no palco hoje. Logo mais a partir das 23 horas em Guanambi, né? Sim, Cristina Pelourinho.
1: Exatamente, Cafoninha.
0: Aí, Pablo do Arrocha. Hoje à noite espera, né? Hoje tem quem mais?
1: Hoje aperta, só não pode frouxar, tá?
0: Tem toque 10, quem mais hoje, Cristina
1: também
0: Pelourinho?
1: Também tem aí ele, Neto Brito.
0: Neto Brito hoje também é?
1: Exato. Cristina Pelourinho. E pra finalizar, tem Manu.
0: Tem Manu também hoje?
1: Tem.
0: Rapaz, noite recheada aí, não tem hora pra acabar então, né, Cristina Pelourinho?
1: Nananina, não.
0: Então chegue mais cedo.
1: Ou melhor, tem hora pra acabar. Pros casados, né? Pros namorados, pros solteiros, não.
0: Não tem, não?
1: Não.
0: Rapaz, diz que os motéis da cidade estão todos ocupados, né, Cristina? O bicho tá pegando, hein?
1: Eu falo é vixe.
0: Rapaz, e o pessoal tá chegando em casa todo empoeirado lá. Tem muita poeira lá no estacionamento, viu, Cristina?
1: Pois
0: Rio.
1: É, minha amiga postou um vídeo, ela foi com a bota, né? Engraxou a bota, moço.
0: Pois é, antes de entrar no parque, você já tá com a bota já toda engraxada.
1: Eu pensei que era preta, a bota ficou branca.
0: Rapaz, é brincadeira aquilo ali.
1: Alô, Ju Bahia, cadê você?
0: Faltou estacionamento, cobra 20 reais, viu,
1: Ju Almeida.
0: Cobra 20 reais.
1: Vamos de Uber.
0: De Uber. Os Uber não estão dando conta, o parque ficou muito distante.
1: Cê segundo viu
0: as pessoas
1: aí?
0: Falam, né? Questionam, o parque ficou um pouco distante, né? Então, é a festa aí, né? Eu tava conversando com uns amigos numa roda assim, Cristina, ele falou, cafona, exposição não é pra pobre. Eu falei, como assim, rapaz?
1: Rapaz.
0: Ele falou, rapaz, eu falei, que discriminação é essa, rapaz? Ele falou, nada, mas tu já viu algum pobre ter gado de corte? Gado de leite? Falei, não, Covina. Pois é, o que que pobre quer lá?
1: Moço, aí não, Brasil.
0: Pobre participa de leilão? Eu falei, não. Pois é, o que que pobre quer lá? E lá ficou distante? Pois é. Pobre não tem carro.
1: Moço.
0: Ô, Cristina Pelourinho, me deu raiva tanto desse cara aqui, fora de brincadeira.
1: Minha piedade, pai.
0: Rapaz, não faz isso não, gente boa. A festa ficou um luxo, viu? A festa tá um luxo. Estacionamento, o pessoal tá, né? Uhum. O pessoal tá questionando só o estacionamento, que a poeira é muito grande, tá certo? Deveria dar uma batida na poeira, já que tá, tem água à vontade lá, são três lagos que tem no loteamento,
1: uhum.
0: Tá? Deveria dar uma molhada de manhã cedo para amenizar um pouco, né? O horário
1: seria bom, né?
0: Não tem ninguém, esse horário de 6 horas da manhã, 7 horas da manhã, dá uma amortecida ali. Isso vai servindo aí de aprendizado aí para o próximo, né? Para o próximo evento,
1: pra
0: né?
1: Para o próximo evento, exatamente isso.
0: É isso, Cristina?
1: Sim, sim.
0: Então, já que o estacionamento não é calçado e cobra-se uma taxa pro estacionamento, né? Assim?
1: Isso.
0: Então, pelo menos, no mínimo, que se deve fazer de dignidade, é isso? É. Dá uma molhada de manhã cedo, cara. Né? Bota os caminhões pipa lá, dá uma olhada lá, dá uma amenizada no trem.
1: Já foi.
0: Não é?
1: Yes.
0: Porque estão cobrando, quanto é que tá tirando ali por noite ali de... Não, não é por noite, é durante o dia todinho. Você estacionou, já paga 20 reais.
1: É dia e noite.
0: É dia e noite. Então vai vendo aí, pra próxima aí. Esse é só um puxão de orelha aí, do novo Menu 104, pras pessoas que estão indo lá e estão questionando.
1: Toma.
0: Tá? Eu ainda não fui, vou no parque hoje, viu, Cristina Pelourinho?
1: Eu também ainda não fui, não sei se eu vá, mas...
0: Se eu for, a gente confere. Ir ao parque hoje. 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
0: Tá dado o recado aí da Roda Leve. Assim, né, Cristina Pelourinho?
1: É assim, Brasil.
0: Geralmente a gente tem os babados que rolam e a gente tem um babado aqui que tá rolando aí. Esse babado rolou aí na rede social e aqui a gente não deixa passar nada. Teve o de Zaqueu também, né? O Zaqueu se emocionou demais e o pessoal fez meme e tal, aquele negócio. Mas quem já conhece o Zaqueu já sabe que o Zaqueu sempre vai aprontar uma, né?
1: Sim, sim.
0: Quem é por bem, né? A gente leva sempre pro lado do humor, né? Porque o Zaqueu, ele é muito simples, ele é uma pessoa muito pura, certo? Tem muita gente aí criticando, muita gente falando e tal, mas quem fala são os opositores, tá? É a oposição, viu, que eu fique de boa, foi tudo tranquilo, tudo dominado. Quer dizer, precisava um pouco mais de sabedoria, mas tudo bem, foi dominado isso aí. Mas nas redes sociais aí o que se fala, o que se comenta é o meme aí em cima do palanque aí, né, do governo do estado, onde o Zaqueu citou a CM Neto lá, pô. Não cabia não, né? Vai fazer o quê, né, Keu? Tá bem dado o recado também, né? Tá dado o recado também. É desse jeito aí. Bora, Guanambinho, bora! Mais um meme mesmo. Cadê o meme, cafona, que você falou que ia botar no ar aí o meme aí do... De quem é o meme? Hein? É de Elizabeth Espírita? Em produção, cadê? Cadê a Cristina Pelourinho? O meme aí?
1: Alô, Produ?
0: Cadê a produção? Cadê a produção?
1: Produção,
0: vamos entrar no ar aí, né, Cristina Pelourinho?
1: Para trabalhar, Brasil.
0: Vamos trabalhar, Brasil. Cadê olha bem, o que a gente tem pra dizer, né? O que a gente tem pra dizer, Cristina Pelourinho, é que na pesquisa que a gente fez aqui, tá? Em relação Sim. aqui ao...
1: Como é em que relação
0: é, em relação aí ao que foi questionado aí, carapuça, né? A palavra é essa, carapuça. É aonde cabe a carapuça, né? Onde é que cabe a carapuça?
1: Onde? Então,
0: onde é que cabe a carapuça? O que é carapuça para você, Cristina Pelourinho?
1: Carapuça é os velhos, os idosos, na verdade, né? Os antigos, usavam muito essa palavra.
0: Tomou a carapuça.
1: Eu acredito que é quando você fala algo e alguém já se manifesta sem você citar nome.
0: Sem citar nome para defender, né? Assim?
1: Sim, sim.
0: É, então a carapuça é exatamente isso, Cristina Pelourinho. Pelo que a gente vê, é um termo que possui aí origens históricas, né? Usos práticos e significados aí figurados. Sim. Bem popular no Brasil. Esse negócio de carapuça é quando você fala uma coisa e tal, aquela coisa todinha, e alguém vai e questiona que você às vezes fez algum comentário e às vezes alguém vai na defesa daquilo que você falou. Então fulano tomou a carapuça. É assim? Mas a carapuça não cabe em qualquer lugar, né?
1: Sim.
0: Ela não cabe em qualquer lugar. E não cabe também, como a gente falou aqui, ela não cabe onde Elizabeth Espírita esteja. Tá certo? Não cabe essa carapuça. Porque Betinha joga duro, Cristina Pelourinho. Olha só os questionamentos aí, viu? Segura que tá chegando.
3: Fala!
0: Aí, tá vendo? Calma.
3: Vou saber o que é carapuça, pô.
0: Peraí, Bete. Ei, Bete, peraí.
3: Então, já que os puxa-saco é bom, fica com ele, seja deputado, seja prefeito, vereador. Fica com ele lá.
0: Isso aí foi um comentário,
3: eu
0: né,
3: Beto? Eu só falei porque você veio esculhambando o governo, esculhambando Lula, todo mundo que vota. Negócio desse.
0: O cara fez comentário.
3: Me chamando de carapuça. Carapuça é o quê, Adelio?
0: Aí. O que é carapuça?
3: O que é carapuça?
0: Aí. Hein?
3: Carapuça é o quê, Adelio?
0: Eu sei lá, Beto.
3: Que meu pai me ensinou a ser mulher, filha mulher.
0: E carapuça, Beto?
3: mulher, filha.
0: Hã?
3: Que mãe e pai tá no céu, nunca me chamou carapuça. Pra você me chamar, seu porra.
0: Aí, pera, Bete.
3: Eu quero saber quem é carapuça.
0: Não
3: é
0: não, Bete.
3: Pra você me chamar de carapuça.
0: Oi?
3: Fala. Fala, porra, qual é carapuça. Fala.
0: Ei, Bete. Rapaz.
3: Fala.
0: Fala, rapaz. Ué.
3: Que sou mulher de respeito, poxa.
0: Oh, o quê, rapaz?
3: Você lava a boca, você lava a língua. Pra falar mal de mim, falar mal de Lula, falar mal do governador, sua desgraça. Que pra carapuça eu quero, Daniel. Explica aí, senão pra tu vai gemer na mesa do delegado. Fala o que é carapuça.
0: Fala o que é carapuça aí, rapaz. Fala.
3: É brincadeira. Vou saber o que é carapuça, pô.
0: Viu?
3: Eu vou saber, cara.
0: Tá vendo? Com isso não cabe.
4: Agora tô vendo uma coisa no grupo, não posso opinar por causa que Beto não gosta. Oxe, sai fora.
0: Mas
4: rapaz,
0: não pode, cara. Você sabe que Betinho não.
4: Só que faltava agora.
0: Você pegou pesado.
4: É, eu vi um vídeo no grupo, não posso brincar, não posso dar minha opinião por causa que Beto não gosta.
0: Tá vendo aí? Aí.
4: Tô vendo coisa, viu?
0: Tá vendo? Aí, o bicho pegou, hein?
3: Dia pro meu lado.
0: Aí,
3: bota ousadia.
0: Manda ele cortar, Beto.
3: Tem direito de estar desrespeitando a mulher, não.
0: É, tá certo.
3: Ah, logo levantado, Mercedes, fui pra festa outro lá.
0: E bom demais, não foi, Beto? Meu Deus.
3: Logo aí que Mercedes, eu tava bandido no grupo, aí eu botei o vídeo aí, porque vocês botam todo mundo, falei, eu botar aqui pra gente entender qual é a miada do assunto entre o governador e entre o deputado federal.
0: Foi, teve a briga entra, mesmo, teve sim.
3: Brincando, falando mal do governo, falando mal de Lula, tem que o governo sair mesmo. O governo sai se Deus quiser e o povo quiser.
0: Tá vendo aí? E o cara vem
3: cê
0: falando tá de carapuça, Bete.
3: Aí você vem falar que é brincando. Ficou por aqui, viu? Eu só quero saber que carapuça, o que que significa.
0: Pois é, Bete. Aí pegou pesado, Betinha. Pegou pesado com Betinha. Não foi?
1: Bora, bora.
0: Pegou pesado. Você toma cuidado, rapaz.
4: Não surfa na minha onda, não, Beto. Entendeu? Que eu sou um cara descontraído, extrovertido.
0: Tá vendo,
4: gosto de brincar, entendeu?
0: Tá querendo
4: de zoar,
0: justificar,
4: entendeu?
0: Aí, Bete, ó.
4: Sabe? Isso aí é problema desse pra lá, mano.
0: Aí.
4: Entendeu?
0: Já tá pedindo
4: só
0: menos,
4: viu, Beto? Só.
0: Aí, tá pedindo
4: aí,
0: menos, Beto, tá vendo?
4: Qualquer brincadeira que eu faço no grupo, qualquer coisa que eu falo no grupo, você pega pra você. Não pode ser assim, não, Beto. Não pode ser assim, não. Entendeu?
0: Tá vendo aí, Beto? Tá vendo aí, né? Agora o que é carapuça, Betinha? Fala pra nós aí.
3: Você pode brincar, você bota lá uma placa. Estou brincando em nome de governo,
0: tá
3: de
0: vendo?
3: Governador, de deputado, de eleitora, de eleitor, que eu sou eleitora fiel.
0: Fiel.
3: Igual você é.
0: Oh,
3: né? Você vem esculhambar governo, esculhambar presidente, e depois você diz que é brincadeira chamar mulher de respeito, ou podia ser safada de carapuça. Nunca dê essa ousadia pra macho. De bigode e sem bigode,
0: chamar
3: não.
0: Chamar Betinho de carapuça, não.
3: Nunca meu pai me chamou carapuça, nem
0: tá
3: irmão.
0: Tá vendo?
3: Porque eu tenho família, viu?
0: Tá vendo?
3: Seu filho é única. Mas se você acha que eu sou qualquer coisa, bate de frente.
0: Aí, bate.
1: Gente.
3: Que venha a justiça de Deus e venha a da terra e venha demais de caboclo, de cigana, de real guardião, qualquer coisa.
0: Ô, oh, cigana retada.
3: Você errou. Vocês vêm chamar uma mulher que luta sozinha, guerreira, pra manter tudo em ordem, com respeito. Há 38, 9 anos em Guanabí, vim do Yuyu. Puxa meu currículo, como você é bom homem, eu sou bom cidadão. Se respeita, você me chamar de carapuça. Eu mandei uma mensagem ali pra uma pessoa entendida, saber o que é carapuça. Carapuça.
0: Tá
3: sabe
0: vendo?
3: De quê? E diz descarada. Sem vergonha. Você tá me chamando de quê, cabra?
0: Carapuça,
3: tá chamado de carapuça, sua mulher. Que tu deita na cama com ela. Assim mesmo você tem que respeitar ela.
0: Tá.
3: É. Nós é amigo de longe e não, se for pra você cair, eu quero cair. Agora você, não vem me chamar de você. Eu virei na poxa aqui, porque você me chamou de carapuça.
0: É.
1: Pode não, pode não.
3: Você me chamou de carapuça. Então, qual o problema? Quem é estudado aí? Dê uma olhada aí, vê se meu amiguinho tá certo aí.
0: É.
3: De desrespeitar a mulher que nunca desrespeitou ninguém, rapaz.
0: Chamar de carapuça, rapaz?
3: Não aceito.
0: Não aceita não, Bete.
3: Não aceito.
0: Não aceita não,
3: me
0: Bete.
3: Chamar de carapuça.
0: Tá certo, Betinho. Tá vendo aí? Você vai vendo, viu? Você vai vendo. Pensa que todo dia, não é assim, Cristina Pelourinho?
1: Bora devagar, coisinha.
0: Vai devagar, coisinha. Aí, rolou na rede social, virou sucesso no novo menu 104.
1: Aqui passa.
0: Não é assim, Cristina Pelourinho?
1: Yeah, mas é.
0: Tem outra coisa também aí do

0: que realiza exposição em Guanambi, né? Aliás, muito tempo antes, né? Porque em Guanambi, Cristina Pelourinho, se você não sabe, em Guanambi, o parque de exposição em Guanambi primeiro foi ali perto do aliás, era um curral ali, o pessoal ancorava ali, ancorava, que a gente fala, ancora é navios, né?
1: Uhum.
0: Mas tinha aqueles paus e o pessoal amarrava os animais ali e ia pra feira, que era ali na ponte de Dona Dedé, né? Uhum. Onde circulava o comércio de Guanambi. E ali no CETEP, os animais ficavam mais por ali, quem vinha de carroça, daquela, né? Os tropeiros e tal. E se faravam ali. Então, o primeiro parque de exposição, a primeira exposição que foi realizada em Guanambi, para agregar aí o agronegócio, hoje é o agronegócio, mas antes eram os pecuaristas, né? Se falavam mais dos pecuaristas, Cristina Pelourinho. E aí, resultado, né? Foi feito ali onde é o CIEP, o CETEP hoje, né? É o CETEP hoje.
1: Sim.
0: E foi feito ali a primeira exposição de Guanambi. Depois que a cooperativa, né, recebeu como doação lá por uso, né? O parque, onde foi criado o parque, onde fez o parque, então começou as exposições. E depois de muito tempo que foi murado, aquela área foi murada e tal, aí virou, né? Antes só tinha a vaquejada, porque na origem mesmo começou mais incentivado pela vaquejada, né? As exposições de Guanambi. Começou mais incentivada pelas vaquejadas, entendeu? E hoje perdeu essa referência de vaquejada em Guanambi, né? Até realizar o Parque da Luz aí, que retornou aí com a realização de vaquejada em circuito estadual, né? Então, são vários vaqueiros, né, que fazem prática dessa arte aí, faz parte da cultura também aí, de vaquejada, né? Muita gente até recrimina também pelos maus tratos aos animais, né, Cristina?
1: Exatamente, viu, Cafona?
0: Machuca muito os animais e tal, mas é um esporte, tá? É o esporte do vaqueiro, então, a vaquejada, tá? Tá certo, então. Então, mas eu tava falando de quê mesmo, Cristina Pelourinho? Da exposição, né? Pois é, então a exposição é desse jeito aí. Então, hoje nós estamos aí diante de uma grande festa.
1: Tava falando da carapuça.
0: Da carapuça, né? Você gostou da carapuça, então... A exposição, entre o deputado, né? O deputado federal, Arthur Maia. Vamos citar nomes aqui, porque depois fala, por que você não falou o nome? Porque...
1: Joga no ventilador.
0: Então vou jogar logo no ventilador. Foi o deputado Arthur Maia e o governador, mas não tem hierarquia na política, não, Cristina Pelourinho?
1: Tem, não?
0: Como é que o deputado vai falar mal com o governador? Não pode, não tem hierarquia, não?
1: Eu acredito que sim.
0: Eu pensei que tinha hierarquia. O deputado federal não pode falar nem de senador, nem de governador e nem de presidente. Mas eles falam, né, Cristina?
1: Falam, é o que mais fala, né?
0: Falam. Então foi aí. Aí, segundo se fala, o Arthur Maia ouviu aquele disse que o Jerônimo falou que ele era desocupado, que ele não tem o que e tal. Aí ele criou a rinha, né? Aí ele pegou a carapuça.
1: Não gostou.
0: Aí pegou a carapuça. Aí ele detonou o governador.
1: Rapaz.
0: Ele falou que colocou as emendas aí, que o governador não colocou nada, Cristina Pelourinho.
1: Eita.
0: Tá igual uns deputados aí que tira foto pra lá e pra cá, sobe no palanque, de emenda parlamentar pra Guanambi, não trouxeram nada também, né, Cristina Pelourinho?
2: De jeito nenhum.
0: Então, eu não sei. Aí o governador traz, os deputados falam que é eles que estão trazendo. Não é assim não, Cristina?
1: Pois é, e quem traz mesmo?
0: Quem traz? O governador falou que é ele que está trazendo. Falou, tô chegando com 18 milhões, estão mais 80 milhões e mais.
1: Eita,
0: não sei o quê, só milhões.
1: É muito milhões.
0: E trouxe carro, trouxe ambulância, e trouxe não sei o quê, e trouxe um bocado de
1: coisa. Rapaz!
0: O homem bem armado. Aí o deputado pegou aí, ó, botou em cima.
1: Botando.
0: Do coisa. Aí ficou aquele negócio. Rapaz, é um tal de um dito me dito. E como eu dizia, a exposição é sempre o grande palco da política, Cristina Pelourinho.
1: Sempre.
0: Quem conhece Guanambi sabe que durante as exposições, sempre lançar, era nas exposições que se lançava as candidaturas dos candidatos aí, né? As candidaturas dos possíveis candidatos aí às eleições.

0: Os municipal, os pré-candidato e lançava já como candidato, né? O pré é o antes, é o que você antecipa, né?
1: Sim, sim.
0: Então é o pré. E já na, durante as exposições, já era lançado e aí tinha um jornalzinho que... Era do Gilson Medina, parece, né? E do Jô Oliveira. Tinha um jornalzinho que aí distribuía e tal, recebia, né, aquele negócio todinho e mandava aqui, distribuía gratuitamente.
1: Era de graça.
0: De graça. Quer dizer, de graça nada, né? Que todo mundo tá pagando. E principalmente o povo, porque o político não tira dinheiro dele, né? O dinheiro dele não sai. Sai
1: de jeito nenhum.
0: Dinheiro do povo. É assim, Cristina? É o dinheiro do povo. Então, era lançado as candidaturas em Guanambi, então era o grande palco político às exposições. E esse ano não poderia ser diferente, já que estamos diante aí de um processo eleitoral, né? Para deputados estadual, federal, senadores, governadores e presidente. Não é assim?
1: Sim.
0: Então, nada diferente. Então, tudo que acontecer hoje e amanhã ainda não será novidade para ninguém, né, Cristiano?
1: De jeito nenhum.
0: Para gente que já está acostumado aqui, não será
1: nada
0: novidade para ninguém. Surpreende
1: mais.
0: Porque eu já vi muita coisa nessas exposições anteriores. É, aqui no Parque de Exposição Gessino Coelho. Não é assim, Cristina?
1: Yes.
0: Então vamos embora, bora.
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0: 10:13. 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
1: 10:19.
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0: 37:46.
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3: E aí, tem alguém apaixonado aí? Cadê Marcos? Sabe,
4: hein? Imagina pelos olhos para carro.
3: Cadê ele, hein?
5: Xiii, gente.
3: Ei, Marcão. Ei, Marcos. Ei. Tava ontem no parque, foi? Tá no parque, tá em piscina pelo Rio.
5: Tá.
3: Ei, Marcão. Ei, ô. Aqui, moço. Vem cá. Fala com a gente aqui, Marcos. Bom dia, pai. Ei.
4: Bom dia, Cafona. Bom dia, Cris. 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
3: 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Ei, Marcão, cadê a promoção da semana, pai? 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Tá certo também, valeu. Desse jeito, tá na pista, né, Marcão? Marcão tá na pista, viu, Cristina Pelourinho?
5: Aí sim, hein, pai?
3: Tá na pista, ele tá na pista. Eu acho que ele tá de camarote, tá?
5: Agora sim, hein, Zenaide? Domingo.
3: Tá silencioso, Cristina Pelourinho. Sabia?
5: É.
3: Ele tá silencioso?
5: Ele tá, é...
3: Como?
5: Ele tá, é, pegando ferro.
3: Não é não?
5: Tá.
3: Como é que é isso, hein, Cristina?
5: Pegando, puxando ferro.
3: Puxando ferro?
5: Puxando ferro, tá treinando agora.
3: Tá treinando?
5: Tá.
3: Olha, venha, vamos contar para os outros.
5: Tá grande.
3: Vamos contar para o
5: Marcos Prado Acessórios.
3: É ele, né, Cristina Pelourinho? Desse jeito e desse tamanho, para matar a saudade das calcinhas pretas de ontem, ó.

0: Luan Ambiense e Cristina Pelourinho na grande festa da exposição aí. Pessoal que esqueceu as calcinhas por aí. Né? Eu não tô falando nada, amor. Me falaram aí, certo? Me falaram, viu, Cristina Pelourinho?
1: E é?
0: Me falaram, tá
1: então
0: vendo?
1: Então chora, bebê.
2: Tchau, oh. Só pedrada.
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0: Thiago Aquino aqui no novo menu meteórico. Desse jeito, né? Pra quem acordou apaixonado aí, né, Cristina Pelourinho?
1: Fala não, Brasil.
0: Fala não, Brasil. Bora, Guanambi.
2: Bora.
1: Bora beber. Que amar tá difícil.
0: Será possível? É possível, né, Cristina?
1: Tudo é possível.
0: Tá vendo? Eu não sei o que, mas falaram aí, Cristina Pelourinho, falaram do São João de Guanambi.
1: Que é?
0: É, saiu a grade aí, é verdade essa grade?
1: Já
0: aí,
1: saiu, Cristina? Já?
0: Eu vim falando de uma grade que havia saído no do São João de Guanambi. É verdade, ô Cristina?
1: Eu vi alguns comentários, mas nada confirmado.
0: Nada confirmado? Mas eu vi falando que fizeram algumas contratações aí para o São João de Guanambi, que já começou a se arrumar a praça, né, Cristina?
1: Sim, já começaram.
0: Já começaram aí já a arrumar a praça, já a Praça Henrique Pereira Donato, mais conhecida como a
1: Praça do Feijão.
0: Praça do Feijão, é isso?
1: Yes.
0: Quem vem pra festa, Cristina?
1: Chama.
0: Fala aí pra gente aí quem é que tá vindo pra festa aí. Alguém tá sabendo aí? Manda pra gente aí. Porque até agora no Forró do Gurutuba estão se falando, Cristina Pelourinho, é Duardinho dos Teclados. Quem é?
1: Conheço não.
0: Não conhece não?
1: Uh-uh.
0: MC Mari.
1: Uh-uh. MC Mari?
0: É.
1: MC?
0: É, MC Mari.
1: São João, cara?
0: É. Brisa Star, Cristina
1: Pelourinho. Boa, boa.
0: É, Brisa Star.
1: Boa.
0: E tem o que mais aqui? Onde é isso aí, ó? Isso é o forró do Gurutuba, é isso? É da praça? É esse pessoal vem pra praça?
1: Será possível?
0: Toatoaba.
1: Conheço não.
0: Não conhece não? Toatoaba. Não conheço não, né? Lamba Saia.
1: Boa.
0: Boa? Trio da Ruana.
1: Boa.
0: É? MC Brás.
1: Não conheço.
0: Não conhece? Rapaz. Japãozinho.
1: Boa.
0: Bom. Sil Farley.
1: Bom.
0: É, Cristina. Então a festa é aí. Entendeu?
1: Mas
0: né?
1: Você tá falando sério ou você tá falando de brincadeira?
0: Eu não sei se é o IA, eu não sei se é fake, eu não sei, mas colocaram aqui Forró do Gurutuba.
1: Eu vi alguma...
0: 2025, São João do Gurutuba 2025. Esse aqui foi em 2025, então?
1: Aê!
0: Não é 2026, não, pai? Hein? Esse pessoal tiveram aqui o ano passado?
1: Agora, Marcos, não.
0: Não tiveram?
1: Não.
0: Então é fake, viu, Cristina Pelourinho?
1: É. Yeah.
0: Eu acho que é fake. Eu acho que não foi anunciada a grade ainda de quem vai estar no São João do Gurutuba 2026
1: em
0: Guanambi.
1: Eu acredito que talvez, assim, no meu pensar, eles possam lançar no domingo, né? No último dia da Expo.
0: Lançar, né? Quer dizer, amanhã, no caso.
1: Sim.
0: Amanhã, anunciar
1: hoje
0: amanhã.
1: Hoje é sábado? É, hoje é sábado.
0: Então, amanhã, anunciar a grade.
1: Talvez seja isso,
0: do
1: né?
0: São João. Será que já tem todo mundo contratado já? Tem
1: porque
0: que saber
1: todas
0: isso, né?
1: As regiões aí, Capone, todo mundo já soltou, entendeu?
0: Já soltaram todo mundo.
1: Já soltaram
0: mundo,
1: todo mundo aí.
0: Já mandou ver, né? Agora, o pessoal tá questionando, Cristina Pelourinho tá questionando, são valores.
1: Sim, sim, sim.
0: Muitos shows estão sendo cancelados, é bom falar isso. Aqui em Paramirim, em Livramento, alguns shows foram cancelados de alguns artistas porque ultrapassaram a casa aí dos 700 mil, quanto que o município não tem condições de bancar umas festas, né? De 4, 5 dias pagando cachês de 600, 700 mil a cantores para uma hora e meia, 2 horas, Cristina. É? Então, tá meio complicado. Cada quem fala disso aqui, bota aí o link aí, Cristina, bota o link. Bota o link.
3: Rapaz, os artistas acharam que ia ganhar dinheiro nesse ano eleitoral, mas o pau tá quebrando, viu?
0: É?
3: O que tá sendo de cancelado de show aqui na Bahia não tá no gibi. Até Paramirim, que é aqui pertinho,
0: sim,
3: ó, já tá cancelando, viu? Agora vamos pensar aqui, adianta pagar aí 600 mil, 800 mil, 1 milhão pra uma banda tocar ali 2 horinhas e ter uma cidade que a saúde não anda, que a educação não vale nada.
0: Tá vendo
3: aí? Migalha do diabo, né? Uma falsa sensação de alegria, as pessoas se iludem durante ali 2 horas, 1 noite, Mas a segunda-feira chega e a vida real também. Começa as reclamações.
0: Chega segunda e semana, hein,
3: cadê isso? Na hora que contratou a banda, ninguém falou nada, né? Não contra nenhuma festa, não. Tem que ter festa, o comércio tem que girar, a galera tem que se alegrar. Isso com responsabilidade. Não pode de qualquer maneira, não. Então, meu amigo, o artista é livre, ele cobra quanto ele quiser. A justiça também é livre pra poder, ó. Comente aí e segue a nossa página.
0: Pois é, tá vendo aí? Então, mais do que certo, né, Cristina Pelourinho? Então, o pessoal aí dá um tapa na cara aí de um bocado de gente aí, né, que vai com a coisa sem a tal responsabilidade, né, assim?
1: Exatamente.
0: Vamos ao apoio cultural, Cristina.
2: 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Esperamos você para brindar esse novo capítulo conosco.
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1: 10h38. 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
7: Pois é, né? Agora, que hora é essa, Cristina Pelourinho?
8: São exatamente 10h39, informando aí o Castro Supermercado.
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8: Exatamente. Né? Assim? Adiante aí, tá bem.
7: Então bora, desse jeito. Novo Menu 104, estamos por cá, Cristina Pelourinho, vivendo momentos aí, né? 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
7: 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Cristina Pelourinho, cadê ela? Bota ela pra cantar aí, Cristina Pelourinho, bota ela pra cantar no novo menu, bora!
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8: Rapaz!
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7: não?
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8: E aí?
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7: Valeu, vazia!
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7: Brincadeira, né, Cristina Pelourinho?
8: Rapaz, hoje ela tá que tá, hein?
7: Hoje ela botou botando, hein? Que música é essa, Mazinha, hein? Que música é essa? Fala pra nós.
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7: Rapaz.
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7: Aí, ó.
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8: Valeu, Mazinha Trindade.
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7: Olha, olha. Isso é brincadeira, né, Cristina
9: Pedaleira?
7: Pelo amor de Deus, um louco, meu. Um louco.
8: Lembrando também que... A gente tava falando aí sobre a grade aí do São João, do Gurutuba, São João do Gurutuba, Forró do Gurutuba. É. Lembrando também que é.
7: Para, menino, ei, para, já tá bom já.
8: Possa ser possível. Possa ser possível. Mazinha Trindade tá na grade, viu?
7: Não é não?
8: É.
7: Vai cantar Cristina Pelourinho.
8: Vai cantar Amado Batista.
7: Não. Oh, meu Deus. Não faça isso, não, gente. Aí agora a bola vai fazer parceria com ela, porque eu vou dizer.
8: Você tá doido?
7: Cantar Amado Batista, tá vendo aí, molequinho? Aí, ó. Vai, não acredita não? Vai, não acredita não. Brincadeira, hein? E Mazinha foi no parque, ô Cristina Pelourinho?
8: Falou que não vai nem um dia, não.
7: Não vai não? Por quê, Mazinha?
8: Não.
7: Por que você não vai no parque, Mazinha?
8: Quem
7: fala aí.
8: Quem souber, morre.
7: Ei, Mazinha, você não vai montar naquela cobra lá no parque, não, Mazinha? Tem que ir lá, né, não, Cristina Pelourinho?
8: Tem que ir, bebezinha, se divertir um pouquinho.
7: Montar lá no parque, lá no Minhocão. É o Minhocão,
8: é o
7: Cristina?
8: É o Minhocão. Diz ela que montou lá em São Paulo, você.
7: Montou em São Paulo? Diz que Mazinha tem a cara daquele minhocão, Cristina, pelo
10: menos. Tô dizendo aqui que não tá parecendo com a lagarta do parque, hein?
11: A lagarta do parque tá aqui, o meu cavalo.
7: Não é não, moço?
8: Calma, tá bom, calma, coisinha.
7: Ela tá muito, tá não, Cristina Pelourinho?
8: Tá muito desbocada.
7: Ei, Mazinha, vai no parque, Mazinha, vai lá, minha filha, vai andar lá no miocão lá, que é o miocão, Cristina Pelourinho.
8: Mas você
7: e
8: Tom, Mazinha.
7: É, vai ou não vai? Fala
8: bora,
7: pra nós.
8: Bora,
9: Mazinha. Pessoal, se eu for curar o Sergiquim, esse balanga aí só pras crianças?
7: Não, é pra balangar mesmo.
9: Balangar, vou lá aguardar, vou pagar um Uber, vou lá aguardar.
7: Você vai?
9: Só pra mim montar nessa cobra aí.
8: Você tem coragem, Mazinha?
7: Você vai rebolar na cobra, né?
9: Em cima.
7: Hein?
9: Ei, me fala aí que é de graça.
7: Ei, Mazinha, você rebolando e a cobra em cima, é assim, Mazinha?
8: Injeção na testa.
9: É montando essa cobra e a bicha aí rebolando e eu em cima.
7: Ah, você rebolando e a bicha em cima. Valeu, Mazinha. Oi, Mazinha.
8: Cafoninha, mudando de assunto, embora pra cima. 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
7: Cara de bola.
8: Alô, Lourão do Espetão, o cara secou tanto o Flamengo, rapaz.
7: E cadê o Flamengo, hein, Cristina Pelourinho?
8: Alô, Tal, cadê você?
7: Cadê Cristina Pelourinho?
8: Rapaz, o que foi aquilo, cara?
7: Rapaz, agora eu sou, é por isso que eu falo, né? Agora eu sou, sabe quem?
8: Ah.
7: Eu sou Vitória agora, viu, Cristina Pelourinho?
8: Ah, não, aí não, o Zoé virou, foi?
7: Virei.
8: Não, moço, você tá doido.
7: Vamos falar de futebol então, né, Cristina
8: Pelourinho? Bora
7: falar
8: bora
7: de
8: pegar
7: futebol.
8: O gancho.
12: Eu quero falar em futebol no grupo.
13: É, aqui no grupo não é negócio de futebol, não, tá? Aqui é pra falar de maquiagem.
7: Não, amor, vamos falar de futebol.
12: Eu quero falar em futebol no grupo.
13: É, aqui no grupo não é negócio de futebol, não, tá?
7: Ué, por quê, pai?
13: Aqui é pra falar de maquiagem.
7: Não.
13: De beleza.
7: É de futebol, não é, Cristina?
8: Não, é de futebol também.
13: De futebol.
8: Futebol.
13: Vamos pro bar, meus meninos. Vocês querem graça, viu?
7: É.
13: Aqui é pra falar de outras gracinhas.
8: Beijos,
13: pai, não quero isso aqui no grupo.
7: Não, moço, né? Quer ou não quer, Cristina Pelourinho?
8: Quero.
7: Nós vamos falar de futebol, né? Sim, Cristina Pelourinho?
8: Agora.
7: Vamos falar de futebol no novo menu 104, desse jeito e desse tamanho. Assim que a gente faz, né?
8: Desse modelo.
7: Porque é só porque o Flamengo perdeu, foi?
8: Foi.
7: Perdeu o jogo e perdeu...
8: Saiu do campeonato, né?
7: Saiu do campeonato brasileiro, foi, Cristina Pelourinho? Secar o Flamengo, pai.
8: Demais.
7: Vamos falar de futebol.
8: Bora, Patrícia.
13: Aqui no grupo não é negócio de futebol, não, tá?
7: É futebol.
13: Aqui é pra falar de maquiagem.
7: Não, moço,
13: de
7: não.
13: Beleza, de pegar carona. Agora, não. A respeito de futebol...
7: Ué, por quê, pai?
13: Vamos pro bar, meus meninos. menino. Vocês querem graça, viu?
7: Não é não,
13: aqui é pra falar de outras gracinhas.
7: Oh, meu
13: beijos
7: Deus.
13: Mil. Não quero isso aqui no grupo.
7: Tá vendo,
8: Cristina? Obrigada, loira.
7: Tá vendo? Não quer, Cristina Perônia. Não
8: ah,
7: quer
8: então
7: que
8: eu vou te removevar. Eu vou te removevar.
7: Pois é, não quer que fala de futebol. Lembrando que tem o futebol, tem a 16ª rodada, é isso, Cristina Pelourinho?
8: Sim.
7: Quem abre a 16ª rodada hoje é o Atlético Mineiro e Mirassol.
8: Às 18h30.
7: É?
8: Isso.
7: Internacional e Vasco. O Vasco joga hoje. Hoje
8: alô,
7: é
8: Lourão,
7: o Vasco.
8: Se você perder na hora que chegar lá no Rai.
7: Rapaz, o Vasco tá em 8º lugar no campeonato, Cristina. Nunca teve isso nos últimos anos, hein?
8: Tá bem, Santa.
7: Rapaz, tá chegando, chegando. Fluminense e São Paulo hoje, clássico,
8: às
7: Cristina.
8: Às 19h.
7: Palmeiras e Cruzeiro, esse jogo é hoje, hein, 21 Cristina?
8: 21 horas.
7: É hoje. É
8: exatamente.
7: Santos e Curitiba, é isso?
8: É isso aí, 11 horas.
7: Às 11 horas de amanhã, viu, Cristina?
8: De hoje, né, não?
7: Não, 11 horas é de amanhã, domingo, Cristina. É domingo, né, não?
8: É. Cara, eu acredito que é hoje, cara.
7: É hoje?
8: É hoje.
7: É amanhã.
8: É amanhã, é amanhã.
7: É, ela, eu vou dizer, ela, eu tô falando, ela tá dizendo que não. Tem Botafogo e Corinthians também, viu, Cristina Pelourinho?
8: Amanhã, às 16 horas.
7: Agora você acertou. Ah, miserável. Deixa eu te falar. E o Bahia, Cristina Pelourinho?
8: Ah, Bahia, minha! Bahia e Grêmio, né?
7: O Semi não perde, não, Cristina Pelourinho? Não
8: às
7: perde?
8: Vezes perde.
7: Rapaz, o Semi já deveria estar fora, não é não?
8: Poderia, rapaz, né?
7: Parece que o Bahia parece que tem 6 ou 7 partidas que não vence, Cristina Pelourinho.
8: Ué? É, já era.
7: O Bahia tá desse jeito, tá despencando o Bahia.
8: Vai acontecer amanhã às 16 horas.
7: Joga amanhã na Fonte Nova. Os torcedores falam que não vai protestar e não vão amanhã na Fonte Nova, Cristina Pelourinho.
8: Será possível?
7: Diz que o time tá horrível. O time perdeu 2 por Remo seguidas e saiu do Campeonato Brasileiro também, Cristina Pelourinho. Entendeu?
8: Então tá fora, já tá fora já.
7: Tá fora também, então o pessoal não aguenta mais. E olha que o Bahia tá despencando aí, tá junto com o Vitória, hein? Bahia tá próximo do Vitória aí, ó. Tá no 6º lugar aí. O Vitória tá com 8º, tá certo? E o Bahia tá desse jeito, despencando no Campeonato Brasileiro aí.
8: Só desce.
7: O Vitória pega o. Ó, vai pra São Paulo pegar o Bragantino, Cristina Pelourinho.
8: Amanhã, tá? Às 18h30.
7: Ei, diz que vai fazer um exame lá com os jogadores do Vitória, porque nunca vi os caras correr tanto, Cristina Pelourinho.
8: É normal, não.
7: Parece que o Flamengo parece ter 70% de posse de bola, mais de 30 bolas chutadas em gol.
8: E nada.
7: Quanto que o Vitória chutou, parece que 4 ou 6 vezes ao ataque, certo? E contemplou com 2 gols o Flamengo. Mas é brincadeira aí, viu, Cristina Pelourinho?
8: Minha amiga aqui, a loura do carro branco, falou que o Flamengo foi sentar no minhocão.
7: Ô, moço. Ô, venha, vamos contar para os outros. E lembrando que o Flamengo joga que dia, Cristina Pelourinho?
8: Joga amanhã, Brasil.
7: Joga que horas, Cristina?
8: Às 19h30.
7: Joga com o Clube Atlético Paranaense, Cristina Pelourinho.
8: Pronto, onde eu tava lendo.
7: Tá vendo? Então vai vendo aí, viu? Vai vendo
8: na
7: aí.
8: Arena da onde?
7: Hein? Arena é, joga fora de casa, Cristina Pelourinho. Joga lá, ó.
8: Cara,
7: é, lá no Paraná. Tá vendo aí, né? Então tá certo aí. Então,
8: prepara aí que o Flamengo tá chegando, tá?
7: Agora preocupante aí ficou pro Palmeiras. O Flamengo sai de mais um campeonato, não tem mais um campeonato pra se preocupar, não é isso? Um torneio pra se preocupar, vai se concentrar agora apenas na Libertadores e no Brasileirão, Cristina Pelourinho.
8: Exato.
7: Tá certo? E deu adeus, deu tchau, viu, tal? Flamengo deu tchau, tal. Deu tchau, né, Cristina Pelourinho?
8: Alô, tal! Bota a cara no sol.
7: É, ele que fala, né? Agora você que é da granja,
8: bora,
7: viu, tal?
8: Bora, tal! Cadê você? Tá dormindo, bebê?
7: É tal que é da granja, Cristina Pelourinho. Não
8: ó,
7: é?
8: Tá online, o cara tá online.
7: É, pois é.
8: Bom dia!
7: Hoje ele não fala nada, hoje ele tá caladinho, né? Esse aqui foi da semana passada, não foi não, Cristina?
8: Esse aí foi de... Foi.
7: Não foi, tal?
8: Foi de ontem.
7: Foi?
14: Isso.
8: Foi de ontem à tarde.
14: Tal do pastel.
7: Aí, grande tal do pastel. Volta e fala comigo, viu, tal?
8: Fala comigo, bebê.
7: Pois é, nem falar ele fala.
8: Bora, tá Marcos, bora, Marcos, bora,
7: brincadeira
8: Marcos.
7: Brincadeira isso aí, viu, rapaz? Flamengo, hein? Aê! Hoje eu sou Vitória. Vitória, meu amor!
8: Não, não creio, não.
7: Aê! Bora! Bora, Guanabi! Venha você! você participar com a gente. Novo Menu 104, agora são 10h52. Estamos por cá, Cristina Pelourinho, valendo aí um Pix no valor de R$100 pra você. Vai ligando aí, vai falando com a gente. 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
8: Denis Teixeira.
7: Denis Teixeira, esse cara tucheira, né, não, Cristina?
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7: E vale um Pix no valor de R$100. Vai ligando.
8: E adiante, tá bem.
7: Bora, Guanambi. E tal, não falou mesmo, viu, Cristina Pelourinho? Entalou o homem.
8: Deve estar tomando café.
7: Não, ele tá vindo pelas ondas lá de Salvador ainda, lá do Barradão. Não conseguiu sair lá do Barradão.
8: Alô, tal.
7: Aí, tá vendo? Vai brincar com o Vitória. Aqui é Vitória, meu amor. É desse jeito. Bora, Guanambi, bora.

0: Gols. Mandando um abraço aí pra meu amigo Jorginho da Casa dos Pássaros, toda a equipe, Heloísa, Poliana, Davi. É, lá na Praça Coronel Cajaíba,
1: tá ligado no novo menu lá, viu, Cristina?
0: Pelo Alô, Rio. Jorginho, cadê você? Já pegou as galinhas hoje, bebê?
1: Tá no sítio, viu? Tá no sítio, Cristina Pelourinho. Tá no sítio, né, pai? Tá desse jeito. Final de semana, o
0: Esse
1: povo vai pro sítio.
0: É o cara.
1: Não é?
0: É, falar em sítio, a gente abraça aí também nosso amigo Geleia Moto, serviços, peças e acessórios.
1: Tá no sítio. Também, Cristina Pelourinho.
0: Bora, Janaína, já preparou a piscininha aí, bebezinho? Alô, Alisson e também o Ícaro, beijão no coração.
1: Aí, a galera que tá aí, né? Só jogando pra cima, bora. É nós, novo menu 104. Tá aí esse cara que canta pra caramba, Cristina Pelourinho, vai estar num cara de palco aí. Eu acho que o cachê dele desceu aí, viu, mano? Depois de estar na Globo e tal, nessa coisa todinha.
0: O cara tá procurado aí.
1: O cachê dele tá. É isso, Cristina Pelourinho.
0: Exatamente.
1: Ele vai estar em vários lugares aí. O nosso querido, ele, o João Gomes, é isso? Cadê João,
0: João Gomes?
1: Gomes? Traz João Gomes
0: depois
1: aí, Cristina Pelourinho.
0: Depois da publi aí, ó.
1: Depois?
0: É.
1: Então traz ele. João Gomes, novo menu 104. É com você, pai, aqui 104. No novo menu. Bora que é nozes. Bora. Bota ele, Cristina, bota ele pra cantar, moça.
0: Agora.
1: Ele canta todo diferente, né, Cristina Pelourinho?
0: O cara é diferenciado.
1: É. Ele canta na primeira, né? É na primeira.
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Do dia, pra você que não deixa de contar com Deus que tá no céu, que esse meu sonho tá sendo realizado hoje, muito obrigado, velho. Se você tem um sonho, não deixa ninguém debochar dele não, seu sonho é grande, foi Deus quem plantou no seu coração. Quem tá comigo levanta as duas mãos pra cima, fala assim ó, meu Deus, eu confio.

0: Bom demais, né, Pelô? Bom demais, João Gomes. Eu tenho a senha. É isso?
1: É o nome da canção. É
0: isso. Um lamento, né, do homem.
1: Um desabafo.
0: Que acorda cedo pra trabalhar, Pelourinha. A gente volta, né?
1: Voltaremos.
0: Já, já.
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1: 11:03.
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1: Amanhã,
0: né? 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Amanhã às 19 horas na Igreja Matriz. 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
0: Aqui é nós, né? Agora 11:07, novo menu.
1: Vida Estamos que focar, segue.
0: Né? Assim, Cristina Pelourinho.
1: Bora.
0: Aí pra você que tá paradão aí, sem fazer nada, quer ganhar um Pix no valor de R$100, liga pra gente aí pelo 999-29-1049, falando com Nozes, e Nozes vai escutando suas vozes aqui no novo menu 104, e a gente tá juntos aí até 1 da tarde. A partir do meio-dia, a gente vai colocar a sua mensagem no ar. Né? Assim, Cristina Pelourinho?
1: Exatamente.
0: E
1: então, se adiante, tá
0: vendo? Aí, viu? Pronto. 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
1: Do nosso amigo Denis Teixeira.
0: É desse jeito.
1: Desse modelo.

0: alô aí pra Jacu Bahia, não é isso, Cristina Pelourinho?
1: Jacu com K, tá sumido, hein, pai?
0: Jacu Bahia.
1: Ah, Jacu Bahia.
0: Aí, Lorim, falou de Lorim que secou aí e tá, tal, não sei o que, manda mensagem. É só perder, manda mensagem, não é assim, Cristina Pelourinho?
1: É, tá, Lourão.
0: Volta aí, Lourão, vou soltar aqui.
2: Oi, Fona, bom dia.
0: Bom dia, pai.
2: Eu quero fazer um pix aí pra alguém que responder qual é a capital do Espírito Santo. Se alguém acertar aí, pode dar um pix de R$100 aí pra mim.
0: Não,
2: principalmente
0: pai.
2: Os flamenguistas.
0: É.
2: Valeu?
0: Valeu.
2: Obrigado.
0: Valeu.
1: Uá, não dou preço.
0: Aí, tá vendo, Cristina Pelourinho?
1: Mais tarde o fumo vai entrar aí, viu? Cuidado.
0: Cuidado, se joga é hoje, hein, pai?
1: Cuidado, viu, Bê?
0: Cuidado, hein? Cuidado. Você não tá com essa bola toda, não. Bora, né? Assim, Cristina Pelourinho.
1: Deixa ele.
0: Tá vendo aí, Jacu? Vai vendo aí, hein? Tá desse jeito. Juscelino também, manda aqui mensagem. O que foi, Juscelino? Fala aí, pai.
3: Fala, bom dia.
0: Bom dia, pai.
3: Rapaz, você já vai ter que arranjar aí, fazer uma dupla da Mazinha Cabeça Ruim com caneta azul, bicho.
0: Não é não, velho?
3: Dá certinho.
0: O canto é

0: Com. Tá aí Juscelino aí, federal.
1: Vai que cola.
0: Vai que cola, né, Cristina Pelourinho? Desse jeito e desse tamanho. Vai mandando áudio aí pro novo menu, tá? Vai mandando aí, a galera participando aí. E pode mandar o áudio que você quiser, que a gente bota no ar aqui, né? Cadê Alexandre do Peixe, Cristina Pelourinho? Cadê o Marcos Nogueira?
1: Alô, Alexandre, cadê você?
0: Cadê o Luizinho da NASA? Cadê essa galera, hein, Cristina Pelourinho? Vamos falar com essa galera aí? Bota
1: alô,
0: essa
1: Luizinho,
0: galera,
1: bota a cara no sol, bebê.
0: É, tira o ia, né, Cristina? Tira o ia. É o ia ou ia?
1: Ia.
0: Ia. Então bota ia, então. Vai que dá certo aí, pai. O pessoal começa a gozar com o Flamengo, viu, Cristina Pelourinho? Ó, o pessoal já começou a botar aí. O que foi, pai? Hein?
2: É na lembrança que o Flamengo hoje tomou cacetada aqui, né?
0: Foi, pai? Para, pai. Como é que é, rapaz?
2: Oi, pai, para.
0: Aí, a galera não deixa, tá vendo?
1: Eu falo é virgem.
0: Vai vendo aí, eliminado, né, Cristina Pelourinho?
1: Deixa nós, deixa nós.
0: É o time eliminado aí. Tá dado o um recado aí. Cadê? Mandaram mais aqui, Cristina Pelourinho. Já mandaram
1: solta
0: aqui de novo aqui.
3: Calma.
0: Ó, Pituco.
3: Calma.
0: Calma, Pituco.
3: Dá essa felicidadezinha pra eles aí. Pituco. Calma. Calma, Pituco. Calma, Pituco. Calma, Pituco. Calma. Calma, Pituco.
0: Mataram o Pituco, né? E assim se vai, 11:12, novo menu 104 na sua 104 FM. Rádio.

0: com o Bruno Mars, Calcio Me. No novo menu 104, Cristina Pelourinho, Calcio Me. É desse jeito. Vamos de pagode, bora?
1: Agora.
0: E hoje é sábado e a gente faz assim.
1: Hoje é

0: Cristina Pelourinho, esse pagode aí tem tudo a ver com Conceição, né? Subiu o morro, Cristina Pelourinho, e conta a vida da nega, né?
1: Lá bom no asfalto. Gosto é o nome, né?
0: Pois é, e ela só quer andar de avião.
1: Aê, cuidado.
0: Igual Conceição. Conceição subiu o morro desse jeito e assim que vai. Cadê a menina Cafa? Fala com nós, vai lá, Cafa. Bora.
2: Alô, Cafona, alô, ouvintes do programa A 104, o novo menu. Hoje não vou participar porque hoje eu estou comendo água.
0: Pode ressaca, pai.
2: Não
0: para
2: tem
0: com
2: como
0: isso,
2: fazer
0: pai.
2: O programa hoje de Galbucão.
1: Começou
2: pra
1: cedo, hein, Bê? Começou
2: agradeço
1: cedo.
2: Agradeço a todos os ouvintes que estão ligados aí.
0: É feriado
2: tem
0: aí,
2: um bom sábado. E
1: Pra nós.
2: É isso aí, um abraço.
0: Pois é. É feriado pra você, né?
1: Pra nós não, né?
0: Pra nós não. Então tá certo. Vou conversar com o patrão, viu, meu?
1: Ó, ele aí, ó.
0: É não?
1: Chegou.
0: Falou de tal, tal, apareceu, Cristina Pelourinho.
3: Bom dia, Gafona. Bom dia, Cris.
1: Bom dia.
3: Por que não dizer bom dia, nação?
0: Vai.
3: É, Gafona.
0: É.
3: O secador conforma com pouca coisa.
0: Os
3: nós ganhamos tanto título
0: no
3: passado.
0: Fila,
3: boa
0: véio.
3: Partida que a gente pede. Está fazendo grossinha, né?
0: Fazendo gracinha.
3: Mas assim mesmo. É assim mesmo. Quem não tem costume com o Tito, quando consegue um empatezinho, para eles é vitória.
0: Pois é.
3: E o mais, amigo, coloca meu nome no sorteio aí.
0: Viu?
3: Do Instituto de Saúde Inésio Teixeira.
1: Tal do Pastel.
3: Coloca meu nome, viu?
0: Tá vendo aí, Tal?
3: Mais abraço, amigo.
0: Valeu.
1: Valeu, meu amigo Tal.
3: Todos com Deus aí, bom dia.
1: Amém, você também.
0: Grande Tal, tá se recuperando aí cada dia melhor.
1: Graças a Deus.
0: Tá certo, bora Guanambi, bora. 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Grande Matheus, um abraço pra você, pai. 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Alô, Marcão, tá na pista, pai. Hoje ele ensaia, eu quero ver como é que vai terminar o seu dia hoje, hein, pai? Hoje é sábado de exposição, festa em Guanambi, sucesso total, muita gente, mas é muita gente participando dessa festa aí, da exposição, gente de toda parte do Brasil, né? Em Guanambi. E hoje, esperado aí um grande público lá no Parque de Exposições, tá? 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
1: Grande Gargamel.
0: Gargamel, vai tá voltando aí com o restaurante, ó.
1: É nóis.
0: Depois eu conto pra você, viu? Vai vendo aí, depois a gente se vê lá na frente, né? Assim, Pelourinha?
1: Com certeza.
0: Nossa.
1: Cafona, mandar um abração aí também pra nosso amigo Orlando da farmácia. Alô, Orlando, beijão no coração.
0: Orlando,
1: tamo junto.
0: Manha,
1: exatamente.
0: É ele,
1: tamo junto e misturado, tá, bebezinho?
0: É
1: chama.
0: Nossa. Bora, Guanambi, bora. Marcão já falou aqui que hoje ele tá na pista, viu, Cristina Pelourinho?
1: Alô, Marcão!
0: Tá jogando
1: chama na bota.
0: Tá na pista hoje. Hoje eu tô na pista e, ó, na exposição de Guanabira.
1: Na sofrência hoje. Sofrência pesada, viu?
0: E mandou até a foto, viu, Cristina Pelourinho? Olha aí, ó. Vamos botar na rede aí. Ó, rapaz, tá aqui, tá.
1: Deixa eu ver que eu mando.
0: Venha, vamos contar para os outros. É aquela foto, né?
1: Ó.
0: Tem a foto mostrando o músculo da M7, né, Cristina Pelourinho?
1: Sim, sim, sim.
0: Rapaz, moço. Para com isso, coisinha. Vamos que vamos, Guanabi. Novo menu.

0: Acidentes que estão acontecendo em Guanambi, ô Cristina Pelourinho, muitos acidentes acontecendo em Guanambi, não são poucos, tá? Envolvendo o pessoal, tava até conversando com o diretor lá do SAMU e ele me falava, o que é isso aí que tá coçando aí? Puf, puf, puf, tá coçando aí? Deixa eu tirar aqui pra ver aqui, deve ser isso aqui mesmo, né? Aí ele tava me falando, Cristina Pelourinho, as ambulâncias não param um minuto.
1: Nossa Senhora.
0: Na garagem, Cristina. São muitos acidentes que estão acontecendo em Guanambi. Não é influenciado aí pela realização da exposição de Guanambi, tá? Agora mesmo aconteceu um acidente agora, um gol branco evadiu aí a barraca que vende coco lá em frente ao parque da cidade.
1: Nossa Senhora.
0: Um gol branco. A gente tem aqui as informações aqui, tem as imagens também aqui. Carro perdeu o controle e derrubou a barraca de água de coco próximo ao parque da cidade aqui em Guanambi. Quer dizer, os acidentes acontecem, aí fala, o trânsito de Guanambi é violento, o cara fala, bota um quebra-mola ali, vai resolver o quebra-mola, não vai resolver. Porque o cara tá fazendo gracinha em cima da moto também, Cristina Pelourinho.
1: Com certeza, Cafona.
0: Você entendeu como é que é? A velocidade é colocada. Vou parar até isso aqui, para de música aqui, ó. Eu fico agoniado. O cara passou ontem com a moto, com aquelas motos grandes, aquelas turbinadas que vai. Você entendeu?
1: Uhum.
0: O cara deu uma soprada de frente o bar ali, Cristina Pelourinho, que pelo amor de Deus,
1: pra
0: cara.
1: Pra quê, né?
0: Se o cara tivesse parado um pouco na frente, eu iria falar com ele. Falar, rapaz, deixa de tanta irresponsabilidade. O que pode estar lhe esperando, não tô lhe desejando mal, não, mas o que pode estar lhe esperando, sabe o que, que é? É uma espera. No corredor, numa maca, no Hospital Regional de Guanambi.
1: Exatamente isso.
0: E olha que você tá no final de semana, cara. Os médicos são poucos.
1: Sim.
0: Você entendeu como é que é? O atendimento é demorado. E depois você vai pra rede social questionar ainda a falta de atendimento. Por causa da sua irresponsabilidade. Tá? Você tem que andar com consciência, rapaz. Você tá dirigindo pra você e pra os outros. Você vai causar mal pra você e pior ainda pra os outros ainda. Que não tem nada a ver com seus problemas. Essa que é a realidade. E você coloca, pô, todo mundo sabe, nas vias da cidade, 40 quilômetros, essa que é a velocidade permitida, Cristina Pelourinho. É 40 quilômetros. Aí tem que colocar radar e dar multa pra todo mundo, pra nego sentir. Só se foi isso. Ensaiaram botar, não foi isso? Aí os eletrônicos aí.
1: Mas
0: não funcionaram, não usaram até hoje. Foi gasto uma boa quantia em dinheiro com esses painéis eletrônicos aí.
1: É só de enfeite mesmo.
0: De enfeite. A cidade precisa urgentemente, isso eu já vim falando, não é de agora não, precisa urgentemente. Não é de quebra-mola, não. Que quebra-mola, quando o cara quer fazer, ele faz mesmo. É semáforo, gente. É, Cristina Pelourinho?
1: Sim, sim.
0: A cidade cresceu e já vim vários e vários anos com os mesmos semáforos nos mesmos lugares aí, pô. Na época daquela menina, como é que ela era diretora lá do Detran? Alzira, como é que é?
1: Fugiu, não.
0: Hoje ela tá na delegacia de polícia hoje, servindo lá na delegacia de polícia, trabalhando lá. Alvisa. Quando era diretora, esses semáforos foram colocados em Guanambi, João Bonitinho colocou alguns outros aí e pararam. Só tem também na Avenida Barão do Rio Branco. Na Barão do Rio Branco é um atrás do outro. Não é isso?
1: Exatamente.
0: A rotatória da Guanabara é bom porque não é todo mundo que fala isso, não é toda hora que todo mundo tá falando isso. O cara fala mais de política aí porque tá todo mundo envolvido aí com política aí. A realidade é essa, em rádio é. Por quê? Por quê? Porque trabalha. Trabalha onde? Trabalha na prefeitura. Aí, igual. Fecha a boca, ninguém fala nada.
1: Zip.
0: É isso? Esse semáforo aqui, essa rotatória aqui da Avenida Santos Dumont, pelo amor de Deus, pô. Dá meio-dia, horário de pico, não tem quem consegue transitar na Avenida Guanabara, cara. Mas ninguém fala nada, ó.
1: Boca no saco.
0: Boca no saco. Né? Todo mundo no gostoso, né? não tem dois lados, só tem um lado. Aí você me pergunta, qual é o lado? O lado de dentro. É pra quem tá dentro. Tá vendo aí? Eu vou ao intervalo comercial, porque eu não posso falar muito, depois eles, ó, também em mim. Tá certo? Então, mas se deixasse eu falar, eu falaria.
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8: 11:36, estamos por cá, novo menu 104.
9: Voltei, Brasil.
8: Ai. Também despencou tudo aí, né, Cristina Pelourinho? Alô, Marcão, tá na pista hoje. 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Vem embora, Guanambi. É a Shakira, Cristina Pelourinho?
9: Ela mesma.
8: Shakira. Rapaz. Shakira também fez show também lá no em Copacabana, foi, Cristina?
9: Sim, sim. Tava no Brasil.
8: Tava no Brasil? Foi? Deu muita gente, foi, Cristina? Você tava lá, não?
9: Não, ela me ligou avisando.
8: Foi?
9: Foi.
8: Na areia e no calçadão de Copacabana. Rapaz, luxo.
9: Shakira!
8: Luxo, hein?
9: Luxo. Luxo demais.
8: Pois é. Marcos Prado falou que vai, viu, Cristina Pelourinho lá, né?
9: Será possível?
8: Ele tá que tá hoje, hein? Tá, hoje. Hoje tá, tá aberto a novas propostas.
9: Ó, aí sim, hein, Bê? Alô, minha amiga Cleide Rocha, abraço pra você. 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
8: Não é não, é? Cadê o cara que mandou o sapato aí pra você, pai? Mandou, foi?
9: Recebeu, pai?
8: Hein? O que foi? Não, olha.
9: Fala comigo, bebê.
8: Fala, bebê. Fala com nós. Aí, bora, Guanambi, bora. Vamos ver aí, né? Vamos ver como é que funciona. Você também não liga, né, cafona?
9: Ai, se não ligar, não vale, né?
8: Se não ligar, não vale. Cadê, Cristina? A produção também, eu vou dizer, viu? Que produção é essa aí, hein? Tá no Instagram, tá, Cristina?
9: Tá no TikTok.
8: Tá no TikTok?
9: Yes.
8: Mas nós vamos estar também aí. Mas nós estamos na tvguanambi.com.br.
9: Exatamente.
8: Não é, não é isso?
9: É só você ir no seu Play Store aí, ó, baixar aí TV Guanambi e também baixar aí, ó, Cidade FM 104,9.
8: Aí, ó. Você mandou, não mandou? Mandou, não foi, Cristina Pelourinho? Mandou aí pra...
9: Ó, nossa amiguinha mandou aqui, nossa amiga Laicinha. Muita chuva no Maranhão exatamente agora, tá?
8: Não é não?
9: É.
8: No Maranhão, Cristina Pelourão.
9: Chuva, exatamente.
8: Quando eu lembro do Maranhão, eu só lembro do arroz Maranhão.
9: Eu só lembro de Alcione.
8: Eu lembro do arroz Maranhão. Quando eu trabalhava com um negócio de mercearia e tal, nessas coisas assim, aí eu lembro do arroz Maranhão, muito famoso o arroz Maranhão. Hoje é o arroz... É, hoje são vários arroz hoje que tem um nome nacional, né, Cristina Pelourinho aí?
9: Sim, sim.
8: É isso? Parmorizado também, né? Aí tem várias marcas dele parmorizado, porque eu disse que o branco é colento, né? Pra fazer o branco, tem que saber fazer o branco, né?
9: As cozinheiras falam que fica papado, né?
8: Fica colento.
9: Aquela papa.
8: É, mas é porque elas não sabem.
9: É bom aquele soltinho, ó.
8: É porque elas não sabem cozinhar. Ele tem que ser cozido e depois, ele tem que ser cozido e peneirado. Você sabia disso?
9: Eu não.
8: É com a quantidade maior de água e depois você peneirar ele.
9: Oh,
8: aí ele fica
9: demais.
8: Soltinho, dá muito trabalho, né? Pra quem... Cadê o cara lá? Cadê o sapato, Cristina?
0: E o sapato? Eu vou mandar o menino aí, viu?
8: Ah, o que foi, pai?
0: O sapato que tu escolheu já tá aqui, eu já separei, ele vai entregar no delivery.
8: Não é não, amor?
0: Agora não vai ficar com o sapato apertado, com vergonha de ir na loja trocar não, que ninguém sabe por que lhe dei não, deixa que tu tá macacada.
8: É só por causa da cor?
0: Ai. Hã? E olha no seu Pix, tem uma surpresa pra você.
8: Ai, não faz
0: tá
8: isso.
0: Tá ouvindo
8: não.
0: O que é que eu tô dizendo? Se o sapato ficar apertado,
8: sei.
0: Não vai instruir, estragar o sapato não, sem usar não. Vá na loja e troque.
8: Viu?
0: Já tá pago.
8: Tá certo.
0: Ou se você, escuta, se você quiser um mais caro, eu dou a diferença.
8: Viu?
0: Você me diz, eu pego o Pix da loja e faço.
8: Ai, amor. Não faz isso não, coisinha.
9: O golpe tá aí, cai quem quer.
8: Não, não é, Cristina Pelourinho? E vamos nessa, agora 11:40, novo menu 104, estamos por cá.
9: E o Pix, nada ainda?
8: Nada ainda. E a festa em festa na cidade, né, Cristina Pelourinho?
9: Exatamente.
8: Tá rolando aí a primeira Expo Guanambi. A todos os visitantes aí, né?
9: Sejam bem-vindos.
8: Sejam todos bem-vindos ao novo menu 104, estamos por cá. Esse é o novo menu, esse é o programa mais
9: prazer,
8: divertido.
9: Prazer, bebê.
8: Né? Nas manhãs de sábado em Guanambi, para todo o Brasil.
9: Das 9 até as 13 estamos por cá, tá?
8: Tá valendo. E vale também um Pix no valor de R$100 pra você, vai ligando pra nós, nós vai escutando suas vozes, é pelo 999-29-1049, tá? Um Pix na sua conta, R$100 pra você, é desse jeito que a gente faz.
9: Bom dia, Brasil! Bom dia!

0: alô aí pra PJ, é isso? É, a Cristina pelo
1: Diz Rio. Aí, TJ, estamos por lá hoje, tá? Nosso amigo aí, o Tony Júnior.
0: Trabalhando pesado, né, Cristina pelo
1: Cobertura
0: Rio?
1: Total aí, é, chama ele. Diz aí, TJ.
0: Pois é. Tá conversando com todo mundo, entrevistando todo mundo. Ele fala com o prefeito, né? Ele fala com o governador, ele fala com o deputado estadual, ele fala com a presidente da Assembleia,
1: sim,
0: é isso?
1: Sim.
0: Ele fala com o deputado federal, fala com outro federal.
1: Também.
0: Fala com os expositores, né? Sim, Cristina Pelourinho. Fala com os vaqueiros.
1: Fala também aí com os turistas que estão aí, né?
0: É, o pessoal que tá visitando a cidade,
1: né? Os
0: visitantes.
1: Exato.
0: Muita gente aí visitando aí na primeira exposição de Guanabi, que bom que você voltou à exposição.
1: Né? Diz assim? Aí, TJ.
0: Bora, bora Guanabi, vamos pra cima.
1: Cavaninha, dá uma pausa aí pra gente parabenizar aí a nossa amiga Cidália no bairro Monte Pascoal.
0: Ela tá aniversariando.
1: Tá aniversariando hoje, rapaz, que data especial, hein?
0: Oh.
1: Com Pablo do Arrocha, Neto Brito
0: não
1: e
0: não.
1: Ainda Toque 10, que importa é você, hein, Cidália?
0: Não,
1: parabéns
0: Cristina.
1: Pra você, muitos anos de vida, que Deus te proteja, te guarde e te guie sempre.
2: Parabéns.
1: Parabéns, bebê.
0: Aí, parabéns pra ela, né, Cristina Pelourinho?
1: Parabéns, bebezinha. Muitos anos de vida é o que deseja aí sua mãe, Maria de Índio. Também a Luli, que eu descobri que o nome dela é Maiara.
0: Maiara.
1: Ai.
0: Bora, Guanambi. Bora pra cima, hein? Bora.
1: Lady Gaga.

0: Cristina Pelourinho. Alô, Marcinha.
1: Chegou. Bom dia, Cris. Bom dia, Cássio.
2: Bom dia, bebê.
1: Cris, foi meu nome no sorteio do Pico de R$100 de nosso
2: onde?
1: Amigo Dena aí.
0: Isso já gosta, né?
1: Bora, Cris.
2: Bora.
1: Amiguinha, hoje eu tô passando por aqui para desejar um feliz aniversário para meu primo Roberto. Ele tá completando mais
2: mesmo,
1: um ano de vida hoje.
2: Verdade.
1: Eu quero dizer, muitos, muitos anos de vida, felicidade pra ele. Roberto, que trabalha em Léo Castro. Bora,
2: homens
1: chama.
2: Com coração.
0: Ih, rapaz, hoje tem churrasco, né? Hoje tem churrasco, Roberto Cardoso, homem com coração, aniversariando hoje, é Cristina Pelourinho.
2: Exatamente isso.
0: Aí, ó, tá vendo? É o grande Roberto.
2: Alô, Roberto, chama na bota, bebê.
0: É irmão do Marcondes, lá do Lava Rápido Cardoso.
2: E é primo da Mazinha Cabeça Ruim.
0: Aí, ó, pessoal lá de Riacho de Santana, hein? Pois é.
2: Bora, bora.
0: Bora. Tá aí o São João de Igaporã, já anunciou as suas atrações já, viu, Cristina Pelourinho? É o
2: chama
0: São João
2: aí,
0: não, é São Pedro lá,
2: São
0: né?
2: Pedro,
0: é
2: né? São Pedro, né? São Pedro.
0: O Will também é São Pedro, né?
2: São Pedro.
0: Também já anunciou também as atrações lá, viu, Cristina?
2: Caculé é São João, né?
0: Caculé é São João e tem
2: Maiara e Maraísa.
0: Brincadeira, hein?
2: Você viu aí?
0: Rapaz! Aí fala que não pode gastar muito e o pessoal, eu não sei.
2: Mas
0: como
2: tá
0: é
2: gastando
0: fica,
2: pouco
0: né?
2: Lá, moço, gachê.
0: Hein? Lá não gasta pouco, não, Cristina Pelourinho. É. É que o pessoal fala, né? Cidade pequena com cachês altíssimos, né? Tem que ter a realidade.
2: Será que vai rolar mesmo?
0: Tem que ter a realidade do município. Ó, tem muitos shows aí que estão sendo cancelados pelo Ministério Público, certo? Uhum. O pessoal tem pouco tempo para se explicar, certo? Há um teto aí de R$700 mil, mas se for gastar nas atrações de cada noite, tá, é R$700 mil em 5 dias, dá 3,5 milhões para um município. É brincadeira.
2: Você tá doido?
0: Pelourinho. Agora, cadê as outras atrações, hein? O cara vai lá, canta 1h30 e vai embora. Foi embora.
2: Verdade.
0: Aí, ainda tem o logístico ainda, né?
2: Sim,
0: é
2: sim,
0: todo
2: sim.
0: Aquele aparato lá de, né, de transporte, é o vem de avião, porque não sei o que e tá, e aquela coisa toda. É muito complicado, rapaz. O pessoal tem que ter pés no chão pra fazer e realizar esse São João. Apesar que estamos aí diante de uma política aí, onde tem as emendas aí, tem muito trator pra dar pro povo também, né, Cristina Pelourinho?
2: É isso aí, desse
0: muita caixa d'água chegando em Guanambi também, muita caixa d'água, a gente vê aí, caixa d'água, né, tratores, muita coisa chegando em Guanambi aí, será distribuído pelo povo, pra o povo aí, né? Quer dizer, o povo também aproveita também, porque é de 2 em 2 anos.
2: Não,
0: também.
2: Não é não, fiquei.
0: É? Vambora.
2: A gente falou do São João também, a gente fala também do São João de São João de Pilões, né? Candiba, né?
0: Pilões também.
2: Vai
0: né?
2: ter pra vocês lá, ó, raça chinela, é isso?
0: É.
2: Roberto do teclado, Eline Martins, boa demais. É. Mandinho Vargas, é isso? Carfona do Sé, festa demais, bebê. 12 e 13 de junho.
0: Pois é, né? Eu acho que é logo depois começa daqui, né? 13 de junho é feriado em Guanambi. É dia do padroeiro, dia de Santo Antônio.
2: Sim.
0: É isso?
2: Isso.
0: Então vai lembrando
2: cai
0: aí.
2: Cai no sábado aí.
0: Cai no sábado, é, Cristina Pelourinho?
2: Exatamente. E esse sábado, 13, eu vou estar trabalhando, viu, Biguinho? Vai já tá... fechei uma agendinha ali.
0: Aí, ó, pronto. Já vai lá beliscar um pouquinho, né, minha linda?
2: É lógico.
0: Pois é, desse jeito.
2: Ó, as atrações de Pilões são o seguinte. Sérgio Silva Estelizado, também tem aí o Mandinho Vaqueiro, Robério do Teclado, os originais do Rasta. Ah, com Kleber Camargo, toma. Eline Martins e ele, Biguinho Sensação.
0: É.
2: 12 e 13 de junho, Pilões Candiba tá em festa, Brasil.
0: Aí, tá vendo?

0: Bora, Guanambi, bora pra cima, bora, novo menu, Cristina Pelourinho.
1: Bora, Brasil.
0: Cadê Marcão, hein? Marcos Prado Acessórios, o cara que tá
1: Marcos
0: na pista hoje.
1: Marcos Prado Acessórios.
0: Hoje ele tá disponível, hein, Cristina Pelourinho?
1: Tá, né? Tá certo.
0: Tá, não tá, Marcão? Hoje. Aí, fala com nós aí, bebê, bora, fala com nós.
2: Bom dia, Cafona, bom dia, Cris, bom dia a todos os ouvintes do novo menu 104 FM. 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
0: Tá certo, Marcão. Tá dado o recado, né, Cristina Pelourinho?
1: Recado dado, pai.
0: Lembrando você que hoje, Bar do Celso, feijoada tradicional em Guanambi, tá? Tem cerveja gelada, papo descontraído com os amigos, gente bonita por lá, e eu tô lá a partir de 1 da tarde, tá certo? Ponto tradicional em Guanambi, a feijoada do Bar do Celso, a feijoada de Dona Vani. 11:55, a irmã de Dona Roxinha.
1: Chama, bebê.
0: É assim, bora pra cima,
1: bora.
0: Guanambi.
1: De minha vida. Tá, a Vani mandando um abraço aí pra meu amigo Marcos da Eletrônica, Marcos Concerto. Bom dia pra você, hein? Tudo de bom aí, tá, bebê? Também não esquece aí do nosso amigo Bruno da Guanambi Inox. Aniversariou essa semana aí. Parabéns pra você, muitos anos de vida, tá, menino? E abraçando aí também minha amiga Rosana da Artico Uniformes. Beijão no coração também pra Jeane, pra nossa amiga Clay e pro Nivaldo, Artico Uniformes.
0: Beleza, é a galera, né, Cristina Pelourinho?
1: E tá na sintonia.
0: Pois é.

0: arrancou muita mandioca, né, Cristina Pelourinho?
1: Ah, Genésio.
0: Aí, ó. É muita mandioca.
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0: Cadê Dori lá do Espraiada?
3: Bom dia, Cafoninha. Bom dia, Guanabi.
0: Aí, ó, já foi.
1: Bom dia, Dori. Bom dia, compadre Dori.
0: É, Dori. Bora, Guanabi. Bora que é nós. Novo menu 104, 11:58.

0: É de sobremesa então, né não, Cristina Pelourinho?
1: Com certeza.
0: Com seu veja. Cadê João Neto? João Neto!
1: Lavagem de veículo.
2: Bom dia, Cristina. Bom dia, Edson Duca. Ô, cafona, hein, meu patrão?
0: E aí, meu patrão?
2: Bom dia pra vocês aí, que Deus venha abençoar esse sábado aí. Um sábado abençoado pra vocês. Bora tomar um cafezinho?
0: Tô bom demais.
2: Tô aqui na casa da minha mãe tomando um cafezinho.
1: Oh, que coisa. Ai, que delícia.
2: Bora?
1: Bora.
2: Chama, chama.
1: É chama nós. Que ela vai.
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0: Aí o novo Menu 104, você vai ligando, vai participando da nossa programação. A partir de agora a gente já começa a colocar no ar o áudio que você nos enviou pelo 999-29-1049, falando com nós. E nós vai escutando suas vozes aqui no novo Menu 104. Bora? Bora, Guarambi.
1: Bora que
0: é
1: nós.
0: É assim, né, Cristina Pelourinho?
1: Desse modelo.
0: Tem uma música bem tocada nesse período junino. Essa música, ela é composição do Flávio Leandro, mas sucesso com o Flávio José, Cristina. Dois Flávios em uma música só. E eles contam a história um para o outro e um do outro, Cristina. Novo Menu.
2: Um dia, quando eu morava em Petrolina, Rua Beija-Flor, bairro de Ipsep, eu compus uma canção que mudou a história da minha vida musical.
0: Não só a sua, né? Do Flávio José também.
2: Mas
0: né?
2: Essa música teria ficado adormecida lá na Rua Beija-Flor, no bairro Ipsep, se não fosse a voz do meu amigo, meu irmão, Flávio José!
3: Boa noite, pessoal. Existe um ditado de Deus que as pessoas dizem assim: Deus faz e junta, né?
0: E junta.
3: Então ele fez e eu cantei, então juntou e deu certo.
0: Aí.
3: E vamos lá.
0: Bora.

0: Careca e Mariola, né, Cristina Pelourinho?
1: Rapaz.
0: E assim a gente vai. Novo Menu 104, a gente espera o São João por aqui, né? Pois é, estamos esperando aí o São João do Murutuba.
1: Bora, bora.
0: Já começa a ornamentação da praça, né, Cristina Pelourinho? Movimentações.
1: Sim, sim.
0: Da Praça Henrique Pereira Donato.
1: Os movimentos já começaram.
0: Já começaram, desse jeito. E aí, você que ligou pra gente participando aí do novo Menu 104 pelo 999-29-1049. Reservei aqui e sua voz vai pro ar agora, né? Assim, Cristina?
1: Desse modelo. Chamou aí, bebê. Já já a gente encerra aí as participações.
0: Pois é, então vai se ligando aí.
1: Se adiante.
0: Vai participando aí, Instituto de Saúde Mental Neves Teixeira por aqui, né? Assim, Pelô?
1: Com certeza.
0: Com cerveja mais tarde. Hoje tem parque.
1: Hoje
0: é
1: deu isso? Vontade de tomar uma verdinha.
0: Aí, tá vendo, Marcão? Se prepara aí, pai. Bora, Guanambi.
1: 9h13 lá em cima, B.
0: Lá em cima.
1: Aí. Esse amarelinho mesmo.
0: Começa pelo amarelinho, Cristina Pelourinho.
1: Exatamente.
0: Dá pra ver aí, não dá?
1: Sim, sim.
0: Então tá certo. Mandou o que aqui, pai, pra nós? Mandou aqui. Bom dia, cafona.
1: Bom dia, cafona. Toda a turma da ProBike ligada na 104. ProBike. No fundo dos Correios, não é isso?
0: É de João.
1: Alô, João, cadê você?
0: Ei, ô, cadê Brandinha, hein, João? Cadê Brandinha, rapaz? O cara sumiu. A mulher teve criança e o cara sumiu, velho. Parece que ele engoliu agora, né? Ele se engoliu. Brincadeira isso aí, bora. Começou aí ProBike aí, um abraço aí pra meu querido João. Um abraço, meu irmão. Bora, Guanambi, bora. Novo Menu 104, Cristina Pelourinho.
1: Não, no amarelo, depois do amarelo. Aí.
0: Depois do amarelo. Bora, vamos colocar no ar esse pessoal aí. Bora, Guanambi. Quem mandou as mãozinhas aqui, Cristina Pelourinho? Mandaram?
1: José Fábio, Construção Civil, Monte Pascoal, abraço pra você e também pra Dona Yara.
0: Ele mandou mensagem ontem, a de hoje ele apagou, Cristina Pelourinho. Apagou a de hoje. Apagou, pai, não vai, né? Então bora, vamos pra próxima agora. É a galera que interage, bora.
2: Bom dia, Cris. Bom dia, Cafona, que é a Luciene da Fazenda Olho d'Água, Igaporã, Instituto de Saúde Mental Neves Teixeira.
0: Sei. Aí, tá certo. Dado
1: bom dia, Cris. Bom dia, Cafona. Quero participar do sorteio dos 100 reais. Quem tá falando aí é a Karina da Fazenda Caiçara.
0: É, Cristina?
1: Yes.
0: Mais gente participando, bora pra cima.
3: Editorial do dia.
0: Meu Deus, o que é isso aí? Oh,
3: Venezuela. Nasceu uma planta amarga chamada.
1: Ai, é embaixo, moço.
3: Nicolau Maduro. O primeiro isso. A desenvolver.
1: Ele mandou pra Salvador.
3: O sistema de drogas e armas.
0: Ah, sim, tô entendendo. Mas ele é preguiçoso assim, é, Cristina, pra conversar.
1: É porque ele tá dormindo ainda.
0: Tá dormindo? E o Salvador tava falando disso, foi?
1: Cantinho da Roça, boa tarde, bom dia.
4: Bom dia, Cris, bom dia, Cafona, que é Leide da Fazenda Pará. Gostaria de participar do sorteio do Instituto de Saúde Mental Neves Teixeira. Tá na 104, tô feliz.
1: Valeu, Leide, abraço pra você, boa sorte. Bom dia, Cris. Bom dia, Cafona. Clínica Amigo do Resgate. Agora, Instituto de Saúde. Nossa amiga Luciana da Fazenda Caraíbas. Boa sorte no sorteio.
0: Também, né?
1: Também.
0: É assim.
1: Bom dia, Cris. Bom dia, Cafona. Participando também a nossa amiga Patrícia da Fazenda Caiçara.
0: Também. Bora, mais gente no novo menu.
1: Bom dia. Participando também aí o nosso amigo Minelvino da Fazenda Caraíbas. Abraço.
5: Bom dia, Cris. Bom dia, Cafona. Aqui é Luciane da Alvorada. Desejo para vocês um ótimo e abençoado fim de semana. E quero participar do sorteio. Oferecimento Instituto de Saúde Mental Neves Teixeira, do nosso amigo Denis Teixeira. Tá na 104, tá feliz.
1: Valeu, amiga. Bom dia, Cris. Bom dia, Cafona. Quero participar do sorteio. Por favor, coloca nesse grupo. Bate tal, por favor. Bate papo, né? Cleiton.
0: Não entendi.
1: Ele quer participar do grupo, não
0: é
1: não?
0: É.
1: Novo menu, agora só depois, né, Ber?
0: Bom dia.
1: Bom dia. Participando também por causa do sorteio do Pix, o nosso amigo ou a nossa amiga que não...
0: Cid Clay.
1: Aê!
0: Participando, Cristina.
1: Bora, Cid Clay, chama na bota, menino.
6: E o Pix?
1: Nada, rapaz, ainda.
6: Cadê? Nada ainda.
0: Você ligou só pra falar isso, pai? Oh, meu Deus.
1: Uai, não falou... Ah, oh, pai, aí você vacilou, pai.
6: Bom dia, Val Pereira de Candiba. Eu quero passar sorteio do Instituto de Saúde Mental, Neves Teixeira. Tá, 74, tá feliz.
0: Viu? Tá participando, né?
1: Participando.
7: Bom dia, Cris. Bom dia, Cafona. Ótimo sábado pra todos vocês da 104. E quero participar do sorteio do Pix oferecido pelo Instituto de Saúde Mental Neves Teixeira. Era 104, tá feliz.
0: Viu?
1: Bom dia, Cris. Bom dia, Cafona. Participando também a Giovana Gomes por cá. Boa sorte no sorteio.
0: Também.
1: Bom dia, Cris, bom dia, Cafona, participando também por cá do sorteio do Pix aí, ó, nossa amiga Isabelle do Alvorada.
8: Oi, Cris, bom dia.
1: Oi, bebê.
8: Bom dia, Cafona, aqui é a Kelly do Alto Caiçara, quero participar aí do sorteio do Pix, né?
0: Sim.
8: Oferecimento aí a
0: tá
8: clínica
0: lá
8: de saúde mental Neves Teixeira, que está com a parceria forte aí com a rádio 104.9.
0: Viu?
8: É, tá na 104, tá feliz.
1: Valeu!
0: E o galão só cantando, bora.
1: Também participando por cá o nosso amigo aí, ó, nossa amiga Beatriz da Fazenda Caraíbas.
0: Participando.
1: Sim.
9: Bom dia, Cris, bom dia, Cafona, que
0: está
9: graduada no Centro de Dago, município de Gaporã. É, clínica me investigada, agora Instituto de Saúde Mental Neves Teixeira.
0: Viu?
10: Bom dia, sou Averino do Vila Nova, coloco meu nome no sorteio do Pix de R$100 do Instituto de Saúde Mental Neves Teixeiras. Tá na 104, está feliz.
0: Tá aí o Avelino Pereira do Vale, da Vila Gay. Exatamente. É isso, Cristina?
11: Bom dia, Cris, tudo bem? Eu me chamo Ara. Eu gostaria de participar do Pix, do sorteio do Pix oferecido pelo Instituto de Saúde Mental Neves Teixeira.
1: Valeu, Lara.
12: Bom dia, Cris. Bom dia, Cafona. Que é o Isaías Baiano. Gostaria
0: Fala,
12: de estar participando aí do sorteio do Pix. No oferecimento da clínica Instituto de Saúde Mental Neves Teixeira. Tá na 104, tá feliz.
0: Zezão chegou aí, Cristina.
1: Alô, Zezão. Participando também aí do sorteio de hoje, tá? Bom dia, Cris. Bom dia, Cafona. Participando por cá, Instituto de Saúde Mental Neves Teixeira. Coloca meu nome no sorteio. Valeu, bebê. 0266.
13: Meu amigo Cafona, bom dia.
0: Esse é.
13: Bom dia, Cris.
1: Bom dia.
13: Ouvintes da 104 FM, bom dia. Cafona, estou estranhando você, meu filho.
0: Oi, meu filho.
13: Você
0: aí
13: não
0: é vascaíno,
13: é
0: secador.
13: Agora é Vitória?
0: Agora é
1: virou,
0: Vitória.
1: Tá vendo aí?
13: Agora é que eu entendi que a torcida do Flamengo
0: não
13: é conhecida como torcida terceirizada.
1: Não, não.
0: Torcida manteiga.
13: O time vai saindo do campeonato, aí vai migrando pra outro time,
0: não
13: né?
0: Não é o quê, rapaz?
13: Valeu, velho Cafa.
0: Se eu cair lá no posto 7, Cristina.
1: Carlinho.
0: Ele é vascaíno, né, Cristina?
1: Eu tô ligado.
0: Tá alegre,
1: pai
0: né?
1: De Matheus Ferreira.
0: Tá alegre, né? O time tá em cima. Tá
1: cuidado com hoje.
0: Oitavo na colocação e hoje o bicho pega,
1: Noel,
0: né, Cristina?
1: Noel José, abraços.
0: Aí,
1: o
0: bora.
1: Bicho pega.
14: Bom dia, Cris.
1: Bom
14: Quero
1: dia.
14: Participar aí do
1: Meu
14: novo
1: amigo Marcos.
14: Né? 104. Quero ouvir Cristiano Neve, carta no quintal. Dedico especialmente pra Loira, pra você, né? E pra todos os ouvintes aí da 104.9, ouvindo um novo menu aí no sábado. Bom dia, e pra minha mãe, que está ouvindo aqui também a programação comigo, aqui na nossa querida Bairro Jardim João 23.
1: São Paulo, tá, Bê?
0: Ah, se fosse em Guanambi, ia trabalhar com a gente, né, Cristina?
1: Valeu, Noé.
0: Você não desce aí, rapaz.
14: Bom dia, Cris.
1: Marcos,
14: quero
1: Marcos
14: aí
1: Gomes.
14: Do novo menu, né? 104.
0: Valeu, Marcos.
14: Quero ouvir Cristiano Neve, carta no quintal. Dedico especialmente pra Loira, pra você, né? E pra todos os ouvintes aí da 104.9, ouvindo um novo menu aí.
0: Pronto.
1: Valeu, bebezinho. Um abraço pra você, tudo de bom e boa sorte aí, tá?
0: Mas tá em São Paulo, né?
1: Tá, tá em São Paulo.
0: Paulo.
1: Tá em
0: São Paulo é longe, Cristina Pelourinho.
1: Bom dia, Cris. Bom dia, Cafona. Sou João da Fazenda
0: Vou
1: Pará, participando também do sorteio. Abraço, João.
0: Vou pegar um ônibus.
15: Bom dia, Cris. Bom dia, Cafona.
0: Bom dia.
15: Bom dia. Alvorada. Ligadinha na sua escuta.
0: Viu?
15: Instituto de Saúde Mental Neves Teixeira. Nosso amigo Denis.
0: Pronto, fechou.
15: Tá na 104. Tá feliz.
0: É isso aí.
1: Chamou?
16: Bom dia, Cris, bom dia, Cafona. Aqui é Jéssica Liz do Alvorada. Quero concorrer o Pix do Instituto de Saúde Mental Neve Teixeira. Tá na 104, tá feliz.
0: Viu? Deu o recado.
16: Do nosso amigo Denis Teixeira.
1: Exatamente.
0: Grande Denis Teixeira. Sempre com a gente, todos os sábados aqui no Novo Menu, né? Sim, Cristina?
1: Bom dia, sim, Cristina. Denis Teixeira. Bom dia, rádio, abençoada. Deus a todos da rádio.
17: Oi, Cris.
1: Oi, bebê.
17: Se tiver sorteio, coloca meu nome no sorteio.
1: Certinho.
17: Me chamo Helena, cadê meu alô?
1: Helena, abraço pra você, bebezinha. Bom dia, Cris, bom dia, Cafona. Quero participar do Pix também aí, nosso amigo Rubenilson do bairro Vomita Mel. Abraço pra você e boa sorte.
0: Grande Rubenilson, bora Guanambi. Não é da Construlíder não, né, Cristina? O Rubenilson?
1: Sei não. Não
0: é Construlíder. Rubenilson na Avenida Santos Dumont.
1: Ai,
0: ai, Deus.
18: Arlete. Maria. Qual é o nome? Instituto Neves Teixeira. Hoje eu quero ganhar.
0: É. Ai. Bora.
19: Bom dia, Cris, bom dia, Cafona. Tudo bem com vocês? Aqui é Arlete, município de Pindaí. Quero participar do sorteio do Pix, aí oferecimento, Instituto de Saúde Mental Neves Teixeira, do nosso amigo Denis. Tá na 104, tá feliz. Um grande abraço.
0: Valeu.
20: Bom dia, Cris e Cafona, aqui é Luísa do Centro. Cris, se tiver sorteio, coloca meu nome, viu?
1: Estou
20: aqui ouvindo vocês.
0: Valeu.
1: E a palavrinha mágica.
21: Bom dia, Cris e Cafona, que é a Alessandra de Pindaí, tô ligadinha, viu? Esse programa é maravilhoso.
1: É nós.
21: Participar do Pix do Instituto de Saúde Neves Teixeira. Um dia abençoado por Deus a todos nós com saúde.
0: Viu?
22: Aí, tá bom. Bom dia, Cafona. Bom dia, bom dia.
0: Hoje
22: bom dia,
0: vai, Cristina.
1: Bom dia, Gilmar. Bom dia, Cris, meu bem.
22: Tudo bom com você, Cris?
1: Tudo ótimo, Cafona, graças aí, a Deus.
22: Ô, Cris. Tudo de bom pra você, minha irmã.
1: Deus te abençoe. Amém.
22: Foi tudo de bom na tua vida, atendendo pra Cafona. Cafona não tem nem o que falar com você, Cafona. Não tem nem como eu falar pra você,
0: Cafona. Você é tão carinhoso com a gente.
22: Você é um cara que...
0: Que Deus te abençoe sempre, sempre.
22: Sinceramente, as palavras que eu falo, só pra Deus te abençoar, atendendo os seus caminhos, entendendo os caminhos de sua esposa, de seus filhos, que eu falo todos os dias. De todas as famílias do Brasil.
0: Obrigado,
22: que tá mesmo sofrendo aí, né, Cafona? Muita, é? Muita coisa, muita doença, entendendo? Mas a vida continua, né, Cafona?
0: Continua.
22: Quem tá sofrendo aqui é porque é o que merece, né? É o que Deus quer, entendendo? Então a gente tem que lutar, né, Cafona? Um bom dia, Cafona, para você. Um bom fim de semana, entendendo? Que curte bem, curte bem a sua vida, a vida de todos, entendendo? Você é uma pessoa, Cafona, que eu gosto muito, sabe, de ouvir o programa de vocês três aí, tá vendo?
0: Tem Tony
22: Nogueira
0: aí,
22: mas Tony Nogueira já viu como é que é. Eu gosto do programa de Tony Nogueira demais, eu não perco por nada, viu, Cafona? Por nada, nada, nada.
0: É
22: um cara real nas palavras dele, aplica as palavras certinhas, tá vendo? No momento certo. Não fala. Então fala a verdade. Valeu, Cafona. Bom dia, meu irmão.
1: Obrigada.
22: Que Deus abençoe vocês aí, entendendo? E todas as famílias de Guanambi. Obrigado, meu irmão. Obrigado. Tchau, tchau.
0: Valeu.
22: Com Deus. Tchau.
1: Valeu, Jeová. Abraço pra você.
0: Ô, Jeová, que
1: gratidão.
0: Deus continue sempre lhe abençoando, meu irmão. Obrigado pelas palavras carinhosas que você tem sempre com a gente, né, Cristina?
1: Sim, sim, com certeza.
0: É.
1: Vamos continuando aí, né? Bom dia, Cris. Bom dia, Cafona. Quero participar do sorteio. A Gabriela Santos, do bairro Alvorada, por cá. Valeu, Gabi.
0: Participando. Novo Menu 104.
1: Solta!
23: Bom dia, bom dia, bom dia! Aqui é Pietro no bairro Novo Horizonte, Cris. Quero participar aí do sorteio. A Clínica Amigos de um Regaste, agora Instituto Mental Neves Teixeira. Tá na 104, tá feliz.
1: Obrigada, tropa. Valeu, Pietro. Beijo no coração,
24: bom dia, amiga. Cris. Bom dia, Cafona. Aqui é Bernardo, bairro Santo Antônio.
0: Bernardo.
24: Coloca meu nome no sorteio do Pix aí do Instituto de Saúde Mental Neves Teixeira.
1: Certo.
24: Tá na 104, tá feliz.
0: Valeu, Bernardo.
1: Valeu, Bernardo.
0: Como diz o Coimbra, né? Bernardo. Bora, Guanambi, bora.
25: Bom dia, Cris. Bom dia, Cafona.
1: Bom dia, Ana Paula.
25: Paula. Quero participar do sorteio do Pix, oferecimento Clínica Amigo do Resgate, que agora é Instituto de Saúde Mental Neves Teixeira. Valeu,
1: Valeu, bebezinha.
25: Tá feliz.
26: Bom dia, Cris. Bom dia, Cafona. Gostaria de participar do sorteio e Instituto de Saúde Mental Neves Teixeira. Que é rainha. Gostaria muito de ganhar.
1: Bom dia, Cris. Bom dia, Cafona. Participando também nossa amiga Fátima Soares, de São Paulo. Valeu, Fátima. Abraço pra você.
0: Lá no São Paulo.
2: Bom dia, Cris. Bom dia, Cafona. Tudo bem com vocês?
0: Tudo.
2: Instituto ótimo. Neves Teixeira. Tá na 104, tá bom demais, que é rolo. Passa uma música aí pra mim, de Eduardo Costa. Como esquecer?
0: Ele já esqueceu, já, viu? Já esqueceu, já não, Cristina?
1: Eu acho que sim,
0: Brasil. Essa aqui você leu aqui, Cristina Pelourinho?
1: Não.
0: Aqui.
1: Bom dia, Cris, bom dia, Cafona, participando também aí do sorteio, a nossa amiga Val do bairro Beija-Flor 2, bom dia.
3: Bom dia, Cris, bom dia, Cafoninha. Coloca meu nome aí no sorteio desse pica aí.
0: De onde?
3: Do amigo Deno, clínica do amigo do resgate. Coloca meu nome no sorteio, quero ganhar.
0: Cadê o
3: instituto? Aí de Neto Brito.
0: Bom dia,
3: todo dia, com muita alegria.
1: Bom dia.
0: Que toda hora é hora, né?
1: Elisângela Costa.
4: Parabéns, Roberto. Muito de saúde, paz, amor, muita alegria. Valeu, Roberto. Mercado Castro.
0: Aí o pessoal mandando pra Roberto.
1: Valeu, Ana Brito. Um abraço pra você, bom dia.
0: Não é, Cristina?
1: Yes, solta.
5: Cafona de crise, que é Ana Brito da Alvorada, passando aquele dia um abençoado sabadão pra todos nós. Quero participar desse Pix aí, oferecimento do Instituto de Saúde Mental Neves Teixeira, do nosso amigo Denis. Valeu, tem esses quatro. Tá feliz. Mexe com a sangue no fundo, chama.
1: Bora mexer.
6: Eu vou lá no seu PV te mostrar, peraí.
0: Peraí, o quê, moça?
6: Peraí. Ei, pessoal, se eu procurar vocês aqui, esse balanga aí só pras crianças?
0: É pra balangar.
6: Balanga. Balangar, vou lá guaditar, vou pagar um Uber, vou lá guaditar.
0: Vai, balangar,
6: vai. Só pra mim amontar nessa cobra aí.
0: É
6: amontar nessa cobra e a bicha aí rebolando e eu em cima. Ei, fala aí que é de graça.
0: É você rebolando e a bicha em cima, não é não, Mazinha? Fala
1: chama
0: aí se não é.
1: Chama, Mazinha.
0: É desse jeito, Mazinha Trindade. Né, Cristina Pelourinho?
1: Cabeça ruim.
0: Aí, ó, vai montar na cobra hoje. Ela rebolando e a cobra em cima, não é assim, Cristina Pelourinho?
1: Segura, Tom.
0: Ei, Mar, como é que é o negócio aí? Você vai montar, não vai? É na cobra. Ela gosta, viu, Cristina
1: Ela
0: Pelourinho?
1: Ela gosta.
0: Você vai montar na cobra, né, Mazinha? Hein?
6: Só pra mim amontar nessa cobra aí.
0: Você rebolar e a cobra
6: nessa
0: em cima.
6: Cobra e a bicha aí rebolando e eu em cima.
0: Aí, tá.
6: Ei, me fala aí que é de graça.
0: É de graça. Vai atrás de graça. É Nossa Senhora de Graça, Cristina Pelourinho. Bora. Novo menu.
7: Bom dia, Cris.
0: Bom dia.
7: Tá falando pra nós aí de Tech 10, pra curtir hoje, na Expo.
0: Aí, ó.
1: Bora,
7: coloca meu nome no sorteio do Pix de R$100. Gabriela.
0: Tá vendo?
7: Tá na 104, tá muito bom.
1: Tá valeu!
0: Bom. Tá bom demais. Bora e a gente volta, né, Cristina?
1: Já voltamos.
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0: que é top demais.
1: 12 horas e 34 minutos.
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0: Cristina Pelourinho. Uhul! Hoje a noite pega, hein?
1: É hoje. É hoje.
0: Vamos pra pista. Vamos,

0: É hoje, Cristina, hoje.
1: É hoje, Marília.
0: Quando faltar um centímetro, você fecha os olhos e deixa
1: rolar. Deixa
0: rolar. Não é assim, Cristina?
1: Ah, é, mas é claro.
0: É desse jeito, gente. Ô, gente.
1: Ai.
0: Se prepara que hoje a madeirada é pesada.
1: É hoje,
0: bora,
1: papai.

0: novo Menu 104, a gente passa agora, vamos passar de forma agora, né, Cristina Pelourinho, vamos lá, o pessoal que tá participando com a gente no novo Menu, mandando sua mensagem, mandando aí.
1: Pode seguir, viu,
0: bem? É o quê? Vai seguir? Vai. Vamos contar para os outros.
2: Vamos.
0: Novo Menu 104.
1: Bora aí. Trabalhar, bora trabalhar.
0: Vamos trabalhar, né, Cristina Pelourinho? Cadê a galera que fala com a gente aí, novo Menu? Olha lá.
3: Deixa rolar, vamos.
0: Bora. Já tá valendo, né, Cristina?
2: Bom dia, Cris. Bom dia, Cafona. Sou a Lúcia do bairro Novo Horizonte. Quero participar do sorteio da clínica e Instituto de Saúde Mental Neves Teixeira participando. Também porque aí a nossa amiguinha aí do Du Gomes. Alô, Du. Abraço pra você. Boa sorte no sorteio.
0: Participando aí.
2: Participando também, tá? Tem mais gente participando por cá e dessa vez quem cola é o Emanuel Neto do BNH. Participando também. Boa sorte. Ó ela.
0: É ela, Cristina.
4: Núbia Paula. Bom dia, Cris. Bom dia, Cafona. Aqui é Núbia Paula, aqui do bairro BNH.
0: Fala, minha linda.
4: Gostaria de participar do sorteio do Pix e oferecimento à Clínica Amigos de um Resgate, que agora é o Instituto de Saúde Mental Neves Teixeira, do nosso amigo Denis. E quero participar de todos os sorteios, hein? Desejo a todos um ótimo dia. Beijos. Tá na 104? Tá feliz?
0: Ô, gente.
2: Valeu!
0: Ai. Bora, Guanambi.
5: Boa tarde, Cris. Boa tarde, Cafona. Sou Pauli Rocha, aqui do Alvorada. Coloca meu nome nesse pix de Instituto de Saúde Mental, Néstor Teixeira. O nosso amigo Denis, desde já, que desejar um sábado abençoado para todos nós. Toca a música de Pablo aí, que é hoje. A sofrência, chama.
0: Vai devagar naquela bisua, viu? Vai devagar na motinha aí. Né? Vai devagar. Sempre. Olha aí, né, Cristina Pelourinho?
2: Bom dia, boa tarde, novo Menu, tenha um dia abençoado, participando também do sorteio por cá, nossa amiga Marília Oliveira, é isso? 8119. Boa tarde, Cris, boa tarde, Cafona. Sobe um pouquinho, agora sim. Participando também aí a nossa amiga Sebastiana da Fazenda Lagoa do Gonçalves.
0: Bora.
2: Bom dia, Cris. Bom dia, Cafona. Participando também nosso amigo Neto do loteamento Pereira. Boa sorte.
6: Oi, gente. Bom dia. Tô escutando aqui a rádio de vocês. E muito bom. A conversa é muito boa pra distrair aqui em pleno sabadão. Nós passando amanhã junto com vocês e ouvi dizer aí do Pix de R$100, eu quero muito participar pra ver se eu ganho, que hoje tem, viu?
2: É isso. Hoje tem. Valeu,
6: bom dia pra vocês e então, vou ficar torcendo aqui até
2: as três.
6: O resultado sair, que eu sei que vai falar meu nome, Renata, viu?
0: Aí é bom ter fé, né? Quem tem fé?
2: É bom ter fé, mas a gente vai corrigir depois, né?
7: Boa tarde, Cris. Boa tarde, Brasil. Aqui é a Esther, da Fazenda Lagoa do Gonçalo. Quero participar do sorteio oferecimento da Clínica Amiga do Resgate. E agora virou saúde de saúde mental nessa Teixeira. Quero ganhar.
2: Valeu! Bom dia, Cris. Bom dia, Cafona. Participando do sorteio também porque a nossa amiga do Caiçara, Renata. Renata do Alto Caiçara.
8: Bom dia, Cris. Bom dia, meu amigo Cafona. Sou no Cidal do Bairro de NH. Cris, mas Cafona, gostaria muito de ganhar um Pix de R$100 do nosso amigo Denis Teixeira do Instituto Mental Neves Teixeira. Tá na 104, tá feliz.
0: Aí, tá vendo? Fala, Mazia. A Mazia aí, Cristina Pelourinho.
2: Bora, Mar.
9: Instituto Neves Teixeira. Põe meu nome no sorteio do Pix aí do nosso amigo Denis. Ele arriba o negócio e cava cheira. Você foi lá no montar lá na minhoca, lá no parque do Isão, a minhoca tá rodando aí. E a minhoca lá é boa, viu, cara? É bom você montar em cima mesmo.
0: Aí você rebolando lá em cima. Eu vi você rebolando lá em cima da minhoca lá.
2: Bom dia, Cris. Bom dia, Cafona. Participando também por cá, nosso amigo Zelton do bairro BNH. Boa sorte no sorteio.
10: Bom dia, Cris. Bom dia, Cafona. Quem tá falando aqui é a Lenice. Quero participar do sorteio do Pix de R$100 do Instituto de Saúde Mental Neves Teixeira. Tá na 104, tá feliz.
2: Bom dia, Cris. Bom dia, Cafona. Sou Lucileia Guimarães, participando também do sorteio. Boa sorte. Bom dia, Cris. Bom dia, Cafona. Participando por cá também, nossa amiga Camila da Fazenda Pará. Boa sorte. Participando também por cá, nosso amigo Rodrigo do bairro Ipiranga. Chegou, hein? Boa sorte. Que é isso, gente? Chegou, Cafona. Bom dia, Cafona. Bom dia, Cris. Banda do... O quê?
0: Já tá por cá lá, Cristina Pelourinho.
2: Que banda é, Cafona?
0: Hein?
2: Que banda é?
0: A banda que chegou? Chegou uma banda ou uma banda inteira, Cristina?
2: A banda do... Deve ser a banda do homem, né? Deve ser o homem. Ih, já tá na cidade. Leopoldo Hotel, pode passar por lá, viu, gente?
0: Vamos rodar aí, então. Vamos ver aí. Abre caminho aí, né, Cristina Pelourinho?
2: Vou abrir alas que ele quer passar.
0: Tá fazendo a manobra aí, o ônibus tá fazendo a manobra.
2: E ele chegou cedo, hein?
0: Centro da cidade, né? Isso...
2: Yes.
0: Olha lá, tá vendo? Mostrou e tá chegando. Chegou.
2: Chegou, Brasil.
0: Cheguei, Brasil. Bora, Guanambi. Bora, Pelourinha. Vamos adiantar, vamos trabalhar.
2: Lívia do bairro Alvorada também por cá. Boa sorte no sorteio. Bora, Lívia. Bora, Lívia.
11: Bom dia, Cris, Pelourinho. Fala, meu patrão. Falou pra Jardim da Borracharia, chega mais.
0: Manda bora, Borracharia, chega mais.
11: Costa fazendo idade, com os
0: pilões.
11: Todos vocês aqui muito bem, valeu? Fui.
0: Valeu, fui.
2: Valeu, Jailton, um abraço pra você.
11: Vai botar o Jeep nessa posição, hein?
0: Vai botar o quê?
11: É muito não.
2: Também a Júlia do bairro Alto Caiçara por cá, boa sorte no sorteio.
12: Bom dia, Cris, bom dia, menina Cafona, Braquela, menina Braquela.
2: Ai.
12: Ligadinho aqui na rádio aqui.
0: Será possível?
12: O volume do som topado, só no doce, curtindo a programação. Coloca nós no sorteio aí, viu? Do Instituto Nacional Neves Teixeira. Beleza, Cafona?
0: Beleza.
12: Tudo bom?
2: Muito boa tarde, bom. Cris, boa tarde, Cafona. Coloca meu nome no sorteio, quero ganhar.
0: E
2: só
0: aqui?
2: Não colocou o nome, né, B?
0: Ok, aí, ó.
2: Ah, Morena Lima já foi por cá.
0: Aí, ó.
2: Bom dia, Cris, bom dia, Cafona, participando aqui do sorteio também é o nosso amigo aí, Rodrigo da Fazenda Lagoa do Gonçalo, já foi, já não vê.
0: Não, só você tá repetindo alguma mensagem aí, né?
2: Lagoa do Gonçalo, Rodrigo.
0: É, a gente tá em cima, como é que tá embaixo? Não tá embaixo, tá em cima, bora.
13: Boa tarde, Cris, boa tarde, Cafona, Cícero Ivanjo do Bairro Brasil, do Instituto de Saúde Mental Neves Teixeira, do nosso amigo Denis Teixeira.
0: Viu?
13: Tá no 104? Tá feliz.
0: Tá dado o recado, bora.
14: Bom dia, Cris, bom dia, Cafona, aqui é de Bar Brasília, amigo do resgate agora, é Instituto Médico de Saúde Mental Neves Teixeira, do nosso amigo Denis.
2: Divan Lucas.
14: Passou a música pra mim aí de Neto Brito, ofereço pra todos que não escutem, pra vocês, tá na 104, tá feliz.
2: Bom dia, Cafona, bom dia, Cris, quero participar do sorteio do Pix, chamando o nome lá que não tem não, B. Nalva.
0: Participando, né? Mas gente, participa com a gente, Cristina Pelourinho, tá
2: bom
0: aí.
2: Bom dia, Cris, bom dia, Cafona. Ah, já foi.
0: Não foi, tá indo.
2: Não, bora. Esse aí que você botou na tela, pô. É porque o pessoal tá mandando de novo.
0: Então é outra mensagem que tá em cima aí, bora. Tamo trabalhando.
15: Bom dia, Cris, bom dia, Cafona. Aqui é a Cláudia do BNH. Estou ligadinha no programa, na sintonia. Gostaria muito de participar do sorteio. A Clínica Amigos de um Resgate, Instituto de Saúde Mental, Neves Teixeira, do nosso amigo Denis. Beijos, tenha um ótimo final de semana.
2: Valeu, a Leide da Fazenda Gico também participando por cá.
16: Bom dia, Cafona, bom dia, Cristina.
2: Bom dia.
16: Como é que vai? Tudo bem?
2: Na paz de
16: Cafona,
2: Deus.
16: Passa pra mim, Amado Batista, Ave feiticeira, Maria. Vou dedicar Ave pra você, Maria. Pra Cris, pra toda a galerinha, pra Amazinha,
0: para
16: a Lenice, para a Nisanja, para meu esposo, meus dois filhos. E coloca meu nome aí no Pix de R$100, viu?
0: Viu.
2: Ok.
16: Da clínica do amigo do resgate.
0: Valeu.
16: E eu quero ganhar, que eu queria ir no show. Hoje eu não tenho dinheiro.
0: Aí.
16: Esse é o problema. O dinheiro que eu tô... É, minha barraca não tá guardando nada. Mas ontem eu vendi um tiquinho de coisa lá na Santa Rita. Então tá.
0: Aí, ó. Festa de Santa Rita. Bora.
17: Cafona. Bom dia, Cris. Bom dia, Cafona.
18: Seu nome?
17: Meu nome é Samuel Brito. Eu tô no Alto de Caçara.
18: Quero participar do sorteio.
17: Quero participar do sorteio para poder ir pro parque amanhã de exposições.
18: Instituto de Saúde Mental.
17: Instituto de Mensagem de Saúde Mental.
18: Neves
17: Teixeira.
18: Nosso amigo Denis.
17: Um beijo, Cris.
2: Beijo, bebezinho.
17: Um abraço, Cafona.
0: Valeu.
2: Boa sorte no sorteio. Obrigadão. Participando por cá também nosso amigo João da Fazenda Angico. Tá na CD4, tá feliz.
0: É o João, né, Cristina Pelourinho?
2: Marília Oliveira também participando por cá.
0: Ela mandou aí?
2: Mandou.
0: Então bora. Mandou, tá participando.
2: Bom dia, Cris. Bom dia, Cafona. Participando também do sorteio aí, o nosso amigo, nossa amiga Meire. É isso? Alô, Meire. Abraço pra você. Boa sorte no sorteio.
19: Bom dia, Cris. Bom dia, Cafona.
2: Bom dia.
19: Coloca meu nome no sorteio, Cris, por favor.
2: Pronto.
0: Encerrou as participações, viu, Cristina?
2: Participações encerradas por cá, tá, Brasil? Instituto de Saúde Mental Neves Teixeira já foi, Marisa, valeu.
0: Já foi? Bora mais, né, Cristina Pelourinho?
2: Bom dia, Cris, bom dia, Cafona, participando também por cá do sorteio, nossa amiga, é Ângela, é, Cafona?
0: Eu acho que é, né? Deve ser. Parece e é.
2: Jailma da Fazenda Angico, tá certo, participando também.
0: Quem foi que tá digitando aí, Cristina?
2: É nossa amiga Marisa.
0: Tá digitando
2: aí?
0: Ok. Ok, vambora.

0: 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Um abraço aí para meu querido Roberto, aniversariando hoje, hein, Cristina Pelourinho, lá no
1: Grande
0: Castro
1: Roberto
0: Supermercado, tá? Um abraço aí para toda a galera. 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Bora?
1: Bora!

0: 4, Cristina Pelourinha.
1: Aí,
0: Brasil? Bora. Bora que é nós.
1: Bora sim, vou mandar um abraço aí pra minha amiga Maria José, do Bolo Mais Gostoso de Guanambi. Lembrando que na Feira Livre...
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0: Tá vendo aí, Cristina? O que é que tem lá do bolo da menina lá, Cristina?
1: Minha amiga Maria José, do Bolo Mais Gostoso de Guanambi. Lembrando aí que todas segundas... quinta, sábado e domingo na Feira Livre de Guanambi, na parte das barracas de verdura. Aquele beijo pra senhora, é pra bom
0: verdura,
1: trabalho.
0: Cristina Pelourinho, é de verdura?
1: É na parte das barracas de verdura. É o bolo mais gostoso de Guanambi. Maria José é o nome dela.
0: Pronto, fechou, né? Sim, bora,
1: fechou,
0: Guanambi.
1: Fechou, Brasil. Minha amiga Zira Carvalho, abraço.
0: Tá aí a galera que interage, participa do novo Menu 104, tamo por cá. Não é assim, Cristina?
1: É desse modelo.
0: Delegado que pediu que quebra de sigilo de quem?
1: Lulinha.
0: Aí, o pessoal, é só na política, né, Cristina Pelourinho? Vamos trabalhar, gente.
1: Maria Elisângela, Maria Elisângela.
4: Bom dia, Cafuna. Bom dia, Cris. Elô, despertão. Capitã do Espírito Santo é a Vitória. Bora, coloca meu nome no sorteio que eu quero ganhar esse pique.
1: Elisângela. Viu? Vai lá no Bahia Restaurante Tiradentes e pega os R$100 lá, você ganhou.
0: É, ganhou.
1: Lourão vai passar você.
4: Tá dando
0: Lourão tá dando.
4: O amigo Tênis.
0: Pelo menos o espetão.
4: Amigo
0: do Lourão,
4: resgate.
0: Lá.
4: Bora.
1: Bora,
4: a resposta aí, viu, Louro?
1: Pode ir lá pegar o seu pix que você ganhou.
0: Ganhou e vai levar, viu? É assim, Cristina?
1: Vai levar o espetão do Lourão.
0: Aí, ó. Capital do Espírito Santo. Tá certo. É desse jeito, né?
1: É desse modelo, pai.
0: A alegria do povo é ver o Flamengo perder, né? Porque geralmente é difícil, né? Acontecer. Mas quando acontece, vai acontecer sempre também, né? Vai dizer que vai ganhar todas, vai sobreviver em todas, né, Cristina Pelourinho?
1: Não vai.
0: Não vai.
1: Um dia ganha, um dia perde, e assim a gente segue.

0: afrouxa e ele afrouxa, não é assim, Cristina Pelourinho? Kkkkkkkkkkk, desse jeito aí. Tá aí o nome do contemplado aí com o número, Cristina Pelourinho, pra gente fazer o sorteio.
1: A pedra 38, a milhar é a 8006.
0: Então vamos lá, vamos conectando aí pra pesquisa 8006, é isso? Final aí, 8006. Já apareceu lá a Cristina Pelourinho?
1: Agora apareceu, lá em cima.
0: Vamos ver se respondeu.
1: Vamos ver se respondeu, né?
0: Se respondeu, respondeu.
1: Bom dia, Cris. Tenha um bom dia, abençoado por Deus.
0: Vamos ver quem é?
1: Chama.
2: Oi, Cris. Se tiver sorteio, coloca meu nome no sorteio. Me chamo Helena. Cadê meu alô?
1: Helena não ganhou porque não falou. Ela botou bom dia, Cris. Tenha um bom dia, abençoado por Deus e todos da 104 FM. E não respondeu aí o Instituto de Saúde
2: Oi,
1: Mental.
2: Oi, Cris. Se tiver sorteio, coloca meu nome no sorteio.
0: Acho que colocar, né, Cristina?
2: Chamou Helena. É. Cadê meu alô?
1: Alô, Helena. Não ganhou porque não botou Instituto de Saúde Mental Neves Teixeira, bebezinha. Bora pro próximo, Cafoninha.
0: Vamos pro próximo, é isso?
1: Chama.
0: Então vamos chamar. Vamos botar outro número aí, Cristina Pelourinho. Vamos botar o número 42. Oh. Vamos ver quem é Cristina Pelourinho.
1: Olha, eu pensei que a menina ia ganhar.
0: Riscou o papel?
1: Não, só amassei. 42. Não, 42.
0: Vê aí, quem? 42.
1: É 87-87-83.
0: 87-83?
1: Exato.
0: 87-87-83. Esse. Vamos ver se. Vamos ver então, né, Cristina Pelourinho?
1: 87-83.
0: É isso? Então bora.
1: Uai, que foi, bem?
0: Que foi lá. Tá, 8783. Cadê o 3? Bota o 3 lá, Cafona. Aí. Então bora. E agora?
1: Não entendi agora, não.
0: Não entendeu, não?
1: Não, foi pro menu por quê?
0: Eu não sei. Eu acho que tá no novo menu, né, não? 87, 83, é isso?
1: De novo, aí, vai agora.
0: 87, 83. Dá trabalho.
1: Foi não. Faz um 87.
3: Tio de dinossauro.
0: É porque aqui não tá... Olha o tanto que foi agora, tá vendo?
3: 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Fez? Que isso? 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
0: Que isso, Cristina Pelourinho?
1: É lá, ó.
0: É lá?
1: Lá.
0: É lá. Ah, sim, entendi. É lá. Então, bora.
1: 87.
0: Moço, como dá trabalho.
1: 83.
0: Tá no novo menu, Cristina Pelourinho. Tá.
1: Mas no novo menu você soltou lá só dois, não foi, não?
0: Foram dois números. E aí, notou ou não?
1: Sobe
0: notou?
1: Lá, Cafona, no menu, então. Não, no menu.
0: Então vamos pro novo menu. Enquanto isso, vamos ao apoio.
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4: Uma hora e 3 minutos.

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2: Agora 1:05, quer dizer 13:06. É isso, Cristina?
3: Exatamente.

0: aí, ó. Bairro Beija-Flor 2, mas não colocou nome. Não, é, o final do telefone é 0541. Chamar aí no meu contato, mas se estiver na escuta agora, já manda agora, porque já adianta seu lado aí, viu, bebezinho? É uma mulher.
1: É. 0541. O final do seu telefone aí é o 0541.
0: Beija-flor.
1: Liga aí pra Cristina Pelourinho aí pra gente. Entra aí em contato aí pra gente acertar.
0: Anotei o número. Ah, ela tá online, ó. Manda aí, bebezinha. Manda aí o seu nome e o Pix. A chave Pix. Adianta, adianta.

0: É só mandar para confirmar e para receber o Pix no valor de R$100 aí no oferecimento aí do Instituto de Saúde Mental Neves Teixeira. Nosso querido Denis Teixeira aí, contemplando mais um ganhador aí, né? Com R$100. Véspera de exposição, véspera não, toda exposição, hein? Véspera de shows.
1: E o Pix, nada ainda.
0: Nada ainda, Cristina Pelourinho, o Pix, cadê o Pix? Hein? Nada ainda, né? Tá certo. Só de boa, né? Vambora os aniversariantes do dia e da semana, Pelourinha.
1: Bora, Brasil.
0: Então bora. Quem tá aniversariando aí? Bora?
1: Chama, chama.
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0: A todos os aniversariantes do dia da semana, parabéns pra você. Muitos anos de vida. Aí, ó, muita paciência, né? Pra assistir aí o novo Menu 104 de novo. Bora! É o que deseja o Menu 104. Parabéns!
2: Parabéns, Menu 104. Edson Dutra, o cafona.
3: Cris Pelourinho.
1: Eu mesma, tá?
0: É, Cristina Pelourinha.
1: Vamos aí aos aniversariantes do dia. Não, não, não. Dedinho, dedinho, dedinho, dedinho. Esquerdinho, dedinho. Clica fora aí, moço. Aí, aí. Clica aí. Fora, aí.
0: Ela sabe tudo.
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0: A Sandra do Josemar é hoje.
1: Vou te abraçar, minha abraça.
0: É isso. Aniversariando hoje. Bora, Cristina Pelourinho, vamos
1: trabalhar. Bora, Brasil.
0: Vamos.
1: Pois é, aniversariando aí, ó. A gente deseja um feliz aniversário para nosso amigo aí, o Roberto, o homem com coração.
0: Roberto Cardoso.
1: Exatamente. Parabéns para você, muitos anos de vida. Que Deus te proteja, te guarde e te guie sempre.
0: Sempre.
1: Muita saúde também, tá, bebezinho? Parabenizando aí também a nossa amiga aí, a Cidália, no bairro Monte Pascoal. Parabéns para você, muitos anos de vida. Curta aí até meia-noite, porque meia-noite um, só 2027, tá, bebê? E vamos ficando por cá, né, Cafa?
0: Tamo indo, né, Cristina Pelourinho?
1: Estamos
0: indo. Aí os aniversariantes aí, muitos anos de vida pra cada um de vocês, tá certo? Muitas felicidades. E que o churrasco faça parte dessa comemoração também. E que chame a gente também pra participar também, né, Cristina Pelourinho?
1: E o Pix.
0: E o Pix, nada ainda. Vamos embora. Vamos agradecendo as empresas que colaboram com a gente, que ajudam a gente e tá sempre com a gente na parceria aqui. 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

0: 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Tá na pista hoje, né, Cristina Pelourinho?
1: Estamos.
0: Pois é. Hoje, então, a gente aguarda todo mundo lá no Parque de Exposição e o Castro Supermercado, lembrando que fecha às 19h30, tá? Às 19h30 de hoje, tá? Tem bolo lá hoje. É, o bolo lá do Roberto. O pessoal faz homenagem pro Roberto.
1: Vai rolar.
0: Gera então lá. Rola tudo lá, Cristina Pelourinho. Brinca. Se me chamar, eu vou,
1: Fran,
0: né?
1: Fran, abraço.
0: Se me chamar, eu vou, tá?
1: Se me chamar,
0: eu vou.
1: Bora
0: é
1: lá,
0: desse
1: então.
0: Jeito, gente.
1: Pois é, deixando um abração aí pra todos da sintonia. Né? Muito obrigado pelas participações. Obrigada também,
0: beijo,
1: nosso parceiro Denis Teixeira. Né? Instituto de Saúde Mental Neves Teixeira. Abraço pra vocês. Quem for pra festa, qualquer festa, se for beber, não dirija, tá, Bê? Chama o Uber. Fiquem todos com Deus e Deus no comando sempre.
0: Gente, cuidado, você que tá conduzindo aí um veículo, né? Muita paciência, há muitos carros na cidade hoje, muita gente trafegando pela cidade hoje, tá? Principalmente você que anda de moto, dê mais uma boa comportada, não precisa de muita pressa, certo? Nada de muita pressa. Para onde você vai chegar, certo? Que Deus vai abençoar o seu caminho e que você será guiado pelo Senhor, certo? Tenha muita consciência, muita responsabilidade. A cidade tá cheia de veículos, cheia de gente de fora, de visitantes, de muita coisa. Há uma festa enorme, uma festa grande em Guanambi, deve receber um grande público hoje, tá certo? Então você vá com paciência, não precisa de pressa, porque você vai chegar, e eu sei que você vai chegar, tá? Então não precisa de pressa, tá certo? Paz, beijo no seu coração e que Deus te abençoe. Sempre, sempre, sempre, sempre. Próximo sábado, a partir das 9 da manhã, nós vamos estar aqui para mais um novo Menu 104, aqui na 104 FM, né? Assim, Pelourinho?
1: Exatamente, se Deus quiser. É, nossa, a ganhadora aí, a gente já copiou aqui a chave Pix, viu, bebê? Vamos encaminhar aí já para você. Brigadão, Val do Bairro Beija-Flor. Beijão no coração, gratidão é a palavra. Fui, Banda Mel.
0: Tchau, gente.

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0: 37:46.
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3: 3 horas e 8 minutos.
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3: 6:01.
4: Pai nosso que estás no céu, santo é o teu nome. Que o teu reino venha sobre nós e a tua vontade seja feita aqui na terra, assim como é feita no céu. Dá-nos hoje o alimento de que precisamos. Perdoa as nossas ofensas, como também nós perdoamos os que nos ofenderam. E não nos deixes cair em tentação. Livra-nos do mal. Amém.
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1: Celso Lima da Costa entrou em óbito às 14 horas e 56 minutos. Causa da morte, falência múltipla.

0: quanto?
1: Então, aí vai dar uma de R$109,90 e mais 12 de
0: R$99,90. Caralho!
2: E aí, Xandão?
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